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9: 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As notícias do governo federal que movimentaram o país no dia de hoje.
10: Olá. Olá, boa noite.
11: Boa noite para você que nos acompanha em todo o país.
10: Quinta-feira, 23 de julho de 2026.
11: E vamos ao destaque do dia.
10: Governo contesta a decisão dos Estados Unidos de impor nova tarifa de 12,5% a produtos brasileiros.
11: E diz que o Brasil é reconhecido na Organização Internacional do Trabalho pelo combate ao trabalho forçado.
10: Restituição do imposto de renda.
11: Receita Federal abre amanhã consulta ao terceiro lote de pagamento.
10: Depósito será feito no dia 31 de julho, Thaisa de Araújo.
12: Para saber se a sua restituição foi liberada, basta acessar o serviço Meu Imposto de Renda no site da Receita Federal ou consultar pelo aplicativo oficial do órgão em celulares e tablets.
11: Ciência e inovação contra desigualdades.
10: Prêmio Jovem Cientista reconhece iniciativas que desenvolvem tecnologias de inteligência artificial com impacto social.
11: Sobre o assunto, conversamos com Olival Freire Júnior, presidente do CNPq.
13: Princípio, todos os alunos do segundo grau da universidade, aluno de mestrado, aluno de doutorado, um jovem pesquisador já com doutorado, todos esses podem se candidatar.
10: Na apresentação da Voz do Brasil, Luciana Vasconcelos e eu, Ellen Bernardes.
11: E acompanhe a gente ao vivo, acesse radiogov.ebc.com.br ou o canal Gov na sua TV aberta.
10: Produtores rurais devem ficar atentos. Os imóveis cadastrados no Cadastro Ambiental Rural, o CAR, precisam ter as informações validadas ou corrigidas.
11: A consulta é simples e pode ser feita pela internet.
10: Quem não verificar possíveis pendências pode perder benefícios. Saiba como consultar a situação do cadastro.
14: Mais de 845 mil produtores rurais de todo o Brasil receberam notificação para validar as informações de seus imóveis no Cadastro Ambiental Rural. As notificações foram enviadas pelo gov.br. Para consultar se o imóvel tem alguma pendência, o proprietário deve acessar o site www.car.gov.br e consultar a caixa de mensagem da Central Proprietário Possuidor, como explica Henrique Dolabella, diretor do Cadastro Ambiental Rural.
15: A mensagem pode ser para validar a análise que o Estado fez, pode ser para retificar alguma informação que o Estado identificou que não estava corretamente declarado, ou pode ser para subir algum documento comprovando aquela informação. Em outros estados que não usam o sistema federal, que usam o sistema estadual próprio, aí ele vai ter que entrar no SICAR do estado, né, e cada estado vai ter o seu processo.
14: O CAR funciona como um mapa digital das áreas rurais e compõe uma base de dados para controle, monitoramento, planejamento ambiental e econômico e combate ao desmatamento. Atualmente, 8 milhões de propriedades estão inscritas no Cadastro Ambiental Rural. De acordo com Gabriela Gonçalves, coordenadora-geral da gestão do SICAR, o registro é obrigatório, gratuito e dá oportunidades para quem vive no campo.
16: É muito importante estar com o cadastro em dia e acompanhar as notificações da Central do Proprietário Possuidor, porque o Cadastro Ambiental Rural ele é obrigatório para o acesso ao crédito, ele também traz melhores condições de acesso ao crédito quando ele está regularizado. Então, é necessário e vale muito a pena acompanhar o Cadastro Ambiental Rural através da Central do Proprietário Possuidor.
14: Produtores do Acre, Rondônia, Pará, Tocantins, Mato Grosso, Mato Grosso do Sul, Goiás, Bahia, Espírito Santo, São Paulo e Santa Catarina devem acessar os cadastros ambientais do próprio estado para checar pendências. Todos os demais vão encontrar as informações no sistema federal, car.gov.br. Reportagem Graziele Bezerra.
11: E produtores rurais podem procurar na Embrapa orientações sobre as mudanças climáticas causadas pelo El Niño.
10: As previsões climáticas indicam mais chuva e temperaturas acima da média para a região sul do país nos próximos meses.
11: Diante desse cenário, produtores rurais podem adotar medidas de planejamento para reduzir os impactos nas lavouras e na pecuária.
17: O El Niño deve permanecer até o início de 2027 e trazer mais chuva, maior nebulosidade e temperaturas acima da média para a região sul do país. Mas, segundo especialistas, conhecer o fenômeno com antecedência permite reduzir riscos no campo. Orientações técnicas voltadas às principais atividades agropecuárias da região reúnem recomendações que podem auxiliar os produtores nesse planejamento, explica José Reinaldo Moraes, pesquisador da Embrapa Clima Temperado.
18: Ele reúne aí recomendações específicas para grãos, fruticultura, silvicultura, horticultura, pastagem, né, diversas aí, né, tipo de manejo, sempre com base no histórico de eventos, né, anteriores que nós tivemos e também no conhecimento acumulado de anos, né, que a gente tem aí de convivência com esse fenômeno.
17: O documento recomenda que o produtor acompanhe as previsões meteorológicas oficiais, respeite o zoneamento agrícola de risco climático, planeje os investimentos e considere a contratação do seguro rural. A orientação é adaptar o manejo de acordo com cada cultura, já que os efeitos do El Niño variam entre lavouras e sistemas de produção. Nos cereais de inverno, como trigo, cevada e aveia, a atenção deve ser redobrada com doenças e com o planejamento da colheita. Para soja, milho e arroz irrigado, o foco está na drenagem das áreas, conservação do solo e monitoramento fitossanitário, para detectar pragas e doenças. Já na fruticultura, o excesso de chuva pode favorecer erosões, doenças e até comprometer a produtividade dos pomares. O pesquisador José Reinaldo da Embrapa ressalta que planejar pode evitar grandes perdas no campo.
18: Quanto antes o produtor incorporar essas orientações, né, no planejamento da sua safra, menor tende ele a sofrer os impactos financeiros, né, que pode levar o El Niño.
17: Além das recomendações para cada atividade, prevenir perdas começa antes mesmo da chegada das chuvas. O acompanhamento das informações climáticas e a adoção de práticas já conhecidas pela pesquisa ajudam o produtor a tomar decisões mais seguras e aumentar a capacidade de enfrentar os desafios provocados pelo El Niño. Reportagem Pablo Mundim.
10: E a chegada do El Niño com previsão de mudanças climáticas acendem o alerta dos cuidados para evitar doenças transmitidas por insetos e mosquitos, como dengue e chikungunya.
11: Altas temperaturas e maior volume de chuva em algumas regiões podem favorecer a circulação do mosquito Aedes aegypti a partir do segundo semestre desse ano.
10: E o Ministério da Saúde recomenda que estados e municípios intensifiquem as ações de vigilância e controle. Saiba mais com Diego Freitas.
19: O Ministério da Saúde emitiu uma nota técnica em que alerta estados e municípios para a possibilidade de aumento na transmissão de arboviroses, como dengue e chikungunya, em razão da previsão de ocorrência do fenômeno El Niño ao longo do segundo semestre deste ano. Segundo projeções citadas no documento, o aumento das temperaturas e das chuvas em algumas regiões e os períodos de seca em outras áreas podem favorecer a proliferação do mosquito Aedes aegypti. A estimativa é de cerca de 1 milhão e 700 mil casos de dengue em 2027, considerando cenários climáticos que ainda podem ser atualizados. A orientação é reforçar as ações de vigilância e controle, com bloqueio da transmissão nos primeiros casos identificados, reorganização das atividades dos agentes de combate às endemias e adoção das medidas de controle do vetor. A população também deve eliminar possíveis criadores do mosquito, observar os sintomas das arboviroses e procurar atendimento de saúde ao surgimento dos primeiros sinais da doença. Para acompanhar os alertas, basta acessar o portal info.dengue.mate.br. Diego Freitas, para a Voz do Brasil.
11: Os Estados Unidos anunciaram novas tarifas de importação a produtos brasileiros.
10: E o governo brasileiro acaba de divulgar nota contestando a decisão.
11: A repórter Luana Karen está aqui no estúdio da Voz do Brasil e tem mais informações para a gente. Boa noite, Luana.
20: Boa noite, Luciana e Ellen. Boa noite aos ouvintes da Voz do Brasil. Olha, em nota divulgada há pouco, o governo brasileiro rechaçou a decisão do governo dos Estados Unidos de impor tarifas de 12,5% sobre produtos brasileiros. A nova tarifa está relacionada a investigações sobre trabalho forçado. De acordo com a nota assinada pela Secretaria de Comunicação Social da Presidência da República, ao longo da investigação, o Ministério do Trabalho e Emprego prestou explicações e forneceu farta documentação sobre a legislação brasileira e da atuação das autoridades aduaneiras para coibir importações de bens produzidos por trabalho forçado. O documento afirma que o Brasil é reconhecido há décadas pela Organização Internacional do Trabalho, pelos fortes compromissos assumidos no no combate ao trabalho forçado. Além do compromisso internacional com o combate ao trabalho forçado, o governo brasileiro cita o compromisso interno intensificado pelas políticas domésticas de fiscalização, prevenção, acolhimento das vítimas e combate ao trabalho escravo contemporâneo. A nota ainda destaca que o governo brasileiro responsabiliza as empresas e indivíduos, aplicando multas severas e mantendo um cadastro de lista suja de empregadores.
0: Luana, e o governo indicou quais são as medidas que deve tomar a partir de agora?
20: Indicou sim, Ellen. O documento afirma que o Brasil iniciará imediatamente os trâmites para acionar os instrumentos previstos na Lei de Reciprocidade, aprovada por unanimidade pelo Congresso Nacional, e levará o tema ao Mecanismo de Solução de Controvérsias da Organização Mundial do Comércio. Ellen e Luciana.
21: Luana, muito obrigada pela sua participação ao vivo aqui na Voz do Brasil.
0: O papel da ciência é transformar a realidade e trazer melhorias práticas para o dia a dia da sociedade.
21: Com essa missão, o Prêmio Jovem Cientista chega à sua 32ª edição, destacando a inteligência artificial para o bem comum.
0: O objetivo é reconhecer projetos de estudantes e pesquisadores que utilizem a inteligência artificial para reduzir desigualdades, proteger o meio ambiente e melhorar os serviços públicos no Brasil.
21: Para falar sobre o prêmio e como a ciência pode revolucionar o uso da tecnologia no nosso dia a dia, eu e Nazi Brum conversamos mais cedo com Olival Freire Júnior, presidente do Conselho Nacional de Desenvolvimento Científico e Tecnológico, CNPq. Vamos ouvir. Nós vamos conversar agora sobre ciência. Presidente, muito obrigada pela sua participação aqui na Voz Brasil.
22: Muito obrigado.
21: Para começar, vamos falar sobre o Prêmio Jovem Cientista. O que é esse prêmio?
22: É uma das ações mais tradicionais do CNPq. Ela tem quase 50 anos de existência. É uma iniciativa conjunta do CNPq com a Fundação Roberto Marinho. E temos também sempre um patrocinador master que pode variar ao longo do tempo. Atualmente é a Shell. Qual é a importância desse prêmio? Eu gosto de dizer que prêmios são importantes em todas as atividades humanas. Acabamos de ver um exemplo de um prêmio que foi um fracasso para nós brasileiros. Qual é o brasileiro que não ficou frustrado com a Copa do Mundo? E qual é o brasileiro que não ficou contente com o desempenho do Wagner Moura e da Fernanda Torres na premiação do cinema? Então, prêmios são importantes em quaisquer atividades. E na ciência não é diferente. A particularidade desse prêmio, que é um prêmio para tentar fisgar um jovem promissor. Então, não é o prêmio, não é um prêmio Nobel, não é o prêmio Álvaro Alberto, então não é o prêmio para o pesquisador já consolidado. Então, é uma tentativa, nos mantendo na questão do futebol, de você olhar para a divisão de base e dizer, aquilo ali tem futuro. Essa que é a ideia. Na última rodada, nós premiamos várias pessoas, algumas delas foram tão destacadas que na comemoração dos 75 anos do CNPq, nós convidamos alguns deles, Emanuele, Elisângela, o Raul, para apresentarem seus trabalhos para aquele público, que era um público diversificado, que estava comemorando os 75 anos do CNPq.

0: atravessa de uma transição tecnológica disruptiva, mas uma transição em que nós estamos preocupados com o modo como a sociedade incorpora e não se perde nessa transição.
1: E como é que o investimento em jovens talentos pode contribuir para esse desenvolvimento tecnológico, científico do país?
0: Veja, os prêmios, eles são importantes também pelo valor financeiro, pelas bolsas que são atribuídos. Mas eles também colocam luz sobre certos projetos. Eu falei dos projetos desse ano. Um dos projetos que eu posso reportar para vocês é um projeto que foi destacado. Era um projeto de você ter uma célula fotoelétrica portátil que aquele coletor de castanha na floresta amazônica, veja que eu estou falando de um produto que o Brasil vende para o mundo inteiro, não, Brasília Noites, aqui a gente chama de castanha do Pará, o pessoal do Acre, do Amapá vai me matar, né? Mas eu estou fazendo a ressalva, né? É a castanha do Brasil, né? Então o prêmio é um kit portátil que você carrega nas costas. Eu confesso para vocês que eu participei da entrega desse prêmio. Eu achei importante, mas eu não entendi a profundidade do impacto desse prêmio. Eu só compreendi tempos depois, numa viagem ao Amapá, e eu conversando com mais calma com o orientador da Emanuele, e aí ele me explicou o tempo que o castanheiro passa sem contato telefônico, sem luz à noite, 40 dias, 60 dias. Então, você veja que é algo que, é claro que ainda é um projeto, é um piloto, ainda precisa chegar, ter escala para chegar no mercado, mas é algo que impacta na vida dos povos da Amazônia e impacta na economia brasileira, porque é o pessoal que coleta um dos produtos de exportação do Brasil.
2: Então, são projetos que podem fazer a diferença realmente, né?
0: Exatamente, exatamente.
1: E quem pode participar desse prêmio, que vai falar de inteligência artificial, que é um tema tão atual, como o senhor disse, né?
0: Em princípio, porque o prêmio tem faixas, então, em princípio, todos os alunos do segundo grau da universidade, aluno de mestrado, aluno de doutorado, um jovem pesquisador já com doutorado, todos esses podem se candidatar. Aí tem que olhar no edital qual a faixa em que ele se enquadra.
1: E vamos lembrar que o endereço, para quem tiver interesse no prêmio, é jovemcientista.cnpq.br.
0: Perfeito.
1: Todo mundo pode participar e tentar impactar, mandar projetos que impactem, né, a vida, não só do cientista, mas também do país, né, presidente?
0: E se tiver alguma confusão, bota lá no Google, Jovem Pesquisador CNPq, não vai dar outro endereço, é esse que você acabou de falar.
2: Agora, presidente, vamos falar rapidamente sobre a SBPC, a Sociedade Brasileira para o Progresso da Ciência, que começa agora. Como é que vai ser a participação do CNPq?
0: Veja, a SBPC é uma entidade da sociedade civil, até um pouco mais antiga do que o CNPq, né? Mas que tem tido um importante papel ao longo da história do Brasil. É a voz do cientista que, como sociedade civil, se dirige à própria sociedade e ao governo. Então, o CNPq sempre apoiou essa reunião da Sociedade Brasileira do Progresso da Ciência e sempre participou dessa reunião. Esse ano, em Niterói, belíssima cidade, nós vamos participar com uma atração, dentre outras, que essa atração eu queria chamar a atenção. Nós concebemos uma linha do tempo, a propósito dos 75 anos do CNPq, uma linha do tempo que dá corpo e voz ao lema dos 75 anos, que é Olhando Bem, tem CNPq. É a ideia de que em muitas das atividades de ciência e tecnologia que nós brasileiros nos orgulhamos, por vezes a gente não percebe que tem a marca do CNPq. Então, nessa linha do tempo, a gente vai encontrar, por exemplo, pesquisa de petróleo em águas profundas, tem o DNA do CNPq. A atividade do ITA, que permitiu a criação da Embraer, que hoje o Brasil tem a terceira empresa de aeronáutica do mundo, tem o DNA do CNPq. Citei esses exemplos, mas tem, eu diria, vários outros. O desafio do enriquecimento do urânio, o desafio de ter transformado o Brasil nessa enorme potência agrícola, tem lá o selo da Embrapa, Né? Então, por vezes, o selo do CNPq não aparece tão diretamente. É preciso olhar bem, para

0: ver o apoio do CNPq. Então, quem tiver a oportunidade de ir a Niterói, eu convido para que passe no estande do CNPq para ver essa linha do tempo.
1: Muito obrigada pela sua participação aqui na Voz do Brasil. A gente conversou com o presidente do Conselho Nacional de Desenvolvimento Científico e Tecnológico, Olival Freire Júnior. Muito obrigada, presidente.
0: Eu agradeço a vocês pela possibilidade de falar do CNPq, de falar da pesquisa no Brasil, e agradeço também, claro, à EBC e ao público que nos acompanhou.
2: E a consulta ao terceiro lote de restituição do Imposto de Renda 2026 será aberta nesta sexta-feira, dia 24 de julho.
1: Quem ainda não recebeu a restituição deve verificar se há inconsistências.
2: Saiba como verificar a restituição e resolver possíveis pendências.
3: A consulta ao terceiro lote da restituição do Imposto de Renda será liberada nesta sexta-feira, dia 24, a partir das 9 horas. Mais de 2 milhões e 700 mil contribuintes serão contemplados e o pagamento está previsto para o dia 31 de julho. Para saber se a sua restituição foi liberada, basta acessar o serviço Meu Imposto de Renda no site da Receita Federal ou consultar pelo aplicativo oficial do órgão em celulares e tablets. De acordo com a Receita Federal, cerca de 165 mil restituições não foram creditadas, porque o contribuinte informou o CPF como chave PIX para recebimento, mas não possui conta bancária vinculada a essa chave. Nesses casos, é possível cadastrar uma chave PIX CPF junto a uma instituição financeira, atualizar os dados pelo serviço Meu Imposto de Renda ou enviar uma declaração retificadora. Após o processamento, permanecerão pendentes apenas restituições que ficaram retidas em malha fiscal ou que apresentam inconsistências nos dados bancários informados para recebimento, como os casos relacionados à chave PIX. Thaís de Araújo, para A Voz do Brasil.
1: Atenção, microempreendedores individuais e microempresários.
2: A implantação do novo Cadastro Nacional da Pessoa Jurídica pela Receita Federal vai suspender temporariamente os serviços de abertura, alteração e baixa de empresas realizadas pelas juntas comerciais.
1: Até o próximo sábado, às 7 horas da manhã, a base do CNPJ fica disponível apenas para consultas.
2: No sábado, a base ficará totalmente indisponível, impossibilitando consultas e qualquer outra operação relacionada ao cadastro.
1: O prazo para o restabelecimento total dos serviços está previsto para segunda-feira, 27 de julho.
2: A emissão do novo formato do CNPJ alfanumérico está marcada para o dia 31 de julho.
1: E atenção, estudantes, termina amanhã o prazo para os pré-selecionados da primeira chamada do ProUni entregarem a documentação que comprova as informações de inscrição à instituição de ensino onde foram selecionados.
2: Neste segundo semestre, o programa oferece mais de 471 mil bolsas de estudos parciais e integrais em todo o país.
4: Os estudantes pré-selecionados no programa Universidade para Todos, o ProUni, do segundo semestre deste ano, têm até sexta-feira, dia 24, para comprovar as informações passadas durante a inscrição. A documentação exigida pode ser apresentada diretamente na instituição em que o aluno foi pré-selecionado. É responsabilidade do candidato verificar com a universidade os horários e locais para realizar este processo. A perda do prazo ou não comprovação das informações implicará na reprovação dos alunos. Quem não foi pré-selecionado nesta etapa poderá participar da segunda chamada do ProUni, prevista para o dia 5 de agosto. Também será possível manifestar interesse na lista de espera entre os dias 26 e 27 de agosto. A divulgação da lista ocorrerá no dia 1º de setembro. E a comprovação das informações deve ser feita entre 1º e 14 de setembro. Nesta edição, o ProUni recebeu mais de 529 mil inscrições e ofertou 471.304 bolsas de estudo em 380 cursos de graduação. A iniciativa oferece bolsas de estudo integrais que cobrem 100% do valor da mensalidade e parcialmente parciais, que correspondem a 50%. A iniciativa é realizada duas vezes ao ano. Mais informações em acessounico.mec.gov.br/ProUni. Thaísa Vitória para a Voz do Brasil.
1: O Ministério da Educação recebe até o dia 31 de julho a declaração do Censo Escolar 2026 e orienta gestores a preencherem os dados referente aos alunos da educação especial.
2: Eles podem acessar um guia do INEP com orientações específicas sobre oferta de atendimento educacional especializado.
1: Os dados devem ser fornecidos em educacenso.inep.gov.br.
2: E essas foram as notícias do Governo Federal.
1: Uma realização da Secretaria de Comunicação Social da Presidência da República.
2: Com produção da empresa Brasil de Comunicação.
1: Fique agora com as notícias do Poder Judiciário e do Congresso Nacional. Uma boa noite.
2: Boa noite e até amanhã.
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7: Decisão do Supremo Tribunal Federal permite retomada da cobrança de IPTU em Teresina, no Piauí.
8: STJ reafirma que quando a vítima de homicídio deixa filhos menores, essa consequência pode aumentar a pena base do condenado.
7: TSE orienta tribunais regionais a criarem parcerias com instituições especializadas para combater a desinformação eleitoral.
8: Boa noite, eu sou Marcela Luiz.
7: E eu sou Walter Lima.
8: O Supremo Tribunal Federal suspendeu o liminar do Tribunal de Justiça do Piauí, que havia interrompido a cobrança de IPTU na cidade de Teresina.
7: De acordo com a decisão do ministro Alexandre de Moraes, o município declarou que a queda da arrecadação poderia causar grave impacto na economia pública e comprometer a execução de serviços essenciais. Fernanda Porto.
9: Diante da urgência, o caso foi julgado pelo ministro Alexandre de Moraes, que está na presidência do STF nesta segunda quinzena de julho. Ao atender o pedido para restabelecer a cobrança do imposto, o ministro Alexandre de Moraes considerou o levantamento da Secretaria Municipal de Finanças de Teresina, que indica que a paralisação da cobrança do IPTU impactou em arrecadação de mais de 84 mil milhões de reais. Na decisão, o ministro Alexandre de Moraes ressaltou que o município demonstrou que a queda de arrecadação poderia causar grave impacto na economia pública e comprometer a execução de serviços essenciais.
8: Quando a vítima de um homicídio deixa filhos menores, essa consequência pode aumentar a pena base do condenado.
7: Esse entendimento foi reafirmado pelo Superior Tribunal de Justiça. Fátima Uchoa.
10: Agora, sob o rito dos recursos repetitivos, a terceira sessão do STJ fixou essa tese que deve ser observada por juízes e tribunais. De acordo com o relator ministro Reinaldo Soares da Fonseca, o fato de a vítima do crime deixar filhos menores pode repercutir no aspecto material e gerar impacto em questões emocionais. Mas esse posicionamento não pode ser aplicado automaticamente porque transformaria uma circunstância judicial em fator objetivo de aumento da pena. Ainda segundo o ministro, não é necessário exigir a comprovação de impacto excepcional ou individualizado para os dependentes da vítima, sob o risco de se esvaziar a própria finalidade da análise dessa circunstância judicial.
8: O Tribunal Superior Eleitoral orienta tribunais regionais a criarem parcerias com instituições especializadas para combater a desinformação eleitoral.
7: A ação permitirá a ampliação da capacidade técnica da Justiça Eleitoral, garantindo segurança jurídica na análise de processos que envolvam desinformação e conteúdo gerado por inteligência artificial. Juliana Cariri.
11: Os acordos poderão prever o compartilhamento de metodologias, o acesso a profissionais especializados, laboratórios e ações de capacitação. O TSE ressalta que as parcerias não alteram as competências das autoridades judiciárias nem as garantias.
8: Tribunal Superior do Trabalho mantém decisão que anulou reintegração de metalúrgico demitido por justa causa.
7: O trabalhador foi dispensado após comentar em rede social sobre a empresa em que ele trabalhava. Marla Lacerda.
12: O metalúrgico havia sido reintegrado por decisão provisória em primeira instância, alegando que sofria de depressão e que não podia ser dispensado por motivo de doença ocupacional. Mas o TRT de Campinas, São Paulo, suspendeu a medida. O caso foi analisado então pela SDI2 do TST, que confirmou a decisão de segundo grau. Para o colegiado, ainda não há elementos suficientes para concluir que a demissão foi irregular. Os ministros destacaram também que a estabilidade pela doença ocupacional não impede a dispensa por justa causa. Portanto, a validade da demissão ainda será analisada na ação principal após a produção das provas necessárias.
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8: Uma boa noite.
7: E até amanhã.
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14: Eu sou Humberto Pinheiro e estes são os destaques de hoje do Jornal do Senado, que começa agora. Nova lei fortalece a produção nacional de medicamentos e vacina. Piso dos professores, frete rodoviário e renovação da CNH estão entre as medidas aprovadas pelo Senado. Emendas parlamentares para shows podem ser proibidas. Boa noite. Foi sancionada a lei que cria a Estratégia Nacional para o Desenvolvimento do Complexo Econômico Industrial da Saúde. A nova legislação busca fortalecer a produção nacional de medicamentos, vacinas, equipamentos e insumos médicos. O objetivo é reduzir a dependência do Brasil de produtos importados, ampliar a capacidade da indústria nacional e garantir mais segurança no abastecimento do sistema de saúde. A reportagem é de Patrícia Oliveira.
15: São mecanismos para incentivar empresas e instituições de pesquisa a desenvolver e fabricar esses produtos no país. A nova lei também amplia parcerias entre o governo, universidades e empresas e prevê linhas de crédito. Para o relator do projeto que deu origem à lei, senador Rogério Carvalho, do PT de Sergipe, a pesquisa tecnológica em saúde deve se voltar para soluções dos problemas brasileiros.
16: A pandemia de Covid-19 demonstrou que buscar a autossuficiência em fármacos, vacinas e equipamentos hospitalares é um dever do Estado para assegurar o direito constitucional à saúde.
15: A nova lei também altera normas do SUS e a lei de licitações para facilitar as compras públicas no setor de saúde.
14: No primeiro semestre de 2026, o Senado aprovou medidas provisórias que tratam do piso salarial dos professores da educação básica e do frete rodoviário de cargas. Os senadores também deram aval à renovação automática da Carteira Nacional de Habilitação. Repórter Pedro Pincer.
17: O Congresso Nacional aprovou medidas provisórias importantes, como a que reajusta o piso salarial dos professores da educação básica para R$ 5.130,63 em 2026, um aumento de 5,4% sobre o valor anterior, com ganho real de 1,5 ponto percentual acima da inflação. O texto aprovado estabelece novo cálculo para reajuste anual. A senadora professora Dorinha Seabra, do União do Tocantins, destacou a importância de valorizar o trabalho dos docentes.
18: Não tem educação boa, nem educação de qualidade, se os profissionais da educação não forem devidamente respeitados e valorizados. Esse é o nosso apelo para que, a partir do piso, as carreiras sejam reorganizadas nos diferentes municípios brasileiros e nossos estados.
17: Outro destaque foi a medida provisória que altera as regras e o cálculo do piso mínimo do frete rodoviário de cargas para considerar custos operacionais. A medida beneficia os caminhoneiros por estabelecer novas regras de regulamentação para empresas que contratem caminhoneiros para a realização de transporte rodoviário de cargas. Para o senador Stevenson Valentim, do Podemos do Rio Grande do Norte, a medida faz justiça e traz tranquilidade para a categoria.
19: Entendo que esse viés da multa já atingiu a sua pedagogia e permanecer com essa injustiça é passar uma ideia de vingança e que não contribui nada para a sociedade. É importante que o caminhoneiro esteja preocupado com a carga, com o seu horário de entrega, com a distância, da família, com as condições das nossas rodovias.
17: Outra medida provisória aprovada no primeiro semestre do ano garante a renovação automática da Carteira Nacional de Habilitação de motoristas que, ao término da validade do documento, estiverem no Registro Nacional Positivo de Condutores. O cadastro mostrará o nome das pessoas que não tenham cometido nenhuma infração de trânsito nos últimos 12 meses.
14: E o Senado deve analisar a partir de agosto um projeto que cria o Prêmio Nacional da Educação Brasileira. A proposta busca reconhecer iniciativas de estados, municípios, escolas e estudantes que contribuam para melhorar a educação. O objetivo é valorizar boas práticas e incentivar ações que fortaleçam a educação em diferentes etapas, da educação infantil ao ensino médio. A proposta prevê categorias específicas para reconhecer experiências bem-sucedidas em todo o país. Os detalhes com o repórter Rodrigo Rezende.
20: O Senado deve analisar a partir de agosto um projeto que cria o Prêmio Nacional da Educação Brasileira. A ideia, apresentada pelo senador Camilo Santana, do PT do Ceará, reconhece estratégias e iniciativas para a promoção de avanços na melhoria da qualidade da aprendizagem na educação básica feitas por estados, municípios, escolas ou estudantes brasileiros. Camilo Santana, atual presidente da Comissão de Educação do Senado, ressalta que todas as formas de desenvolvimento da educação brasileira devem ser valorizadas.
21: Eu sempre digo que a educação precisa estar acima de qualquer questão política ou partidária nesse país. Está em jogo a qualidade da educação para nossas crianças e jovens desse país. Temos muito ainda a fazer, muito caminho a ser percorrido.
20: O prêmio terá 8 categorias e regulamento posterior irá definir a forma de seleção dos vencedores. A proposta de criação do Prêmio Nacional da Educação Brasileira ainda será analisada pelas comissões do Senado.
14: Um projeto apresentado no Senado tipifica como ilícito o uso de emendas parlamentares para o financiamento de shows e apresentações artísticas. A medida pretende modificar a lei de improbidade administrativa para penalizar os gestores públicos infratores de maneira mais dura e até mesmo com a perda da função. Mais informações com o repórter Douglas Castilho.
22: Apresentado pelo senador Eduardo Girão, do Novo do Ceará, o texto prevê que o uso de emendas parlamentares para financiamento de shows e apresentações artísticas seja enquadrado como ato que causa prejuízo ao erário. Essa modalidade de infração tem também como sanções a perda dos direitos políticos por até 8 anos, multa de até 2 vezes o valor do dano causado e o ressarcimento integral dos danos verificados.
23: É um dinheiro que se evapora e que, se for em equipamentos para o hospital, fica lá por anos, por décadas, né? E esse projeto nosso visa normatizar isso e considerar como improbidade administrativa, com punição.
22: O autor do projeto justificou ainda que a medida pode combater o superfaturamento e os desvios que costumam ocorrer nesse tipo de transação. Além disso, segundo ele, haveria diversas vezes um conflito de interesses pelo fato de gestores usarem dinheiro público para contratarem bandas ou grupos que têm eles próprios como empresários. O projeto aguarda a destinação para discussão nas comissões do Senado.
14: Mais de 158 milhões de brasileiros estão aptos a votar nas eleições de 4 de outubro. O número é o maior da história e representa um crescimento de mais de 2 milhões de eleitores em relação a 2022. No primeiro turno, os eleitores vão escolher presidente da República, governadores, 2 senadores, deputados federais, deputados estaduais e distritais. A reportagem é de Rodrigo Rezende.
20: 158 milhões e 700 mil pessoas devem decidir os mandatários dos próximos anos para a Presidência da República, governos estaduais e distrital, Senado, Câmara dos Deputados e Assembleias Estaduais. Em relação às eleições de 2022, houve um acréscimo de 2 milhões e 200 mil eleitores. As mulheres representam quase 53% do eleitorado e cerca de 3 milhões e 500 mil eleitores têm 18 anos ou menos. O presidente do Tribunal Superior Eleitoral, ministro Nunes Marques, ressalta que a população brasileira é soberana para escolher seus representantes e definir o futuro do país.
0: O futuro da nossa democracia não será delineado por máquinas, mas pelos milhões de brasileiras e brasileiros que depositam nas urnas sua mensagem de esperança, traduzida no voto direto, secreto, universal e periódico.
20: Os três maiores colégios eleitorais estão na região Sudeste: São Paulo, com 34 milhões, Minas Gerais com 16 milhões e Rio de Janeiro com quase 13 milhões de eleitores. 918 mil brasileiros vivendo no exterior estão aptos para votar.
14: O senador Wellington Fagundes, do PL de Mato Grosso, defendeu o projeto de lei que permite a destinação de emendas parlamentares da saúde para o atendimento pré-hospitalar realizado pelos corpos de bombeiros militares. Na análise dele, a proposta reconhece que esse serviço integra a rede de atendimento em saúde e amplia as responsabilidades de investimento na estrutura das corporações. Com trabalhos técnicos de Josivaldo Souza, o Jornal do Senado fica por aqui. Acompanhe agora as notícias da Câmara dos Deputados. Boa noite.
1: Jornal Câmara dos Deputados. Câmara transforma em lei atendimento a brasileiras que vivem no exterior.
3: Herdeiros poderão retirar valores de até 40 salários mínimos sem inventário.
1: Comissão aprova inclusão digital de alunos com deficiência da rede pública.
4: Boa noite. A Comissão de Educação aprovou a criação da Política de Alfabetização Digital das Pessoas com Deficiência. A repórter Sofia Peçanha tem os detalhes da votação.
24: A Comissão de Educação da Câmara dos Deputados aprovou o projeto que institui a Política Nacional de Alfabetização Digital das Pessoas com Deficiência. Antes disso, o texto também foi aprovado pela Comissão de Defesa dos Direitos das Pessoas com Deficiência. A proposta tem como objetivo garantir o letramento digital de estudantes com deficiência da rede pública de ensino. Isso inclui desde o uso básico de computadores e internet, até ferramentas que auxiliam na comunicação, no acesso à informação e no desenvolvimento escolar. A relatora do projeto na Comissão de Educação, a deputada Maria Rosas, do Republicanos de São Paulo, destacou a importância da medida para promover a inclusão.
25: Aprovar essa Política Nacional de Alfabetização Digital, especificamente para as pessoas com deficiência, é um marco para que nós possamos trazer e falar na ação a pessoa com deficiência, dizendo: nós lutamos pela inclusão dos direitos da pessoa com deficiência.
24: Para isso, o projeto prevê a capacitação de professores e gestores, a adaptação dos métodos de ensino e investimento em infraestrutura tecnológica nas escolas, como equipamentos e conexão à internet. A ideia é que a tecnologia deixe de ser um obstáculo e passe a ser uma ferramenta de inclusão, como ressaltou a relatora ao afirmar que a transformação digital precisa considerar as necessidades de todos os estudantes.
25: A transformação digital da educação somente se realiza plenamente quando contempla a diversidade dos estudantes e assegura a eliminação de barreiras que dificultam o acesso, a participação e a aprendizagem das pessoas com deficiência.
24: A Política de Educação Digital para Pessoas com Deficiência também estabelece que o desenvolvimento dos alunos e da instituição deverá ser acompanhado bimestralmente. Segundo o autor da proposta, o deputado Carlos Henrique Gaguinho, do União de Tocantins, com mais acesso e preparo, os estudantes com deficiência podem ter mais autonomia nos estudos, mais participação nas atividades escolares e melhores oportunidades no futuro, inclusive no mercado de trabalho. O próximo passo para a aprovação da Política Nacional de Alfabetização Digital das Pessoas com Deficiência será a análise pela Comissão de Finanças e Tributação. Da Rádio Câmara de Brasília, Sofia Peçanha.
1: Educação.
2: Bibo Nunes, do PL do Rio Grande do Sul, é autor do projeto que proíbe a aprovação automática de alunos não alfabetizados nos três primeiros anos do ensino fundamental. O texto altera a Lei de Diretrizes e Bases da Educação Nacional e aguarda análise pela Comissão de Constituição e Justiça.
5: Tem que saber ler e escrever, isso é o mínimo. Escola é para educar, que acima de tudo o objetivo das escolas é a educação. Se não for educação, não tem o menor fundamento. Espero que aprove para o bem da educação no Brasil. Não tem fundamento uma criança no primeiro, segundo, terceiro ano serem aprovados sem saber ler e escrever. Essa é a minha luta para melhorar de fato a educação no Brasil.
4: Bibo Nunes acredita que a promoção automática dos alunos serve apenas para melhorar indicadores educacionais. Na avaliação do deputado, a medida desestimula estudantes e professores, cria uma falsa sensação de aprendizado e compromete a qualidade da educação.
1: Justiça.
2: Comissão aprova a proposta que permite até 40 salários mínimos para a retirada de valores a herdeiros. A repórter Júlia Lopes explica a atualização dos valores.
9: A Comissão de Finanças e Tributação da Câmara dos Deputados aprovou um projeto que atualiza para até 40 salários mínimos, o equivalente hoje a R$ 64.840, o valor que poderá ser liberado a herdeiros sem necessidade de inventário em cadernetas de poupança e fundos de investimento. A proposta foi apresentada pelo deputado Celso Russomano, do Republicanos de São Paulo, e altera a lei que trata do pagamento a dependentes ou sucessores de valores não recebidos em vida pelo titular, como restituições do imposto de renda e outros tributos. A regra vale para casos em que não há outros bens sujeitos a inventário. No texto, o autor explica que, nesses casos, os herdeiros costumam utilizar os valores recebidos para cobrir despesas como impostos, custas judiciais e honorários de advogados, entre outros gastos. O relator da proposta, deputado Hildo Rocha, do MDB do Maranhão, afirma que a atualização é necessária, porque a legislação atual utiliza como referência a obrigação do Tesouro Nacional, a OTN, que não existe mais, o que gera dificuldades de interpretação.
10: Essa regra já existia, só que como ele estava estipulado, referenciado em cima de um título do governo, que era a antiga OTN, e como a OTN não existe mais, não existia mais a referência de até quanto poderia ser pago de forma imediata para a viúva, ou para o viúvo, ou para o filho. Então isso impedia a evolução e a facilidade e a rapidez da transferência desses recursos de uma conta para a conta do herdeiro. E isso é facilitado agora.
9: Além disso, a proposta altera o Código de Processo Civil para estabelecer que o juiz não poderá negar o pedido de gratuidade da justiça apenas com base na renda de um herdeiro ou na posse de um imóvel. O projeto, que busca atualizar o limite a ser retirado por herdeiros em cadernetas de poupança e outras aplicações no valor até 40 salários mínimos, segue em análise na Comissão de Constituição e Justiça. Da Rádio Câmara de Brasília, Júlia Lopes.
1: Economia.
4: A Câmara aprovou proposta que garante imunidade tributária aos templos religiosos e suas entidades filantrópicas, também sobre tributos incidentes no consumo de bens e serviços. Marcelo Crivella, do Republicanos do Rio de Janeiro, afirma que a medida regulamenta um direito já previsto na Constituição.
11: Essa é a grande, eu diria, notícia para os templos religiosos, é fazer com que a imunidade prevista na Constituição Federal se torne realidade com relação aos tributos que incidem no consumo de bens e de serviços. Essa PEC foi aprovada no plenário com 385 votos favoráveis, 93 votos contrários e 7 abstenções. Portanto, teve ampla maioria.
2: Na opinião de Marcelo Crivella, a medida pode reduzir os custos de igrejas e instituições beneficentes na aquisição de equipamentos e insumos utilizados em atividades religiosas, assistenciais e sociais. A proposta agora será analisada pelo Senado.
1: Eleições.
4: Depois de ser aprovado na Comissão de Constituição e Justiça, o projeto que aumenta o prazo para transferência de domicílio eleitoral está pronto para ser votado pelo plenário da Câmara.
2: A proposta também altera as regras para comprovação de vínculo com a localidade, como informa a repórter Silvia Munhato.
6: A Comissão de Constituição e Justiça da Câmara aprovou o projeto que amplia de 150 para 180 dias antes das eleições o prazo final para o pedido de transferência do domicílio eleitoral. Pelo texto, o tempo de residência mínima no novo município também muda de 3 para 6 meses. A deputada Júlia Zanatta, do PL de Santa Catarina, relatora do texto, foi favorável à mudança.
7: A prática do turismo eleitoral, a transferência fraudulenta de domicílio com fins meramente eleitoreiros, constitui uma burla que corrói a representatividade democrática e a soberania popular em sua dimensão municipal. O voto é o exercício de soberania localizado e a fraude de domicílio rompe o nexo da pertinência essencial entre o eleitor e a comunidade política local, cujos rumos ele pretende definir.
6: A proposta também altera a forma de comprovação de vínculo com a localidade. Será exigida a apresentação de comprovante de residência oficial em nome do eleitor, como contas de água, luz, gás, telefone fixo ou correspondência oficial de órgãos governamentais. A lei atual permite a comprovação por meio de declaração do próprio eleitor ou outros meios que forem considerados convincentes pelo juiz eleitoral. Da Rádio Câmara de Brasília, Silvia Munhato.
1: Desenvolvimento Regional.
4: Rodrigo Hollenberg, do PSB, teme que o empréstimo de 6 bilhões de reais feito pelo governo do Distrito Federal para cobrir o rombo do Banco de Brasília, no caso Master, comprometa a saúde e a educação públicas. Por isso, o deputado acionou a justiça em defesa de crianças e famílias atípicas.
8: Nós, então, oficiamos ao Ministério Público do Distrito Federal e Territórios, solicitando que determine que o governo do Distrito Federal faça concurso para orientadores educacionais para que essas crianças, esses jovens com deficiência, possam ser acolhidos adequadamente na rede pública de educação do Distrito Federal. Do mesmo modo, nós estamos solicitando ao governo do Distrito Federal que realize a contratação de médicos, de enfermeiros, de técnicos de enfermagem, que possam garantir o atendimento a essas famílias.
2: Presidente da Comissão de Defesa dos Direitos das Pessoas com Deficiência, Rodrigo Hollenberg, relata o drama de famílias atípicas sem atendimento adequado e lamenta a falta de concurso para orientadores educacionais no Distrito Federal desde 2017.
1: Previdência.
4: O tempo para a aposentadoria de policiais militares e bombeiros poderá ser reduzido. Uma proposta aprovada pela Câmara permite que os estados e o Distrito Federal editem leis locais para diminuir esse prazo. Confira na reportagem de Maria Neves.
12: Aprovado na Comissão de Constituição e Justiça da Câmara dos Deputados, projeto que reduz o tempo de serviço de policiais e bombeiros militares para ter direito à aposentadoria integral, pode seguir para o Senado. Pela proposta, os estados poderão editar legislação própria para reduzir em até 5 anos o tempo mínimo de exercício na função para receber proventos integrais. O autor do projeto, o deputado Júnior Amaral, do PL Mineiro, argumenta que a medida busca trazer justiça para policiais e bombeiros militares que trabalham em condições difíceis e são pouco valorizados.
13: Os profissionais de segurança pública no Brasil já sofrem com falta de retaguarda jurídica, já sofrem com falta de logística adequada para trabalhar, já sofrem com baixos salários. Então, essa questão da previdência é algo mínimo que a gente pode fazer aqui na Câmara dos Deputados para impedir que esses homens e mulheres sejam ainda mais desprestigiados, como infelizmente são historicamente no nosso país.
12: Atualmente, a lei exige 35 anos de serviço para militares receberem a aposentadoria com valor integral. Desse tempo, pelo menos 30 anos devem ser em atividades militares. Com o texto aprovado, o período mínimo de atividade militar poderá cair de 30 para 25 anos. Na regra de transição vigente, militares que ingressaram no cargo há mais tempo antes de 2020 e ainda não cumprem os requisitos têm de contar pelo menos 25 anos de serviço militar mais um pedágio. Eles devem trabalhar mais 4 meses para cada ano que falta. A proposta também permite que os estados reduzam esse tempo de pedágio para 20 anos por lei local. Da Rádio Câmara de Brasília, Maria Neves.
2: Tarcísio Mota, do PSOL do Rio de Janeiro, apresentou projeto que estabelece regras para a aplicação de recursos dos regimes próprios de previdência dos servidores públicos. A proposta busca reduzir os riscos nas aplicações financeiras e aumentar a segurança do dinheiro destinado às aposentadorias.
15: Nós não podemos deixar que os institutos de previdência e os governos apliquem os recursos dos servidores em bancos que não têm condições de garantir a liquidez e garantir a rentabilidade e garantir que esses recursos não serão perdidos. Então, a proposição desse PLP é de que os institutos de previdência de cada município brasileiro e dos estados brasileiros, eles tenham um limite, que 80% dos recursos dos servidores sejam obrigatoriamente aplicados em títulos que estão lastreados no Tesouro Nacional e em bancos públicos que dão garantia de que esse recurso não será perdido. E os demais 20% sejam aplicados em critérios muito rígidos de solidez dessas instituições financeiras.
4: Segundo Tarcísio Mota, a medida evita perdas em aplicações de alto risco e garante maior segurança aos recursos descontados de cada servidor. Ele argumenta ainda que o texto reduz a influência de interesses políticos e financeiros na gestão dos fundos previdenciários dos servidores.
1: Habitação.
2: Padre João, do PT de Minas Gerais, defende a aprovação de projetos que incentivam cooperativas habitacionais a participarem do Minha Casa Minha Vida. Ele avalia que a contribuição dessas entidades pode ampliar o acesso à casa própria com unidades mais acessíveis e de melhor qualidade.
16: Então temos que continuar avançando e avançando também com a nossa relatoria, com o projeto de lei que garanta a autogestão. Ou seja, além da responsabilidade e disposição de estados, do Distrito Federal e municípios, a sociedade civil organizada em forma de entidade ou cooperativa poder não só construir as moradias na forma de autogestão, mas também outros equipamentos importantes para a comunidade.
4: Padre João observa que o déficit habitacional atinge quase 5 milhões e 700 mil famílias no país. Ele afirma que a autogestão dá segurança jurídica a experiências já existentes e permite incluir equipamentos comunitários nos empreendimentos habitacionais.
1: Segurança Pública.
2: A Câmara aprovou proposta que transforma em lei o atendimento a brasileiras no exterior. Saiba mais sobre o assunto na reportagem de Paula Bittar.
6: A Comissão de Constituição e Justiça da Câmara aprovou uma proposta que transforma em lei a política de atendimento a brasileiras que vivem no exterior por meio dos Espaços da Mulher Brasileira. A iniciativa, desenvolvida pelo Ministério das Relações Exteriores em consulados brasileiros, oferece orientação e apoio especializado com prioridade a mulheres em situação de vulnerabilidade. Entre os objetivos da política estão o combate à violência doméstica, a orientação sobre direitos e o apoio à capacitação profissional, ao empreendedorismo feminino e ao aprimoramento educacional. O texto aprovado também prevê que o atendimento poderá contar com profissionais especializados e instituições parceiras em áreas como imigração, direito de família, legislação trabalhista e previdenciária, apoio psicológico e capacitação linguística, educacional e financeira. A proposta estabelece que a implantação dos Espaços da Mulher Brasileira ocorrerá de forma gradual, conforme a avaliação do Itamaraty. A prioridade será dada às localidades onde houver maior necessidade de reforço do atendimento às mulheres, conforme a disponibilidade de orçamento, funcionários e de espaço físico nas repartições consulares. De acordo com dados do Ministério das Relações Exteriores, a rede consular brasileira realizou 1.556 atendimentos a brasileiras vítimas de violência doméstica e de gênero no exterior em 2023. Segundo a relatora na comissão, deputada Maria do Rosário, do PT do Rio Grande do Sul, o projeto garante a segurança jurídica de uma prática que o Itamaraty já desenvolve com sucesso.
17: Os objetivos específicos da criação deste espaço da mulher brasileira é o combate à violência doméstica, é a defesa das imigrantes contra a discriminação e a orientação a elas para a salvaguarda dos seus direitos humanos, é garantir a sua capacitação, o apoio ao empreendedorismo feminino, o apoio ao respeito, o aprimoramento educacional. Então, estas mulheres brasileiras que vivem no exterior passarão a ter um apoio maior dentro dos consulados como mulheres. E esse trabalho, sinceramente, será muito importante para a valorização dessas mulheres e tranquilidade das suas famílias que se encontram aqui no Brasil.
6: O projeto que transforma em lei a política de atendimento a brasileiras que vivem no exterior por meio dos espaços da mulher brasileira já pode ir diretamente para o Senado, a menos que haja recurso para votação antes pelo plenário da Câmara. Da Rádio Câmara de Brasília, Paula Bittar.
1: Meio Ambiente.
3: Delegado Palumbo, do Podemos de São Paulo, é autor de projeto de lei que aumenta a punição para quem maltratar animais. O deputado explica que a proposta eleva a pena máxima de prisão dos atuais 5 para até 12 anos para os condenados por esse tipo de crime.
15: Nós estamos lutando. O meu projeto estipula uma pena de até 12 anos de cadeia. O indivíduo que maltrata um animal tem que ficar encarcerado, de preferência trabalhando para pagar o próprio sustento. É assim que a gente trata criminoso, gente desalmada, que não tem coração, que maltrata os animais. Se esse projeto for aprovado, espero que seja, nós estamos lutando para isso, o criminoso que maltratar animal vai ficar 12 anos enjaulado, que é onde ele tem que ficar.
2: Delegado Palumbo argumenta que a legislação atual não consegue manter presos os autores de maus tratos. O parlamentar também destaca sua atuação em defesa da causa animal e cita outras iniciativas apresentadas por ele ao longo da vida pública.
3: Termina agora o Jornal Câmara dos Deputados, produzido pela Rádio Câmara, com trabalhos técnicos de Everson Urani e a apresentação de José Carlos Andrade e Luciana Vieira. Uma boa noite para você.
2: Ótima noite. A Voz do Brasil volta amanhã.
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3: Olá, eu sou Fernanda Brito e obrigada pela sua companhia nesse horário. Começa agora o Diário do Parlamento, programa que traz as principais informações da Assembleia Legislativa de Roraima.
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3: Alessandro Tramujas toma posse como desembargador do TJ. A Assembleia Legislativa de Roraima sedia Seminário Regional de Contabilidade Eleitoral. E ainda, escolas em Roraima ganham um novo guia de práticas sustentáveis. Estas e outras informações agora no Diário do Parlamento.
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3: 30 anos de Ministério Público ganham um novo endereço. Tribunal de Justiça de Roraima, na quarta-feira, Alessandro Tramujas Assad tomou posse como desembargador do TJ. A indicação ocupa a vaga do 5º Constitucional reservada ao Ministério Público. Acompanhe na reportagem.
5: A cerimônia de posse ocorreu no auditório do Fórum Cível Advogado Sobral Pinto, em Boa Vista, com a presença de autoridades dos três poderes, entre elas o presidente interino da Assembleia Legislativa, deputado Jorge Everton, que destacou o simbolismo do momento.
6: Um momento histórico, mais uma vez, sendo exercido o direito constitucional do quinto, onde a gente tem a representatividade do Ministério Público, que é importante, e a figura do doutor Alessandro Tramujas, um homem de muita experiência, muita vivência, muito conhecimento, ético, e eu tenho certeza que representa bem o Ministério Público agora como desembargador aqui no Tribunal de Justiça.
5: A indicação de Alessandro Tramujas Assad partiu do governador interino do Estado, Soldado Sampaio, por meio de uma lista tríplice encaminhada pelo Tribunal de Justiça. Para o chefe do Executivo, a escolha reconhece a experiência profissional e institucional do novo desembargador.
7: Procurador Alessandro Tramujas, procurador-geral, corregedor do Ministério Público Estadual, uma carreira vasta enquanto procurador, enquanto promotor de justiça também que foi, inclusive no interior do Estado, é um nome que preenche todos os requisitos. Além do conhecimento acadêmico, da sua experiência, um homem sensível às demandas do povo.
5: No Tribunal de Justiça, a chegada do novo magistrado também foi recebida pelo presidente da Corte, Leonardo Cupelo, como um reforço para o judiciário roraimense.
8: É importantíssimo, em função de que agora a composição terá um profissional de escola, que é o eminente desembargador Alessandro Tramujas. Estamos num momento de muita alegria, de muito regozijo, em que, com a presença do desembargador empossado, continuaremos com a nossa missão, inclusive com a nova visão, que cada julgador tem uma visão no seu julgar, mas veio para somar, porque a nossa função principal é atender o jurisdicionado. E com a presença dele, nós iremos dar continuidade ao cumprimento do dever constitucional.
5: Do Ministério Público, instituição onde Tramujas Assad atuou por 3 décadas, o procurador-geral, Fábio Estica, comemorou a ascensão do ex-colega.
9: Para nós é uma grande alegria, temos aqui um representante que vem a substituir um outro representante de tamanho e envergadura, que era o desembargador Ricardo, e agora o doutor Alessandro vai desempenhar muito bem esse papel.
5: O recém-empossado definiu o momento como uma mistura de sentimentos.
10: De tristeza, em parte, por ter deixado o Ministério Público depois de 30 anos, e ao mesmo tempo alegria poder continuar contribuindo com a justiça do nosso estado de Roraima, fazendo a justiça chegar àqueles que mais precisam, agora no Tribunal de Justiça. Então, motivo de muita honra, muito orgulho, muita satisfação.
5: O 5º Constitucional é um mecanismo previsto no artigo 94 da Constituição Federal. A regra reserva 1/5 das vagas de determinados tribunais a integrantes do Ministério Público e da Advocacia, contribuindo para uma composição mais plural das cortes brasileiras. Com a assinatura do termo de posse e a prestação do compromisso constitucional, O novo desembargador passa a integrar o Tribunal Pleno do Poder Judiciário do Estado. Ele ocupa a cadeira anteriormente ocupada pelo desembargador Ricardo Oliveira, que integrou a corte por 28 anos, após ingressar no tribunal em 1998, também pelo 5º Constitucional. Da Rádio Assembleia, Johan Barbosa.
3: Com as eleições gerais de 2026 se aproximando, a prestação de contas eleitoral virou tema de capacitação em Roraima. A Assembleia Legislativa sediou o Seminário Regional de Contabilidade Eleitoral, organizado pelo Conselho Regional de Contabilidade do Estado. Acompanhe na reportagem.
0: O encontro aconteceu no plenarinho Valério Caldas de Magalhães, na sede do Parlamento Estadual, e reuniu contadores, estudantes e representantes do Tribunal Regional Eleitoral e da Ordem dos Advogados do Brasil para discutir as regras de prestação de contas nas eleições deste ano. Para o presidente do Conselho Regional de Contabilidade, Francisco Fernandes de Oliveira, a capacitação chega em um momento estratégico.
11: A importância da realização é trazer conhecimentos adicionais aos contadores que fazem já há tempos a prestação de conta eleitoral de candidatos e de partidos e também dos novatos que estão agora entrando na execução desses serviços. É uma forma de você se especializar melhor na área de atuação, já que a legislação é específica, o programa de fazer a contabilidade hoje ele é um programa novo que vai ser iniciado nesse exercício. Então, é de suma importância que o profissional, nós compartilhemos com eles essa nova tecnologia.
0: Essa também é a avaliação do contador Christian Viana, que acompanhou o evento.
12: É de suma importância essa capacitação vindo em parceria com o Conselho de Contabilidade e com a Assembleia Legislativa, né, para que a gente possa estar levando para a sociedade um trabalho com respaldo, um trabalho ético, um trabalho profissional, né, visando justamente essa prestação de contas eleitorais.
0: A programação trouxe palestras sobre atualizações legislativas e normativas eleitorais e sobre tecnologia aplicada ao monitoramento de campanhas. Na sequência, o foco foi a arrecadação e a aplicação de recursos de campanha. Sobre esses temas, o vice-presidente de desenvolvimento profissional do Conselho, Anderson Silva Ribeiro, explicou a parceria firmada com o TRE para o aperfeiçoamento da categoria.
13: A gente tem uma particularidade que esse ano vai começar um novo sistema de prestação de contas. Então, a gente fez uma parceria muito boa com o Tribunal Regional Eleitoral de Roraima, onde eles disponibilizaram os analistas para poder estar apresentando esse novo sistema e algumas atualizações.
0: Além das palestras, o seminário também reservou espaço para uma roda de conversa com representantes do Conselho e da Ordem dos Advogados do Brasil para tirar dúvidas dos participantes. Segundo o presidente do Conselho, Francisco Fernandes de Oliveira, essa atualização constante faz parte da rotina da profissão.
11: O fato de você ter se formado em bacharel de ciências contábeis e ter registro no Conselho de Contabilidade não diz que você é eterno ali sem aperfeiçoamento. A legislação muda constantemente e você tem que se atualizar. E o papel do Conselho de Contabilidade é justamente levar esse conhecimento, as mudanças que ocorrem, para que eles utilizem muito bem na prática dos serviços.
0: O Seminário Regional de Contabilidade Eleitoral reforça a parceria entre a Assembleia Legislativa e o Conselho Regional de Contabilidade na qualificação dos profissionais que vão atuar nas eleições de 2026. Da Rádio Assembleia, Isabela Bastos.
3: Uma iniciativa voltada à qualificação de profissionais das artes cênicas está em andamento em Boa Vista. O programa de formação teatral Petrobras Cena Roraima oferece capacitação gratuita para artistas, produtores, gestores culturais e técnicos, com atividades previstas até abril de 2027. Acompanhe na reportagem.
14: Realizado pela Usina Cultural, o projeto conta com patrocínio da Petrobras, por meio da Lei Federal de Incentivo à Cultura, além do apoio institucional do Galpão Cine Horto e do Instituto Federal de Roraima. A formação reúne 34 participantes e contempla áreas como interpretação, dramaturgia, preparação vocal, direção de arte, fotografia para artes cênicas, produção cultural, gestão, empreendedorismo e técnicas de bastidores. A coordenadora de produção do projeto, Silmara Costa, explica que a iniciativa nasceu da necessidade de fortalecer a formação profissional e suprir demandas do setor teatral em Roraima.
15: Tem 2 anos que a gente pensou, né, nesse projeto, começou a sonhar com ele. E ele surgiu, ele nasce a partir dessa escrita também para o edital da Petrobras, junto com o Ministério da Cultura. E a gente, então, começou a pensar dentro das nossas precariedades artísticas, né, as nossas necessidades, necessidade de novos atores, não só o Arteatro, Usina Cultura, que é o ponto de cultura que está realizando execução do projeto, mas que os outros grupos também têm essas necessidades, né? A gente está trabalhando atuação, teatro, mas áreas técnicas também, dramaturgia, estamos pensando, né, iluminação, bastidores da cena, elaboração de projetos, economia criativa. Então, quer dizer, é um escopo de coisas, né? E como diz o Rômulo Avelar, que é um dos professores, esse projeto é estruturante, né? Porque ele pensa mesmo em coisas muito específicas e importantes do setor cultural e do setor das artes cênicas em Roraima.
14: Além da formação artística, Silmara Costa destaca que a proposta também busca proporcionar aos participantes contato com profissionais reconhecidos nacionalmente, ampliando oportunidades de desenvolvimento do teatro aqui em Roraima.
15: Quando a gente pensa nesse projeto, a gente pensa em profissionalizar a cadeia produtiva das artes cênicas. Então, ao final desse projeto, a gente espera ter mais pessoas com uma formação robusta de 10 meses, com inúmeros professores de diferentes lugares, experiências, né? Junto com o Galpão Cine Horto, que é um dos centros culturais mais importantes do Brasil, né? O Grupo Galpão, com mais de 40 anos de história e trajetória. Então, todas essas pessoas estão juntas com a gente. Então, assim, ter a oportunidade de ter esses profissionais juntos com a gente, né? Por exemplo, a Kênia. Kênia trabalha com formação de filmes para Netflix, a mesma formação que ela está trazendo, ela fez com atores globais ou que trabalham na Netflix, ela faz assim, muitos exercícios foram os mesmos, então a gente está tendo uma formação de altíssimo nível.
14: A atriz Aravis é uma das alunas do curso. Ela falou sobre a oportunidade de uma formação presencial.
16: Como atriz está sendo algo muito maravilhoso para mim, porque tem me ajudado muito, essas poucas aulas ainda que está no começo, né, tem me ajudado muito a evoluir, né, a melhorar como atriz. Porque, como você bem disse, né, a gente precisa de se deslocar para outros lugares para poder ter essa experiência. Pela internet a gente até consegue, mas é outra coisa quando é corpo a corpo, com professores, ainda mais os professores que estão vindo, que vêm de um núcleo do Cine Horto, que é um núcleo muito reconhecido no mundo do teatro, né? Então é uma oportunidade muito grande que a gente está tendo de evolução mesmo, né, como atores.
14: Com duração de 10 meses, a formação acontece na sede do Usina Cultural em Boa Vista e integra o projeto Usina Cultural Plano Anual 2026, que tem como objetivo fortalecer o setor das artes cênicas e ampliar oportunidades de qualificação profissional para quem atua na cultura em Roraima. Esse fortalecimento na formação de novos artistas para o cenário

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1: Vamos para um breve intervalo e no próximo bloco, a Ouvidoria do Poder Legislativo divulga balanço de atividades. O Diário do Parlamento volta já.
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5: A ansiedade é uma resposta normal, que funciona como um alarme que nos adverte sobre possíveis ameaças e nos impulsiona a tomar medidas necessárias para evitarmos perigos e reduzir suas consequências. 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Muitas vezes acompanhadas por sintomas como dor de cabeça, suor excessivo, palpitações do coração, aperto no peito, leve desconforto estomacal e inquietação. 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
5: 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O ansioso frequentemente sente necessidade de estar certo. 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
1: Estamos de volta com o Diário do Parlamento e de garrafa pet a canteiro de horta, as escolas estaduais de Roraima ganharam um novo guia para ensinar sustentabilidade na prática. A Secretaria de Educação e Desporto lançou o catálogo de educação ambiental com estruturas de hortas sustentáveis e entregou as placas de identificação das hortas escolares. Acompanhe na reportagem.
19: O lançamento

0: O evento aconteceu no auditório da Secretaria, em Boa Vista, e marca mais uma etapa do projeto Horta na Escola, Sustentabilidade em Ação, que já está em andamento desde 2023. A iniciativa é coordenada pela Divisão de Educação Ambiental e Temáticas da Secretaria. Segundo a chefe da divisão, Naiva Lima, o novo catálogo nasceu de uma necessidade identificada nas próprias escolas.
1: Nós precisávamos dar alternativas para a escola de escolha dessas estruturas, porque o formato tradicional requer um custo, né? Então, se a gente tiver materiais alternativos com possibilidade de descarte, mas sendo reutilizado na estrutura das hortas, vai favorecer muito e vai facilitar também, deixando baixo custo para as estruturas.
0: Entre os exemplos trazidos no catálogo estão materiais que muitas vezes iriam para o lixo, mas ganham nova função dentro da horta escolar.
1: Nós temos garrafas PET de 50, de 30, de 20, de 5, de 10, então diversos tamanhos, que eles dão para serem transformados em canteiros. Né? Latões, às vezes um latão que está furado não serve para guardar nenhum tipo de líquido, mas serve para virar um vaso. Pneus, pallets, né? Às vezes canos, né? Que às vezes não servem para uma utilidade final, mas servem para de repente ser cortado ao meio e transformado numa bandeja também. Assim também como troncos de bananeira, cascas de coco. E fora que também dentro do catálogo nós apresentamos um telhado alternativo, que é o telhado feito de garrafa PET.
0: Em uma das escolas que já aplicam o projeto, o Colégio Estadual Militarizado Professora Maria Nilce Macedo Brandão, a horta voltou a funcionar após o período desativada. A gestora Rosilene Carvalho conta que o resultado da iniciativa é sentido dentro e fora da sala de aula.
2: A experiência é maravilhosa, porque eles têm uma interação diferenciada no momento que eles estão na horta, porque em sala de aula, né, exige aquela disciplina, aquele foco, lá é um momento mais solto, nessa vivência da horta, eles estão lá com a mãozinha lá na terra, plantando, regando, e aí tem aquela interação maior, né, muito bom. Além disso, os alunos levam essa experiência para casa, essa vivência lá da sustentabilidade na escola, leva para casa também para poder trabalhar com os pais e ver que qualquer cantinho do seu quintal, ele pode estar fazendo um cultivo ali de uma hortaliça.
0: Parte da produção vira complemento da merenda e também é compartilhada com a comunidade escolar. Entre os alunos da instituição que acompanham de perto o projeto está Cauã Soares, de 14 anos, do 8º ano, que hoje preside a Comissão de Meio Ambiente. Para ele, a horta também virou um espaço de troca e de responsabilidade ambiental.
3: A gente pode viver essa experiência de como é cuidar e preservar de cada pedacinho do meio ambiente, onde cada pequenas ações mandam grandes coisas. Onde a gente compartilha mais alguns saberes de cada aluno participante da horta. Alguns possuem famílias que já trabalham nessa área da agricultura, então compartilham saberes com alunos que não possuem esse conhecimento, juntamente com os professores.
0: O projeto prevê atender 8.561 estudantes de 15 escolas estaduais, incluindo duas unidades indígenas. Entre as etapas previstas estão a construção dos canteiros, semeadura, transplante, adubação, irrigação e colheita. O avanço de iniciativas ligadas ao meio ambiente em Roraima também tem recebido apoio de leis aprovadas pela Assembleia Legislativa. Entre elas, a que criou a Semana Verde e as campanhas de conscientização sobre reciclagem e valorização do meio ambiente nas escolas públicas. Também está em vigor o novo Código Ambiental do Estado, que prevê incentivos à agricultura familiar, ao reflorestamento e à recuperação de áreas produtivas. Outra norma criou o Plano de Manejo Florestal Sustentável, que estabelece regras para conciliar produção e preservação ambiental com a definição de áreas de uso e proteção nas propriedades rurais. Para consultar essas e outras leis relacionadas ao meio ambiente, o acesso é pelo SAPL, Sistema de Apoio ao Processo Legislativo, no endereço sapl.al.rr.leg.br. No portal, basta clicar na aba Normas Jurídicas. Da Rádio Assembleia, Isabela Bastos.
4: Durante os 6 primeiros meses do ano, a Ouvidoria da Assembleia Legislativa recebeu atendimentos e desenvolveu o projeto Ouvidoria Estudantil na capital e no interior do estado. Na reportagem, você acompanha mais detalhes sobre o assunto.
5: A Ouvidoria Geral da Assembleia Legislativa de Roraima atua como um canal oficial para registrar reclamações, denúncias, elogios, sugestões e pedidos de informação. O órgão recebe demandas voltadas ao Poder Legislativo, além de redirecionar pautas a outros órgãos públicos estaduais e municipais, com o objetivo de ajudar a sanar as demandas da população roraimense. Segundo a servidora do programa, Débora Souza, só no primeiro semestre do ano foram realizados mais de 50 atendimentos.
6: A gente tem um levantamento de dados e esses dados eles mostraram que nesse primeiro semestre, realizamos em torno de 56 manifestações. Dentro dessas manifestações, temos de vários tipos. Acesso à informação é o que mais é solicitada ao nosso setor da ouvidoria da Assembleia. E os demais também, como reclamação, denúncias, tivemos também. O acesso à informação, ele foi por volta de uns 25 acesso a informações, fora aqueles que é só no WhatsApp, assim, me manda o contato do RH da Assembleia, me manda o contato de tal órgão. Porque muitas pessoas veem a ouvidoria como o meio mais fácil, mais rápido de obter informações, de obter resultados. Então, eles nos comunicam, nos mandam mensagem muitas vezes e acabam até nem pesquisando, né? Mandam mensagem para a gente e a gente responde eles. E esse contato que a ouvidoria da Assembleia está tendo com o público em geral é muito bom e está sendo visto de forma positiva, porque todos os dias mais e mais pessoas estão buscando mandar mensagem para a gente, né? Se manifestar para ter seu direito garantido.
5: Junto com o suporte às demandas, o programa também trabalha na conscientização. Débora destaca que eventos já realizados levam para a população mais informação sobre o que é e como atua a ouvidoria.
6: Tivemos a Semana do Ouvidor no início do ano, né? Nesse semestre, e nesse período muitas pessoas não sabiam que tinha ouvidoria, né? Que a ouvidoria da Assembleia ela estava funcionando e que também outros órgãos têm a ouvidoria. E a ouvidoria ela serve para levar informação para as pessoas que precisam e as pessoas se manifestarem. A gente está tendo atendimento pelo WhatsApp, pelo e-mail e presencial. Durante esse percurso, eu pude perceber que mais pessoas estão vindo presencialmente na ouvidoria para ter esse contato e falar suas dificuldades, os problemas, darem sugestões.
5: O programa também é responsável pelo projeto Ouvidoria Estudantil, implementado nas unidades educacionais da capital e do interior. A assessora técnica da ouvidoria, Liliane Bessa, explica a importância dessa atividade nas escolas.
7: A ouvidoria estudantil está ali para ouvir os alunos, né? Ouvir não só a voz dali da reclamação, quando falta algo dentro da escola, ou quando eles têm uma sugestão para dar ali para a melhoria do funcionamento da escola, ou das atividades deles, mas também ouvir eles. Né? Porque nós, inclusive, tivemos já uma solicitação de palestras motivacionais, palestras para profissional, né? Para ensinar eles como é o ramo profissional, e palestras também sobre depressão. Então, ali a gente pôde ajudar eles de outra forma.
5: Em 2026, o projeto chegou a 4 escolas na capital e outras 4 no interior do estado, alcançando mais de 300 estudantes. Ainda nesse primeiro semestre do ano, a Escola Estadual Professor Hidelbrando Ferro Bittencourt, em Boa Vista, foi destaque. Por meio do projeto, os alunos conseguiram renovar os kits da fanfarra estudantil.
7: Nós temos a Hidelbrando Ferro Bittencourt, né, que fez uma manifestação, né? Como é que eles fazem essa manifestação dentro da escola? Nós vamos fazer a palestra dentro da escola, ensinamos para ele o que a ouvidoria faz. E eles aí elegemos um aluno ouvidor e o vice-ouvidor. Eles vão receber as manifestações da comunidade escolar no geral, né? De toda a comunidade, de manhã, dos turnos da manhã, tarde e noite, se houver. Então, eles recebem essa manifestação, leva para a direção, a coordenadoria. E quando eles não conseguem obter ali a resposta positiva, não conseguem resolver, eles trazem essa manifestação para a Ouvidoria Geral da Assembleia, somando conosco, para que a gente possa intervir também por eles, levar essa manifestação ao órgão competente, né, e esperar a resposta positiva.
5: Se você quiser utilizar os serviços da Ouvidoria Geral do Legislativo, o atendimento presencial do órgão funciona na Avenida Santos Dumont, número 1470, bairro Aparecida. O contato também pode ser feito pelo site al.rr.leg.br, pelo e-mail ouvidoria@al.rr.leg.br ou pelo telefone 98402-2474, que também funciona com atendimento via WhatsApp. Da Rádio Assembleia, Yuri Rupsel.
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4: E você acompanhou as principais informações da Assembleia Legislativa com o Diário do Parlamento. Esta edição teve produção de Bruna Alves, direção de Camila Dallagnol e superintendência de Carol Maduro. Na internet, você acompanha outras notícias do Poder Legislativo no aplicativo TV Aler Play, YouTube, Instagram e Facebook. E também por meio do nosso site, al.rr.leg.br. Você também consegue ouvir outras edições do Diário do Parlamento no Spotify e Deezer. Obrigada pela sua companhia nesta edição e até a nossa próxima edição.
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Ele está presente no recinto. Aleluia. Rebeca é da Labrastela. Liga o teu pensamento com Ele. Glória a Deus.

0: Você está sentindo a presença dele aí?
1: E fazer morada
0: é tudo teu, Senhor.
1: Aleluia.

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Jesus manda os discípulos no barco entrar e passarem pro outro lado, pois iria despedir a multidão e depois

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Sei. Escute isso. 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Quando foi que eu fiz uma promessa e não cumpri? A pergunta de Deus é essa aqui, ó.

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0: Rapaz!
1: Aleluia! Quem gostou?
0: Daniel e Samuel!
1: Meu Deus!
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2: especial.
1: É.
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0: Você ainda não perdeu?
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0: abençoe. Deus abençoe. Deus abençoe você. Obrigado a vocês por essa festa linda.
1: Deus abençoe. Aleluia.
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4: Alegria.

Mas espera aí, é condicional, tá? É só pra quem tá dando glória aí. Tem alguém? Vem chegando ela, Shirley Cavalhães, vem pra cá. Como ela tá linda, abençoada. Obrigado, Shirley, é com você mesmo.

adoramos pela tua presença e eu quero abençoar essa nova geração que se levanta para construir uma história linda de santidade e de comunhão contigo. Num mundo onde as pessoas querem tanto ter, ter e ter, nós estamos aqui para declarar que nós queremos ser. Nós queremos ser como tu és, Deus. Nós queremos renunciar àquilo que te desagrada. Nós queremos dizer não para tudo aquilo que entristece o teu espírito. E eu te peço, Senhor, que guarde o coração desses adoradores, dessa nova geração, para que eles entendam que o talento deles não basta sem a tua presença. Eu te louvo pela vida do teu filho que está aqui comigo e de todos que estão aqui nessa igreja hoje. E aonde quer que essa canção chegue, encontre o coração quebrantado de alguém. Que essa canção possa produzir nesse coração uma vontade de ser como tu és. Um dia, Senhor, nós vamos te ver. E a tua palavra diz que sem santidade ninguém verá a Deus. Mas nós queremos te pedir, nos dá graça para sermos santos como tu és santo, através da graça, através do sangue do teu filho derramado por nós. Oh, aleluia. Cante mais uma vez comigo.

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0: canção inovou conosco.
1: Prazer é nosso.
2: Um privilégio, uma honra.
1: Glória a Deus.
0: Dê uma salva de palmas para Jesus aí, gente.
1: Aleluia.

0: Não, isso aqui merece, até segura aí, maestro.
1: Coisa
0: merece,
1: boa.
0: Até isso aqui, Cláudio, ó. Merece, ó.
2: É paixão pela tua presença.
0: Solta a voz.
2: Senhor.
1: Ó, coisa linda.
0: É o instinto da alma.

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hoje pra te curar de todas as suas feridas. 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Talvez aquela ferida que ninguém viu, mas só você viu cicatrizar. 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

0: Olá, olá, muito bom dia! Estamos chegando, estamos no ar com mais uma edição do meu, do seu, do nosso programa Bola e Manchete. Hoje é sexta-feira, 24 de julho de 2026. Agora são 7 horas e 11 minutos. Agradecemos sempre a Deus a oportunidade, o privilégio de estarmos aqui. Agradecemos toda a nossa equipe. Direção Geral de Programação, doutor Alexandre de Paula. Direção Geral, Jaqueline Parente. No apoio, Érica Pita, Carlen Pita. Eu sou Rogério de Paula. E vamos ficar juntos até 8 da manhã, nesta sexta-feira. 7 horas e 12 minutos. Vamos acordar, gente. Vamos fazer aquele café gostoso, delicioso. Ainda tem a sexta-feira para a gente vencer hoje. Deus na frente. A vitória é certa. Obrigado pelo carinho, pela audiência. Você que já está ligado, você que já está sintonizado aqui na melhor programação. Daqui a pouquinho as notícias, as informações, o esporte, a bola entrando em campo. A música vai chegando e vamos nos alegrar. A sua música, banda Sonho e Louvor.
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0: Tempo de cantar. Bom dia.

foram para a Argentina em 1905. No entanto, o único elo entre a história dele e a cidade é uma rua localizada no bairro Vila Tibério, zona oeste da cidade. Curiosamente, nesse bairro que nasce um dos clubes de futebol da cidade, Botafogo de São Paulo. No bairro tem a rua Martinico Prado, em homenagem ao fazendeiro que acolheu os ancestrais do jogador. É, tem uma história aqui muito ampla, bonita, né? Então, tá aí a porquê, então, né, que Messi é craque de bola, tem sangue brasileiro correndo nas veias do Messi.

0: Campeonato Brasileiro. É, ontem tivemos rodada no Campeonato Brasileiro. Ontem o Fogão entrou em campo, né? Empatou com o Vitória em 0-0. O Corinthians venceu o Remo por 3-0. Depois dessa rodada, nós teremos rodada, a 20ª rodada, agora começando já o segundo turno, né? Porque essa foi a 19ª rodada, né? Então, agora Zé Fini vai virar o retorno. E ontem fechou, né? Essa final dessa rodada de número 19. A 20ª rodada começa amanhã. Atlético Paranaense embalado vai receber o Internacional. O Santos recebe a combalida, a fraca Chapecoense. O Vasco da Gama recebe o Mirassol. O Bahia no domingo enfrenta o Corinthians. O Cruzeiro pega o Botafogo. O Grêmio recebe o Fluminense. O Bragantino, Coritiba. O Flamengo pega o São Paulo. O Palmeiras enfrenta o Atlético Mineiro. E fechando a rodada no domingo, o Remo recebe a visita do Vitória da Bahia. Essa é a rodada da Série A, Campeonato Brasileiro. Daqui a pouquinho a gente volta trazendo aí o Campeonato Brasileiro Série B. É rapidão, é pai bola.
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2: Muito bem, estamos de volta, agora são 7:36. Bom dia, gente, vamos levantar, vamos fazer aquele cafezinho gostoso, vamos continuar o dia. Sexta-feira, sextou, bom final de semana a todos, que Deus abençoe o seu dia, o seu trabalho, a sua casa, a sua família. Obrigado pelo carinho, pela audiência, os nossos amigos aí, taxista, lotação convencional, aplicativo, 9916-1059, o telefone para sua comunicação. Você liga conosco aqui, manda mensagem de áudio, você manda mensagem aí de texto e também baixa o aplicativo na Rádio Net. Continua conosco, ligado 24 horas na programação mais tocada do rádio roraimense, aqui na Aparente FM 105,9, a rádio que toca a família. Olha, vamos então trazer aqui Campeonato Brasileiro, mas antes, deixa eu dizer aqui, ó, pastor João Josael tá ligado, um abraço, pastor Josael, ó, Toniel, um abraço, bom dia, meu irmão, Tabajara também tá ligado, o Atel, rapaz, um abraço, Tel, um abraço, irmão Jânio, Ronildo do Lotação, um abração aí, pastor Léo San, Nivaldão do Bela Vista, nosso irmão Francisco Rodrigues, Silvânia, lá no Calmé, nossos irmãos ali no Pricumã, Romualdo, aquele abraço, Telina, e também a turma do São Vicente, meu irmãozão, mano, feliz da vida, mano, Corinthians venceu ontem, mano, 3-0, pra cima do Remo, aí, né, do Dedê, rapaz, o Remozão dançou, 3-0 para o Corigão. Um abraço, Socorro, um abraço, Kátia, todos vocês aí que estão ligados conosco aí no São Vicente. Vamos lá, Campeonato Brasileiro, Série B, também já igualou, né? Já está tudo igual. Agora é a 20ª rodada, 20ª na Série A, 20ª na Série B. Teremos Criciúma líder recebendo o Náutico domingo, o São Bernardo recebendo o Ceará, o América Mineiro pega o Goiás, Londrina e Novo Horizontino. Na segunda-feira, CRB recebe o Vila Nova, Sport de Recife recebe o Cuiabá, o Atlético Goianiense pega o Operário e o Juventude enfrenta na terça-feira o Avaí. A Ponte Preta na terça também enfrenta o Atlético e o Fortaleza recebe aí o Botafogo de São Paulo. O Botafogo de São Paulo que pegou o Fortaleza na primeira rodada, deu uma goleada no Leão de Aço. O Leão de Aço saiu de lá tontinho de tanta lapada que levou em São Paulo. E vai ter aí uma virada de chave, quem sabe, porque lá pelas bandas do Leão, o técnico Thiago Carpini foi demitido antes tarde do que nunca. Mandar, eu não sou muito a favor, não, de mudanças repentinas de técnico, né? Mas o elenco que o Fortaleza tem, esse técnico não consegue colocar o time para jogar. Então, depois da derrota, né, para o Vila Nova, o Fortaleza comunicou a saída do técnico Thiago Carpini. Então vamos ver agora quem vai chegar para comandar o Fortaleza nesse retorno do Campeonato Brasileiro. Fase de grupo do Campeonato Brasileiro Série C. Nós teremos a 15ª rodada de 19. A Ferroviária amanhã enfrenta o Maranhão. Santa Cruz enfrenta o Figueirense. Confiança enfrenta o Itabaiana. Volta Redonda, o Anápolis. Domingo, Brusque pega o Ituano. O Ipiranga pega o Barra. O Caxias enfrenta o Botafogo da Paraíba. O Amazonas recebe o Papão da Curuzu, Paysandu. Na segunda, o Floresta recebe o Maringá. E o Guarani recebe a Inter de Limeira. Campeonato Brasileiro Série D, segundo jogo, jogo de volta. Tivemos já o jogo de ida, agora teremos o jogo de volta. O Iguatu recebe o Nacional amanhã. A Portuguesa recebe o Berlândia. Domingo, o CSA enfrenta o São Luís. O Gama enfrenta o América de Natal. O ABC pega o Luverdense. Ferroviário, o Goiatuba. O Asa pega o Cianorte. E o 13 recebe a visita do São José, fechando assim a segunda rodada dessa oitava de final do Campeonato Brasileiro Série D.

Vamos às notícias, chegando agora às 7 horas e 41 minutos. Você é bem informado com tudo que acontece aqui no nosso estado de Roraima, no Brasil e no mundo. Polícia Federal deflagra operação e cumpre mandado em Bonfim contra suspeito de esquema de imigração ilegal. O suspeito esquema de promoção de imigração ilegal na região de fronteira entre Letem, na Guiana, e o município de Bonfim, no norte de Roraima. Durante a ação, foram cumpridos 2 mandados de busca e apreensão expedidos pela 4ª Vara Federal da Subseção Judiciária de Boa Vista. A diligência tem como objetivo aprofundar a investigação sobre possíveis crimes envolvendo transporte irregular de estrangeiros, falsificação de documentos públicos e associação criminosa. Segundo a Polícia Federal, o caso teve início em julho de 2022, após a prisão em flagrante de 2 indivíduos suspeitos de transportar estrangeiros que haviam ingressado irregularmente em território brasileiro. Na ocasião, aparelhos celulares foram apreendidos e, após perícia e análise do conteúdo, surgiram indícios do possível envolvimento de outras pessoas em atividades relacionadas à facilitação de imigração ilegal. Conforme a investigação, as ações teriam sido realizadas com a finalidade de obtenção de vantagens econômicas. A Polícia Federal informou que a operação busca reunir novos elementos a esclarecer a atuação dos envolvidos e a dimensão do suposto esquema. Fonte: Folha de Boa Vista.

Roraima registra 577 casos de pessoas desaparecidas. Aí é muita gente, né? Em 2025, Roraima tem, né, um número muito expressivo aí de casos de pessoas desaparecidas. Qualquer informação, entre em contato aí, né? Nós vamos já passar aqui. O aumento de 6% em relação aos 528 casos registrados e contabilizados em 2024. De acordo com o 20º Anuário Brasileiro de Segurança Pública, divulgado pelo Fórum Brasileiro de Segurança Pública, o crescimento ficou acima da média nacional, que foi de 3,6%, e acende o alerta para o fortalecimento das políticas de prevenção localizada e investigação desses casos. Em todo o país foram registrados 84.269 desaparecidos em 2025, frente a 81.040 do ano anterior. Os dados mostram que, após a redução observada durante a pandemia de Covid-19, os registros voltaram a crescer de forma contínua em 2021. Além do aumento do número de desaparecimentos, Roraima também apresentou crescimentos nas localizações. Em 2025, 248 pessoas foram localizadas contra 225 em 2024. O próprio anuário faz uma ressalva importante sobre esse indicador. Segundo os estudos, os registros de pessoas localizadas não correspondem necessariamente ao desaparecimento registrado no mesmo período. Isso ocorre porque os estados adotam metodologias diferentes para contabilizar esses casos e nem sempre informam se a pessoa foi encontrada viva ou morta, se havia um boletim de ocorrência relacionado ou quando ocorreu o desaparecimento. Por esse motivo, os dados não permitem calcular a taxa de resolução dos casos. Então tá aí, né? Infelizmente, muitas pessoas são levadas aí pelo crime organizado, né? São mortas, vão embora, e são N casos dessas pessoas, né, que são desaparecidas. Infelizmente, muitos familiares sofrem com o desaparecimento dessas pessoas, né? Então, lamentamos e vamos, né, torcer que essas ONG ou esses órgãos que trabalham em busca de solucionar esse tipo de problema logre êxito e consiga encontrar, né, pessoas vivas ainda, e que elas voltem aos seios de seus familiares, né? Eu estava procurando aqui o telefone, mas não achei, né? Mas aí tem N números aí que você pode ligar, 190, 191, né? Muitos números que você pode registrar aí, fazer sua ligação e ajudar, encontrando qualquer informação, trazendo qualquer informação, entrar em contato com os órgãos competentes para dar informação de pessoas. De repente aparece uma pessoa aí que você nunca viu na vida, né? Do nada. Como eu fiquei vendo lá no Mutum, né? Assim, se a polícia quiser, né, encontrar algumas pessoas, esses lugares longínquos assim esconde muita gente, viu? Muita gente mesmo. Foragido por homicídio e tráfico é preso após romper tornozeleira eletrônica. A ARC, que respondia em liberdade pelos crimes de homicídio e tráfico de drogas, foi preso no bairro Liberdade. Ele era considerado foragido desde o último dia 16, quando rompeu a tornozeleira eletrônica que utilizava. A captura foi realizada por agentes da Divisão de Inteligência e Captura, de CAP, após o recebimento de uma denúncia anônima. Segundo informações da Polícia Penal, o suspeito era monitorado eletronicamente desde o dia 15 de agosto do ano passado. Após denúncia sobre o paradeiro do infrator, os agentes iniciaram os trabalhos de investigação e localizaram em uma residência no bairro Liberdade. Ele não ofereceu resistência no momento da abordagem. Após a prisão, a ARC foi conduzido à sede da DICAP para o cumprimento dos procedimentos legais cabíveis
e a reintrodução ao sistema prisional. Como denunciar? A população pode colaborar com o trabalho da Divisão de Inteligência e Captura de forma anônima. Denúncia sobre paradeiro de foragido pode ser feita pelo telefone e WhatsApp. Anota aí, 991-31-4165. Isso aqui é para foragido do sistema penal. 991-31-4165. Mulher morde e arranca parte da orelha do marido ao encontrá-lo no bar com amiga, em Boa Vista. Aqui, fonte G1. Uma mulher de 25 anos é suspeita de morder e arrancar parte da orelha do marido, de 46 anos, ao encontrá-lo no bar com amiga, no bairro Cidade Satélite, Zona Oeste de Boa Vista. O caso ocorreu na tarde desta quarta-feira. O homem relatou à polícia militar que estava no estabelecimento acompanhado de uma amiga quando a esposa chegou e, motivada por ciúmes, o agrediu com uma mordida. A mulher deixou o local. A amiga da vítima também já havia saído do estabelecimento. O corpo de bombeiro foi acionado para atender o homem. A equipe realizou os primeiros atendimentos e levou o homem ao hospital. O homem disse à polícia que não tinha interesse em acusar criminalmente a mulher. No entanto, ainda assim, a PM registrou um boletim de ocorrência por lesão corporal dolosa, sem que a esposa fosse indicada como infratora.

Advogado suspeito de agredir ex com madeira e denunciado à justiça por violência doméstica, roubo. Roubo e injúria. O advogado Alex Mota Barbosa, de 39 anos, suspeito de agredir a ex-companheira com um pedaço de madeira, foi denunciado à justiça pelos crimes de lesão corporal qualificada, injúria, roubo e descumprimento de medida protetiva. Em Boa Vista, a denúncia foi apresentada esta quarta-feira pelo Ministério Público de Roraima. Procurada, a defesa de Alex não enviou resposta até a última atualização da reportagem. Em manifestação anterior, afirmou que aguardava o andamento do processo e o posicionamento do Poder Judiciário para apresentar defesa técnica nos autos. A denúncia do Ministério Público cita ao menos 2 episódios de violência contra a vítima. No mais recente, em 19 de julho, o advogado chegou a ser preso. No dia, a vítima estava em uma pizzaria quando viu o suspeito por ter uma medida protetiva contra ele. Buscou abrigo no condomínio onde mora a mãe. Ao sair para pedir um carro por aplicativo, foi surpreendida pelo advogado, que agrediu nas pernas com um pedaço de madeira.

CAE reduz carga horária e aumenta salário para até R$ 9.700 em concurso. A Companhia de Água e Esgoto de Roraima alterou o edital do concurso público nesta quarta-feira. Com as mudanças, reduziu a carga horária e aumentou os salários. Ampliou o número de vagas para pessoas com deficiência e reajustou os valores das inscrições. O cronograma permanece o mesmo. O período de inscrição segue até o dia 31 de agosto. A solicitação de isenção de taxa até o dia 27 de julho. E o prazo para pagamento até o dia 1º de setembro. As provas estão previstas para o dia 23 de novembro. Um dos destaques das mudanças é o aumento da remuneração para profissionais de nível superior. O salário, que antes era de R$ 4.554 para todos os cargos, agora possui novos valores, inclui o acréscimo de benefícios garantido pelo acordo coletivo, R$ 9.726, né? Mais benefício para advogados, geólogos, especialistas em engenharia civil, sanitária, ambiental, elétrica e química. R$ 6.072 e mais benefício para administrador, contador, economista, jornalista, psicólogo, assistente social, analista de sistema, biólogo e químico. E aí tem as outras vagas aí, né? Então é uma oportunidade para você que está aí estudando, né? Você que está estudando, se preparando, né, para concurso. A oportunidade é agora aí a CAE. 7:57. Nós estamos chegando aqui, né? Já estamos chegando ao final de mais uma edição nessa sexta-feira. Quem tá ligado é o Samuel do aplicativo. Apóstolo Samuel ganhou uns prêmios aí, né? A paz do Senhor, Rogério, o Timão tá chegando. Estamos em sétimo. Já estamos em sétimo. Valeu, Samuel. O Coringão tá ganhando. Agora são 7:54. Estamos chegando aqui ao final de mais uma edição do programa Bola e Manchete. Desejo a você um ótimo final de semana. Vem aí o programa do pastor Alexandre de Paula. Pode crer. Se Deus quiser, segunda-feira estaremos de volta. Ótimo final de semana para você. Tchau, fui!

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1: Olá, bom dia e a paz do Senhor a todos que já estão coladinho aqui comigo. Está começando o nosso programa Pode Crer, comigo, Pastor Alexandre de Paula. E você já sabe, o nosso programa é diversificado, com muitas músicas de vários estilos e com a sua participação. Portanto, envie a sua mensagem de texto ou de áudio e participe da nossa programação. Sabe por quê? Ai, meu Deus do céu. É, gente, é isso mesmo. Hoje é 24 de julho de 2026. Ai, meu Deus do céu. São exatamente 8 horas e 3 minutinhos e nós já estamos por aqui. E muito, mas muito mesmo agradecido pela sua companhia, pela sua audiência, não só de hoje, tá, gente? Não, tá bom? Mas durante toda esta semana, olha, gente, nós externamos a nossa gratidão a todos vocês que nos dão uma belíssima audiência, sabe? Uma audiência incrível aqui na nossa programação. Então, olha, um forte abraço, beijo no coração. É seu mesmo, tá bom? Você que tá saindo de casa, indo ao trabalho, você que tá saindo do trabalho, voltando pra casa, olha, muito obrigado. Eu não sei como foi sua semana, eu espero que tenha sido tudo muito bem, mas se não foi, não se desespere não, tá bom? Se tranquilize, confie no Senhor, Deus está no comando de tudo e de todas as coisas, tá bom, querido? Então, meu muito obrigado, uma excelente sexta-feira para você, um final de semana muitíssimo abençoado para você e para toda a sua família, tá bom? Abraço, viu, querido? Obrigado por essa companhia de todos os dias, indo ao trabalho ouvindo a gente agradece, tá bom? Ou voltando do trabalho, né? Olha, deixa eu mandar um abraço e um beijo no coração para quem tá em casa, gente. Olha, tem muita gente em casa, muita. Eu sempre digo aqui que são dezenas, centenas e milhares de lares coladinhos aqui comigo. Tem gente que tá fazendo aquele café delicioso, aquele café choroso, sabe? Que perfuma toda a casa. Eu particularmente eu gosto muito do cheiro do café. Eu não sei vocês aí do outro lado, ó. Um cheirinho de café assim, parece que, sabe, muda, né, o ambiente, né? Então tem muita gente em casa ainda fazendo café. Tem gente que já tá tomando café. Tem gente que já tomou o café, acordou 5 da manhã, já fez o café e já tomou o café. Mas tem gente que ainda tá deitado na cama. Você acredita nisso? Quem pode, pode. Quem não pode, se sacode, né? Então tem gente que tá se levantando agora. Coisa boa, que legal. Aproveite essa fase boa, né? Aproveite, tá bom? Então, olha, pra quem tá em casa, talvez no quarto, na varanda, na sala, na cozinha, na garagem, né? Não sei onde vocês dão, mas olha, meu muito obrigado pela companhia de vocês, tá bom? Um forte abraço, um beijo no coração, uma excelente sexta-feira, um final de semana muitíssimo abençoado para todos vocês. Todos vocês, vocês nos fazem muito felizes aqui na rádio, essa audiência belíssima, top, sabe? Incrível que vocês nos dão todos os dias e a gente agradece a Deus e a vocês também, tá bom? Beijo no coração de vocês que estão em casa e muito obrigado pela companhia. Estaremos juntos até às 10 horas da manhã, tá bom? Tá bom? Mas deixa eu mandar um abraço e um beijo no coração para quem tá correndo atrás dos Pix, rapaz. É, nós temos os nossos irmãos motoristas de aplicativo, os nossos irmãos taxistas, os nossos irmãos dos lotações, os nossos irmãos caminhoneiro, caçambeiro, gente, a todos vocês, olha, um forte abraço, um beijo no coração, muito, mas muito obrigado mesmo pela companhia de vocês, olha, a gente agradece externa nossa gratidão a todos vocês, tá bom? E olha, sinceramente, o desejo do nosso coração todos os dias é que chova muitos Pix aí na conta de vocês, aquelas notificações assim, que chega, né, você recebeu 20, você recebeu 30, 50, 100 reais, né, tá bom, que Deus multiplique hoje, tá bom, vai dizendo amém aí, vai homem de Deus, mulher de Deus, vai dizendo amém, amém, pastor, amém, amém, pois esta é a minha oração por vocês, tá bom, que papai do céu vos abençoe sempre, não deixe faltar nada. Inclusive, se tiver algum compromisso financeiro hoje, aquele famoso boletinho, né? Aquele boleto. Que papai do céu providencie pra você, tá bom, querido? É, ele vai prover, ele vai usar meios, né? Pessoas, né? E vai abençoar a sua vida. Se tranquilize, só corra atrás, não fique parado não, nem de braço cruzado não, que não dá certo, tá bom? Mas faça igual aquela mulher do fluxo de sangue, vai rompendo aí a multidão aí, vai rompendo as dificuldades, porque lá no final vai ter um milagre, tá bom, querido? É, só não pode ficar sentado esperando Deus fazer alguma coisa não, tá bom? Mas que papai do céu abençoe, tá bom? E que vos livre de todo mal, de todo acidente no trânsito, tá bom? De todo perigo, né? Que hoje seja um dia de muita bênção, muita paz, muita alegria pra você, tá bom? Bom trabalho também, tá bom? Um abraço e um beijo no coração de vocês. Mas deixa eu mandar um abraço e um beijo também pra quem me ouve pelo aplicativo, gente. Olha, é uma audiência que só cresce. Mas só cresce mesmo, gente. É, só cresce mesmo, tá bom? E eu quero agradecer, gente, a todos vocês que já baixaram o aplicativo, já nos ouvem todos os dias pelo aplicativo. Olha, a gente externa aqui a nossa gratidão, olha, porque a audiência tá de norte a sul do estado. Gente, é gente ouvindo Aparente FM nos quatro cantos do estado de Roraima. E a gente agradece muito essa audiência, tá bom? E não só escutam, né? Mas participam, né? Da nossa programação aqui, das programações aqui da Aparente FM, de vários programas aqui. Muita gente participando de vários lugares do estado e a gente agradece demais. Então, um forte abraço, um beijo no coração. Muito obrigado pela companhia de vocês, muito obrigado pela audiência, tá bom, querido? Que papai do céu vos abençoe. Você que tá aí de norte a sul do nosso estado, de norte a sul do Brasilzão e de norte a sul desse mundão criado por Deus. Olha, muito obrigado mesmo pela companhia de vocês. Uma sexta-feira muitíssimo abençoada para todos vocês. Um final de semana repleto de muitas bênçãos em nome do Senhor Jesus para você e para toda a sua família. Tá bom, querido? Tá bom, querida? Mas agora, gente, eu quero convidar você. Convidar você para unir a sua fé, unir a sua oração, o seu clamor comigo agora. Eu, sinceramente, não sei como foi a sua semana, como você chegou até o dia de hoje. Mas há uma coisa que nos impulsiona na presença do Senhor. É o que o profeta Isaías descreveu dizendo que os seus ouvidos não estão tapados para que não possa ouvir. E nem tampouco a sua mão está encolhida para que não possa abençoar. E é com base nesse texto, na palavra do nosso Deus, que eu quero convidar você a unir a sua fé e a sua oração, o seu clamor diante do altar. E vamos juntos nos apresentar diante dele. Se for possível você parar de fazer o que está fazendo agora, Você pode desligar aí o fogo que está aquecendo a água do café. Você pode parar de lavar essa louça agora. Você pode estacionar o seu carro. Você pode se concentrar para juntos orarmos ao Senhor. Então, eu quero convidar você, aonde quer que você esteja, a unir a sua fé e a sua oração, e vamos juntos nos apresentar diante do altar do Senhor através da oração. Então, vem comigo na oração, vem.
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soberano Deus e eterno Pai. Senhor, nós externamos a nossa gratidão, o nosso louvor. Externamos, Senhor, a nossa adoração diante de Ti. Por mais este dia, por mais esta semana, Senhor, que está se findando. Obrigado, Senhor. Nós não temos noção de quantos livramentos, proteções o Senhor tem nos dado. Por diante de tantos perigos que vivenciamos todos os dias, a Tua mão, Senhor, tem nos guardado, tem nos protegido, tem nos livrado, Senhor, de todo mal. E se nós estamos de pé, Senhor, se nós estamos firmes diante da Tua presença, não é porque somos bons, somos melhores, somos fortes, não, Senhor, mas é por causa da Tua graça, é por causa da Tua misericórdia, Senhor, que tem alcançado a vida de cada um de nós. E nós Te agradecemos, Senhor. Agradecemos, como disse o Davi, bendiz, ó minha alma, ao Senhor, e tudo o que há em mim, bendiga o Seu santo nome. Bendiz, ó minha alma, ao Senhor, e não se esqueça de nenhum só dos Seus benefícios, pois és Tu, Senhor, quem perdoa as nossas iniquidades. És Tu, Senhor, quem sara as nossas enfermidades. És Tu, Senhor, quem redime a nossa vida da cova, da perdição. De sorte, Senhor, que a nossa força, que a nossa juventude, que a nossa coragem se renova a cada dia diante da Tua presença. E nós Te louvamos por tudo e por todas as coisas que o Senhor nos proporcionou durante toda esta semana. Recebemos coisas, Senhor, que não éramos dignos de receber. Conquistamos coisas durante esta semana que não éramos dignos de conquistar. Mas a Tua graça tem nos presenteado, Senhor. E nós unimos a nossa fé, nós unimos a nossa oração com dezenas, centenas e milhares de pessoas, com um sentimento de gratidão, Senhor, por tantas bênçãos que o Senhor tem nos dado, pela Tua provisão em nossas vidas, Senhor. Obrigado. Nós enaltecemos o Teu nome, Senhor, para que o mesmo seja exaltado pelas nossas ações, pelas nossas decisões, pelas nossas atitudes. Ó Pai, ó Deus, bendito seja o Teu nome, Senhor, para todo sempre. Nesta união de fé, Senhor, nesta união de oração, nós Te agradecemos pelos milagres que aconteceram durante toda esta semana. Quantas pessoas receberam curas, talvez algumas com diagnósticos, Senhor, de enfermidades incuráveis diante da medicina, mas o Senhor realizou o milagre durante esta semana. Quantas pessoas se sentiram renovadas, Senhor, tocadas por Ti durante esta semana. E nós Te louvamos por essas renovações. Quantas pessoas se reconciliaram, Senhor, através desse programa.
quantas pessoas voltaram diante da tua presença durante esta semana, Senhor. E nós engrandecemos o teu nome por tudo e por todas as coisas que o Senhor tem feito através, Senhor, deste programa. E nós te enaltecemos, Senhor, porque foram várias pessoas alcançadas e tocadas por ti e que tiveram as suas vidas transformadas pelo poder da tua palavra. Mas ainda assim, Senhor, nós te apresentamos aqueles que ainda hoje estão enfermos. Talvez, Senhor, crendo que o milagre possa acontecer hoje, crendo que tu possas responder a sua oração hoje. E nós te apresentamos o teu filho e a tua filha, Senhor. Nós não sabemos aonde eles estão agora. Nós não sabemos, não temos conhecimento, Senhor, da sua enfermidade ou da enfermidade que está no seu corpo, porque essa enfermidade não é do teu filho, não é da tua filha, Senhor. Apenas está no seu corpo e nós unimos a nossa fé, nós unimos a nossa oração para repreender este mal que está no corpo do teu filho e da tua filha. Em nome do Senhor Jesus, meu Deus, aonde quer que eles estejam agora. Talvez alguns estejam de joelhos dobrados, Senhor. Outros estejam em pé, em frente ao rádio. Outros estejam deitados sobre uma cama. Ó Deus, outros talvez estacionaram o carro para orar comigo agora, nesta manhã. Crendo no teu agir, crendo no teu operar e na autoridade do nome do Senhor Jesus, nós clamamos diante do teu altar, Senhor, para que o teu filho seja tocado pela tua mão agora, seja, Senhor, envolvido pela tua presença agora. E seja qual for a enfermidade, Senhor, que ela seja dissipada, seja repreendida agora, na autoridade do nome do Senhor Jesus. Em nome do Senhor Jesus, nós ordenamos, enfermidade, sai do corpo do teu filho agora. Nódulos, desapareçam agora. Enfermidade nos órgãos vitais, desapareçam agora, agora, agora. Em nome do Senhor Jesus. Em nome do Senhor Jesus, meu Pai, nós declaramos a cura. Nós declaramos a cura. Nós declaramos a cura na autoridade do nome do Senhor Jesus. Em nome do Senhor Jesus, meu Deus, que o teu filho perceba, Senhor, que a enfermidade sumiu, que as dores desapareceram. Em nome do Senhor Jesus, milagres estão acontecendo agora. Pessoas estão sendo curadas agora. As vistas estão sendo restauradas agora. Peles estão sendo restauradas agora. Cânceres estão sumindo agora. Em nome do Senhor Jesus, na autoridade do nome do Senhor Jesus, o mal, a enfermidade, está desaparecendo agora, em nome do Senhor Jesus, meu Pai. E que o teu filho, a tua filha, testemunhe, Senhor, deste milagre. Que ela conte na congregação, na igreja, na reunião entre os amigos. Que ela testifique, Senhor, do que o Senhor realizou na manhã deste dia sobre a sua vida. Em nome do Senhor Jesus, meu Pai. E assim, meu Deus, nós te apresentamos esta sexta-feira, nós te apresentamos este final de semana, nós te apresentamos, Senhor, e apresentamos diante de ti, porque cremos, Senhor, que tu has de abrir portas aonde não há portas, que tu has de destravar caminhos que estão travados, que tu has de fazer, Senhor, sobre as nossas vidas, durante esses dias, conforme a tua vontade. E por isso nós te apresentamos esta sexta-feira, nós te apresentamos este final de semana, que possa ser, Senhor, um final de semana de bênção, de milagre, de
de portas abertas, de realizações de sonhos, em favor do teu filho e da tua filha. Em nome do Senhor Jesus, meu Deus, pois é o que nós te pedimos, e é o que nós te rogamos, é o que nós te suplicamos, para a glória do teu nome, em nome do Senhor Jesus. Amém, amém e amém.

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1: O nosso texto bíblico do dia está no livro de Mateus, capítulo 14, e o versículo 14. Quando Jesus saiu do barco e viu tão grande multidão, teve compaixão deles e curou os seus doentes. É com esse texto bíblico que eu gostaria que você finalizasse essa semana. É com esse texto bíblico que eu sinceramente pediria para você começar o seu final de semana. Talvez seja um texto que você já tenha lido e não tenha se percebido ou percebido no texto o quanto Deus fala fortemente através desse texto, pois o mesmo nós poderíamos até dizer que reflete o teste do tempo. Talvez você me pergunte, mas pastor, o texto não fala do tempo, o texto não fala do vento, o texto não fala da temperatura, o texto não fala em que época estava. Não, mas o tempo que o texto está nos revelando é o tempo da espera. Pois, ao lermos esta passagem, nós ficamos maravilhados com a atitude de Jesus, pois o mesmo, se tratando de uma multidão que estava lá, né? Uma multidão, era muita gente,

E o versículo 13 em diante vai descrever sobre a primeira multiplicação dos pães e dos peixes. Só que entre uma narrativa e outra narrativa, nós temos aí a morte de João Batista. E Jesus, ao saber, ao ter conhecimento disso, tentou ir para um lugar tão distante, tão deserto, onde talvez pudesse ficar lá pensando e repensando, talvez, naquilo que havia acontecido com a vida de João Batista. Mas mesmo ele tentando ficar isolado, a multidão não o abandonou. Sempre esperava uma palavra vinda do Mestre. E essa multidão que Jesus enxergou aqui, encontrou, foi uma multidão que não desistiu de esperar. Foi uma multidão que criava expectativa na presença de Jesus. E foi justamente por isso que nós encontramos Jesus tendo compaixão. Porque Jesus conhecia o coração daquelas pessoas. Jesus sabia as necessidades dela. E é sensacional, querido, imaginar tudo isso. Pois Jesus conhece realmente o mais íntimo do nosso coração. Ele conhecia o íntimo no coração daquelas pessoas. Ele sabia de cada uma das necessidades existentes no meio daquela multidão. E olha, querido, aquela multidão não desistiu de esperar ouvir Jesus falar. Ela não desistiu de ficar na presença do Senhor. Jesus estava bem próximo ali deles. E eles estavam aguardando do outro lado Jesus descer do barco, trazer uma palavra. Ele estava ali. Mas às vezes eu fico imaginando quantas pessoas talvez desistiram naquela multidão. Até porque muitas das vezes nós estamos bem próximo de receber algo de Deus e sem saber disso, que já está próximo, nós desistimos de esperar. E às vezes eu fico imaginando, talvez você possa imaginar juntamente comigo, quantas pessoas foram embora naquele dia por não perseverar. E isso, querido, me leva a refletir que muitas vezes nós não recebemos algo simplesmente porque não temos a paciência de aguardar o teste do tempo. Talvez você estava com expectativa para esta semana. Você iniciou segunda-feira com vários projetos, com várias expectativas, traçando planos. E hoje é sexta-feira, e talvez as coisas que você planejou, os projetos que você tirou da gaveta, não deram certo esta semana. E talvez você acordou hoje pensando, eu vou desistir disso.

eu vou abandonar isso. E o Senhor nos traz essa palavra hoje para ministrar na sua vida, no seu coração. Aquela multidão que estava ali, que permaneceu ali, crendo que Jesus pudesse fazer algo em favor da vida deles, receberam, porque não desistiram. Mas muitas pessoas, talvez, se cansaram de esperar, se cansaram de estar ali em pé e acharam mais fácil desistir, retroceder, jogar a toalha, abandonar. E o Senhor, esta manhã, nos traz essa palavra, sem saber como foi a sua semana, sem ter conhecimento se você atingiu os seus objetivos, as suas metas, os seus propósitos dessa semana. O Senhor nos traz essa palavra sobre o teste do tempo. Se algo não deu certo hoje, querido, se algo não deu certo esta semana, se os planos não se tornaram realidade, não desista, mas espere no Senhor. Pois Jesus, querido, Ele é amoroso. O texto diz que Ele teve compaixão, revelou a grandeza do seu coração. E é justamente isso que eu gostaria de ratificar. Pois Ele, o nosso Senhor, está no nosso meio. Está na nossa vida, está no nosso coração, cheio de compaixão e misericórdia para conosco. Sempre o nosso Senhor Jesus Cristo está de braços abertos para nos abençoar. Mas muitas das vezes são as nossas atitudes que nos distanciam das conquistas já liberada sobre nós. Existe um louvor antigo, eu não sei se a irmã Carla Impita vai conseguir encontrar, mas eu gosto muito desse louvor, eu canto ele há alguns anos já, tá? Que diz assim: tudo que Jesus conquistou na cruz é direito nosso, é nossa herança. Nós não podemos desistir disso. Você não pode desistir. Você não pode abandonar. Você não pode deixar de acreditar. Não, querido. Pois você deve ser sabedor de que cada uma das angústias, medos e dores que podem estar presentes na minha vida e na sua vida, no nosso coração, são conhecidas por Jesus. E a boa notícia que nós falamos todos os dias, e que talvez você já saiba também, é que Ele pode remover cada uma delas. É Ele, querido. É Ele. É Ele. É Ele. Sabe, existem muitas pessoas que às vezes interpretam, né, a obra de Cristo em nossas vidas achando que Ele nos torna super-heróis, invencíveis. Não, querido. Não. O cristianismo não é isso.
O cristianismo é reconhecer de que tudo que temos e tudo que somos e possuímos é por causa da sua obra em nossa vida. É por ele. É por ele. É por ele. É por ele. É por isso que nós ainda estamos sujeitos a falhar, a desistir, a retroceder. Quando nós pensamos em abandonar ou alimentar o machucado ou a mágoa do nosso coração, é porque nós somos seres humanos normais, sujeitos a falhas. Mas é Ele que nos sustenta, é Ele que nos fortalece, é Ele que nos dá da sua graça e da sua misericórdia. E é justamente por isso, querido, que você não deve deixar de criar expectativas na presença do Senhor. Você não deve deixar de confiar, não deve deixar de acreditar, não deve retroceder, não deve desistir. Aquela multidão estava ali. Nós não sabemos quantas horas, qual foi o tempo que eles esperaram Jesus. Mas eles permaneceram ali, alguns permaneceram ali, talvez outros foram embora. Mas outros ficaram ali acreditando, crendo, criando expectativa. Ele vai vir, ele vai vir. É por ele, é por ele, é por ele, é ele, é ele, é ele. E quando Jesus desceu do barco, quando Jesus saiu do barco, que viu a tão grande multidão, teve compaixão deles e curou os seus doentes. Olha, querido, eu não sei como foi sua semana. Eu não sei o que lhe aconteceu, mas eu gostaria que você tomasse posse desta palavra. E independente do que tenha acontecido com você, creia no que Jesus está falando para você hoje. Não desista, não retroceda, não deixe de acreditar, pois Ele é poderoso para fazer. Tome posse dessa palavra. Pois o grande amor de Deus, a compaixão, a sua misericórdia, a sua graça, alcança a sua vida todos os dias. E não se sinta um menor ou mais pecador porque você falhou durante esta semana, fez aquilo que não era para ser feito, falou aquilo que não era para ser dito. Não, não se sinta o maior pecador do mundo. Com o sentimento de que Deus rejeitou você. Não, pelo contrário. A sua graça é infinita. O seu amor é infinito. A sua misericórdia é infinita sobre a sua vida. Então, querido, levante-se. Anime-se. Crie expectativa. Erga os seus olhos. Pise firme. Pois o Senhor é contigo por onde quer que andares.

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1: O nosso programa Pode É isso aí, já estamos de volta, são exatamente 8 horas e 49 minutinhos, ai meu Deus do céu, gente, o tempo passa rápido e passou tão rápido que a semana voou, pronto, tá bom, hoje já é sexta-feira, sextou com S de Senhor, de servir ao Senhor, pronto, tá bom, chegou o final de semana, e pra nós cristãos, né, o final de semana sempre é mais agitado que o dia da semana, né, não sei pra você, mas pra gente assim, né, tem escola dominical, tem encontro, né, de jovem, adolescente no sábado, tem culto, tem festividade, sempre final de semana tem alguma coisa na igreja, né, a verdade é essa, então a gente trabalha muito final de semana, muito mesmo, na obra do Senhor Jesus, não é nas coisas terrenas não, tá bom? Trabalhamos no reino, no reino, tá bom? Então, olha, nosso muito obrigado pela sua companhia durante toda esta semana, segunda, terça, quarta, quinta, hoje, tá bom? Obrigado, obrigado pela sua audiência, obrigado mesmo, eu agradeço a Deus todos os dias e intercedo em favor das vossas vidas, para que Deus vos abençoe sempre, tá bom, querido? Tá bom, querida? Muito obrigado. Eu me sinto honrado pela audiência que vocês nos dão todos os dias. E hoje, o nosso devocional, a palavra foi forte, viu? Foi forte. É o teste do tempo, né? Às vezes a gente não tem paciência para esperar, não. Mas olha, tome posse dessa palavra, viu? Tome posse mesmo. Não desista, não retroceda. Não abandone, não, a sua fé. Tá bom, querido? Venha o que vier, o Senhor é maior do que todas as coisas, tá bom? Então, meu, muito obrigado a você que participou do devocional de hoje, tomou posse. Tem gente que não perdeu um devocional, irmã Galvita. Tem gente que participou de todos os nossos devocionais aqui, entendeu? E a gente agradece demais, demais mesmo, tá bom? A sua companhia. Tem gente que perdeu um, perdeu dois, mas ó, tem problema não, tá bom? Segunda-feira teremos de novo. Aí você não perde, tá bom? Não perde, tá bom? Ai, meu Deus do céu. Então, pra quem tá chegando agora, pra quem perdeu o devocional, pra quem tá ligando o rádio agora, seja sempre muito bem-vindo, tá bom, querido? Muito bem-vindo mesmo, tá? Você está no programa Pode Crer Comigo. Pastor Alexandre de Paula, tá bom? Eu já me apresentei, agora eu quero que você se apresente, tá bom? Você mesmo, com você que eu tô falando, com você que tá aí dirigindo o carro aí na rua de Boa Vista, com você que tá em casa, com você que tá na cozinha, ei, é com você, eu tô chamando você mesmo, tá bom? Pra participar do programa de hoje, eu quero saber o seu nome. Eu quero saber de onde é que você está me ouvindo. Qual é o bairro? Você está em casa? Você está no trabalho? Você está dirigindo pelo Rio de Boa Vista? É você que eu estou falando, é com você. Tá nós dois aqui dentro do carro conversando, é eu e você agora, tá bom? Me manda mensagem, vai, me manda mensagem hoje, me manda. É, me diz o seu nome, me diz aí qual é o bairro que você tá me ouvindo, vai. É, diz aí qual é a sua congregação, qual é a sua denominação. É, manda um abraço pros teus amigos, vai. Manda um abraço pra tua esposa, pro teu esposo, é. Eu vou esperar, tá bom? Ah, você quer o número? Então tá bom. Eu vou mandar pra você, 991-16-1059. Vou falar de novo, 991-16-1059. Anotou? Ai, não anotou? Tá bom, vai. Vou esperar, vai. Pega o celular então, vai. Não. Tá bom, vai. Pega o celular. Já pegou? Jogou a senha? Pronto. Tá pronto? Agora, vai. Anota aí, vai. 991-16-1059. 991-16-1059. Por este número, você pode mandar a sua mensagem de texto, escrever, tá bom? Ou você pode mandar a sua mensagem de áudio. É, você pode falar. Tá? Não fala muito, não. É um minuto, tá bom? Um minutinho, diga o seu nome, diga qual é a sua congregação, diga o bairro, diga aí, manda um alô pra quem você quiser, tá bom? Eu vou aguardar a sua mensagem aqui. Eu quero conhecer você, você já me conhece, né? Já sabe que eu sou o pastor Jean de Paula, pronto, agora eu quero conhecer você. Manda mensagem pra gente, tá bom? Manda mensagem pra gente. Se você faz muito tempo que não manda mensagem, manda hoje. Pronto, também pode. Tô com saudade de vocês aqui. Tem muita gente, inclusive a Val, a Joana, né? Cadê esse povo, irmã Carlinha Vita? É, né? Tem uma turma aí do Lotações aí que sempre acompanham o nosso trabalho, acompanham o nosso programa. Mas cadê esse povo? É, que povo! Então eu quero mandar aí um abraço pra esse povo aí que tá sumido, né? Tem gente que tá sumido, não sei porquê, mas tudo bem. Ai, meu Deus do céu, olha, a gente fica aqui todos os dias, né, se comunicando com vocês, e a gente não esquece não, tá bom? Vocês podem até não mandar mensagem, mas a gente sempre lembra de vocês. Inclusive, eu quero mandar um abraço aqui pro Fernando, quero mandar um abraço pro Ronildo, pro Zeca Mendonça, pro Joelso, pro Silvio, deixa eu ver quem mais aqui, o Júnior, o Wellington, o Vitor, o Pedro Maciel, o Neto, o Johnny, o Valdivino, que sempre participa com a gente, a Val, a Joana, a Diana, a todos vocês, tá bom? Um forte abraço, um beijo no coração de vocês, muito obrigado pela companhia de sempre, vocês estão sempre aí do outro lado, ouvindo a programação, mas nós estamos com saudade de vocês aqui, tá bom? Deixa eu ver, tem ouvinte ligando, rapaz. Deixa eu ver quem é, vai. Alô!
3: Shalom!
1: Shalom, irmã Ozanete, rapaz. Olha, eu tava com saudade da senhora, viu? Um forte abraço.
3: Glória.
1: Que bom que a senhora tá ligando hoje, participando. Mande seu alô pra quem você quiser, vai.
3: Tô passando pra lhe desejar um bom final de semana, com muita saúde, com muita paz, com muita alegria no seu coração, ao lado da sua família. Que Amém. O Senhor continue sendo esse homem de Deus.
1: Amém.
3: E nas suas pregações a gente se emociona, porque nada é para nós, mas sim para o Senhor.
1: Amém.
3: E eu glorifico a Deus pela sua vida, tá bom?
1: Amém, irmã.
3: Um abraço para o Senhor e um bom final de semana. Mando um alô para a irmã Terezinha, para a irmã Silvânia e missionária Edna, para o irmão Rui Silva, para o pastor Roberto e para minha neta que veio ganhar neném e está aqui. Tá bom?
1: Legal.
3: Um abraço, pastor.
1: Um abraço, irmã Ozanete. Um forte abraço, um beijão no seu coração. Muito obrigado pela sua audiência, muito obrigado pela sua companhia. Obrigado mesmo, querida. Fico feliz. Obrigado pelas palavras também, sabe? A gente se sente tocado por Deus, tá? Muito obrigado, querida. Um beijão pra senhora, pra sua neta. E agora a senhora vai ser bisavó, né? É, bisavó. Que coisa boa, né? Não sei quantos bisnetos a senhora já tem, mas, ó, parabéns, tá bom? Parabéns aí, parabéns pra neta aí que tá presenteando a vovó, tá bom? Um abraço pra todos vocês, muito obrigado pela companhia. Ai, gente, deixa eu mandar um abraço aqui também, sabe? Pra missionária Darlete, nunca mais mandou mensagem. Tô com saudade da missionária Darlete. Missionária Darlete, forte abraço pra senhora, um beijo no coração. O meu amigo Joabson, rapaz, cadê o Joabson? Tá sumido, rapaz. Ele tá, com o pastor Luiz Mário, só na mamadeira, né? Pastor Joabson, desculpa a brincadeira. Um abraço pra você, um beijo no coração. Muito obrigado, tá bom? Meu amigo pastor César, rapaz. É, um forte abraço, pastor César. Um beijo no coração. Pastor Daniel Lopes. Eu tô com saudade do pastor Daniel Lopes no programa Painel 105, rapaz, ó. A Parente FM tá com saudade. Meu pastor, meu amigo, meu parceiro, um forte abraço pra você, pastor Daniel Lopes, rapaz, um grande homem de Deus. Tá fazendo falta aqui, viu? Um abraço pra você, uma excelente sexta-feira, um beijo no seu coração, que Deus abençoe sua vida, tá bom? Um abração aí pro Diego também. O Diego é o nosso ouvinte fiel, não nos deixa só não, Diego não. O Diego tá todos os dias ouvindo a gente, é o ouvinte fiel do Pode Crer também, a gente agradece demais. Diegão, um forte abraço pra você, querido, um beijo no coração, obrigado pela sua companhia. E a missionária Cris também, missionária Cris, um forte abraço, missionária, que alegria, que honra ter a sua companhia aqui na nossa programação, a gente agradece demais, tá bom? E o Berg também, né? Tá bom? Um abraço, tá bom? Que Deus abençoe a todos da família do pastor Daniel Lopes, uma família muito querida, que tá sempre coladinha aqui no programa Pode Crer, e a gente só agradece demais, tá bom, gente? Muito obrigado, de verdade. Deixa eu ver aqui. Olha, gente, enquanto eu falava, muita gente tava mandando mensagem aqui, olha, tem ouvinte ligando também, deixa eu ver quem é, vai. Alô!
4: Alô, meu pastor, Pai do Senhor.
1: Pai do Senhor, a irmã Bia do Centenário, é isso?
4: É, isso mesmo.
1: Ô, irmã Bia, que alegria ter a sua participação hoje aqui ao vivo, viu? Vou deixar a senhora à vontade para mandar o seu alô para quem a senhora quiser, vai.
4: Meu pastor, eu queria só saber a notícia daquele pastor que sofreu um acidente, aquele pastor do campo.
1: Também não tenho notícia.
4: Oh,
1: meu Deus do céu. Ó, não tenho, não. Não tenho, não.
4: Eu tinha o contato deles, mas eu perdi.
1: Eu não tenho notícia.
4: Pois é, meu pastor, mas tudo de bom para você, um final de semana maravilhoso.
1: Obrigado,
4: que querida. Que Deus abençoe o senhor grandemente, em nome de Jesus. Estamos juntos.
1: Tá bom, irmã Bia, um abraço para a senhora, um beijo no coração, um excelente final de semana para a senhora. E para toda a sua família também, querida. Valeu pela sua participação. Ai, meu Deus do céu. Olha, deixa eu ver. O final 8045 mandou mensagem aqui, rapaz. É, deixa eu ver quem é. Vai. Solta aí, Mangalemvita, vai.
5: A paz do Senhor Jesus, meu querido pastor Alexandre de Paula.
1: Que benção, aqui, Kennedy.
5: Irmão Carlos Kenardi. De Rorainópolis. Mas hoje aqui na capital.
1: Que
5: e
1: benção.
5: Na escuta da 105, Parente FM, e claro, sempre louvores maravilhosos por aqui, uma programação top, tenho acompanhado aqui, sempre dando carona para vocês no meu carro, quando a gente está pelas ruas e avenidas aqui de Boa Vista.
1: Que
5: e
1: benção.
5: É uma satisfação estar ouvindo o senhor aqui, bênção demais, a palavra de hoje foi excelente, e eu quero pedir um hino, canção e louvor, comum e imperfeito, e quero desejar a todos lá de Rorainópolis, nossos irmãos lá de Rorainópolis. Grande abraço, Deus abençoe. Estamos na sintonia. Sempre que estamos aqui pela capital, por Boa Vista, a gente escuta a Parente FM aqui no nosso som, aqui no nosso carro. Grande abraço, Deus abençoe. Tamo junto, meu pastor Alexandre. Um abraço e um cheiro.
1: Ok, meu querido amigo, irmão Carlos. O nome segundo é de artista, né? Um abraço, querido. Um beijo no seu coração. Muito obrigado pela sua participação de hoje aqui. Eu fico honrado, tá bom? Pela sua participação. Você que é um grande locutor, tá aí nas redes sociais, aí sempre muito ativo, falando sempre muito bem. Que alegria ter a sua participação hoje aqui na nossa programação, tá bom, querido? Uma excelente sexta-feira, um final de semana muitíssimo abençoado pra você, pra toda a sua família, e qualquer coisa, Faça uma visita aqui nos estúdios da Parente FM. Da Voz era sempre muito bem-vindo, meu querido amigo. Abraço para você e um beijão no seu coração. Valeu, mas valeu mesmo pela sua participação hoje aqui, tá bom? Mancada em Vida, prepare a canção aí do nosso querido ouvinte aí, que já a gente vai tocar, tá bom? Sabe quem mandou mensagem também, rapaz? Foi a irmã Francisca Chagas. Fala, irmã Francisca, vai.
6: Oi, pastor Alexandre, bom dia, paz do Senhor,
1: bom dia, pastor Senhor.
6: Alexandre, eu trabalho aqui um dia, eu tô morando em Varainópolis, daqui uns dias não, daqui uns 3 dias, já tô mudando pra Varainópolis, comprei uma casa pra lá e vou mudar pra lá, aí eu vou ficar mandando mensagem de lá pro Senhor.
1: Tá bom.
6: Um bom dia e a paz do Senhor, que Deus abençoe a todos.
1: Ok, irmã Francisca, um forte abraço para a senhora querida, um beijo no seu coração, muito obrigado pela sua participação hoje aqui. Eu vou ter mais uma ouvinte lá em Roraimópolis, né? Já tem o Carlos, já tem a irmã Lani lá em Roraimópolis, agora a irmã Francisca também e muitos outros que a gente nem conhece, não sabe o nome, mas estão ouvindo a nossa programação. Um abraço para todos os nossos irmãos lá de Roraimópolis, inclusive tem o diácono Alex, né? Alex, tem mais outro nome, Alexandro, né? Uma coisa assim o nome dele, né? Da nossa De Brasil, lá da Vicinal 9. Olha, um abraço, lembrei, viu? Um abraço pra todos aí de Roraimópolis, rapaz, um povo muito abençoado. Olha, inclusive quando eu falo em Roraimópolis, não tem como não lembrar do pastor Daniel Lopes, tá? 2010, 2011, 2012, olha, gente, congressos, festa, sempre estava por lá, sempre, honradamente convidado. Muito obrigado, são momentos, Roraimópolis marcou muito a minha vida, tá? A minha chegada aqui em Boa Vista, minha chegada aqui em Roraima, Roraimópolis marcou muito. E eu agradeço muito a Deus, um povo muito abençoado, tá bom? Um local muito abençoado. Que Deus abençoe, obrigado. Deixa eu ver quem mais mandou mensagem aqui, rapaz. Foi a irmã, ó, falando em Roraimópolis, a irmã Lani mandando mensagem aqui. Fala, irmã Lani, vai.
7: Oi.
8: Bom dia.
7: Bom dia.
8: Pastor. Alexandre. De Paula. Eu, Arthurzinho, já estamos aqui na escuta da programação, diretamente de Roraimópolis, ouvindos pela Rádio Net, né, Arthurzinho? O Arthurzinho manda um abraço para todos os ouvintes, para a nossa princesinha Daiane, para o irmão Dedê, irmã Terezinha e o nosso pastor Alexandre de Paula, né, Arthurzinho? O sol está maravilhoso aqui em Roraimópolis e o Arthurzinho está coladinho na programação. Vamos lá, Arthurzinho!
1: Ok, irmã Lani, um forte abraço para a senhora, um beijo no seu coração, muito obrigado pela sua participação hoje aqui na nossa programação, a gente agradece. Ainda agora eu tava mandando um alô aí para Roraimópolis, falei no seu nome, que bacana ter a sua participação do Arthur, um beijo no coração de vocês, de toda a família, a gente agradece demais, mas demais mesmo, tá bom? Ai, meu Deus do céu, e desejamos uma excelente sexta-feira, um bom final de semana para todos vocês aí em Roraimópolis, tá bom? Deixa eu ver só mais um ouvinte aqui, o pastor Gerlânio. Fala, pastorzão, vai!
9: A paz do Senhor, meu pastor, tudo bom? Quero também mandar um grande abraço, um beijo pra minha mãe aí, eu tô ouvindo aqui agora, e a minha irmã Bia. Um abraço, um beijo no coração dessa guerreira. E desejar tudo de bom final de semana pro Senhor, pra sua casa, esse programa maravilhoso que a gente estamos todos os dias ouvindo, e é uma bênção para os ouvintes. No programa Pode Crer!
1: Ok! Meu querido amigo pastor Gerlânio, rapaz, um forte abraço pra você, querido, um beijo no coração e valeu, mas valeu mesmo pela sua participação hoje aqui na nossa programação, tá bom? Gente, hoje é sexta-feira, é dia de É Seu Direito, Pode Crer, e comigo já tá aqui um grande amigo, um parceirão. É um especialista, né, gente? Doutor Messias Fernandes, rapaz, é grande advogado, um ilustríssimo advogado na área previdenciária. O grande previdenciário aqui tá aqui. Vai falar de aposentadoria, de auxílio, de BPC, INSS, tem tanta coisa, gente. E sempre quando ele vem aqui, o telefone não para. Muitas mensagens chegam por aqui. Eu agradeço muito. Doutor Messias, bom dia.
7: Bom dia, doutor Alexandre. Quero agradecer a oportunidade. Sempre é uma honra estar aqui no seu programa, trazendo aí as informações sobre o sistema previdenciário, sobre benefícios, quem tem direito, quem não tem, qual tipo de benefício. Então, eu quero agradecer primeiramente, né? E parabéns, né? Você é um grande comunicador, doutor, empreendedor, né? Então,
1: amém.
7: Tem feito a diferença aí e fazendo essa ponte aqui, porque esse daqui é uma ponte.
1: Verdade.
7: Aquele que tem um conhecimento aqui, quando o senhor traz aqui pessoas profissionais da área do direito com determinados temas, faz a ponte naquele que está lá dirigindo o carro, às vezes ele não sabe que tem o direito, aquela pessoa que está em casa, a dona de casa, o trabalhador, aquele que está atento aí, está ligado na rádio, então o senhor consegue fazer essa ponte, né? Então, esse programa aqui, ele tem esse lado também de informativo, ele traz esse conhecimento, né? Então, que bom, parabéns, agradecer a Carla Impita, também que está aqui na direção, aqui no comando aqui, né? A técnica de som ali. Então, é isso aí. Estamos aqui para tirar dúvidas e à disposição aqui, viu?
1: Obrigado, meu querido amigo doutor Messias Fernandes, rapaz. Gente boa demais, olha, sabe muito, viu? Sabe muito mesmo. Vamos fazer o seguinte? Eu vou de um bloco musical agora, com a música do nosso ouvinte, né? Vamos lá, vamos com a música do ouvinte. Daqui a pouco eu volto, são 9:09, eu já volto com o doutor Messias Fernandes e você prepare aí a pergunta, você que está prestes a se aposentar, você que aí sofreu talvez algum acidente, tem dúvida, tem direito, não tem, o que é que eu faço, como eu faço, o doutor Messias vai responder tudinho pra você, tá bom? Então, solta a música, irmã Galo Invita, vai!
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3: Estamos de volta, são exatamente 9h16. Ai, meu Deus do céu. Ai, que bênção mesmo. Gente, olha, o tempo voa, mas a gente tenta aproveitar da melhor forma possível esse tempo, né? Porque senão a gente fica a ver navio, sabe? Eu quero, antes de começar meu bate-papo, deixa eu agradecer aqui, porque eu mencionei o nome dele aqui. O evangelista Valdivino respondeu aqui, mandando mensagem. Bom, Valdivino, um forte abraço pra você. Eu vou pôr aqui no rápido pra ouvir o nosso evangelista, que é pra gente poder começar a nossa entrevista aqui, tá bom? Fala, meu querido, vai!
4: Bom dia, na paz do Senhor, pastor Alexandre. Estou aqui bem, coladinho, pode crer, novamente. Esse é um programa que eu não deixo de assistir, não. Todos os dias eu tô ligado, tá? No momento eu estou aqui bem coladinho, tá bom, pastor? Deus abençoe. Eu vejo que a Diana também tá sumida, né, pastor? Dá um alô pra ela aí, tá? E sextou, né? Hoje é sexta-feira. Bom final de semana a todos. Ao senhor, pastor Alexandre, sua família e toda essa moçada aí que ajuda a fazer esse programa e ouvinte dessa programação Rádio Parente. Deus abençoe.
3: Ok, meu querido amigo evangelista Valdivino, um forte abraço pra você, querido. Um beijo no coração e obrigado. Mas obrigado mesmo pela sua participação hoje aqui na nossa programação. Mas vamos ao nosso bate-papo, depois eu volto as mensagens. Hoje eu vou ler todas, tá, irmã Calempita? Por mais que eu estoure aqui o horário, mas eu vou ouvir todas as mensagens hoje, senão vão puxar minha orelha, tá bom? Mas olha, tá aqui do meu lado meu amigo Dr. Messias Fernandes, ele que é especialista na área previdenciária, entendeu? Vai tirar muita dúvida hoje aqui da gente. Inclusive, eu quero perguntar ao nosso doutor parceiro, doutor Messias, sobre benefícios por incapacidade, doutor.
5: Os benefícios por incapacidade, nós temos algumas categorias aqui. E, com certeza, aqueles que estão na escuta do programa, talvez tenham algum parente ou até mesmo eles já foram beneficiados com algum desses benefícios. Nós temos três benefícios aqui, que vou falar sobre cada um deles. Nós temos o primeiro, é o auxílio doença, né? Nós temos o segundo aqui, que é a aposentadoria por invalidez. E nós temos o terceiro, que é o auxílio acidente, né? Então a gente vamos iniciar aqui pelo auxílio doença, que hoje, tecnicamente, é conhecido como o benefício por incapacidade temporária, né? Houve uma mudança na nomenclatura, mas popularmente ele é conhecido como auxílio-doença, né? Esse auxílio-doença, doutor Alexandre, tem alguns requisitos para que a pessoa possa adquirir esse benefício. Um dos requisitos, né, é ter um laudo médico ali comprovando essa incapacidade, e com as mudanças no sistema previdenciário, a gente tem aí um laudo médico, agora não mais um laudo simples, mas um laudo que contém ali a CID, que é a sigla internacional das doenças, que contém ali a assinatura do profissional, que contenha também o prazo limite ali, o prazo para a restauração daquela pessoa, quanto tempo ela precisa estar afastada, se é um mês, dois meses, três meses, tem que conter a limitação também daquela pessoa para quais tipos de serviço ela está limitada. Então, tem que ter um laudo médico bom. Muitas das vezes, o que acontece? O segurado, ele vai à agência da Previdência ou ele dá entrada pelo 135, porém, quando ele envia as documentações, quando ele passa pela perícia, ele recebe uma negativa e, às vezes, essa negativa ela é justamente porque o laudo médico não foi consistente, não preencheu os requisitos que deveria ter. Às vezes, o médico coloca ali de forma muito simples, sem preencher as exigências do que tem que ter nesse laudo médico, né? Então, você que está nessas condições, tem que verificar com o médico e pedir para que ele coloque ali as anotações no seu laudo conforme a instituição normativa ou conforme as exigências do INSS. Tem que conter isso, a CID, a assinatura, o carimbo do médico, quanto tempo essa incapacidade ela vai perdurar, né? uma data aproximada, para quais tipos de serviço essa incapacidade está impedindo. Então tem todo esse requisito agora nessa nova normativa para a questão do laudo médico.
3: Doutor Messias, existem processos parados por falta dessas informações no laudo médico? As pessoas dizem, tá demorando, o processo voltou, tá parado, não anda. Existem pessoas que reclamam pela demora, tal, mas existem essas possibilidades da ausência dessas informações e o processo ficar parado, o advogado tem que estar ali orientando, ou a pessoa que está tentando, pleiteando o benefício, tem que estar bem assessorado em relação a isso aí?
5: Sim, existem processos administrativos que estão parados. Na verdade, o processo administrativo, ele segue todo um regramento com datas, data limite para ter uma decisão, né? Nós temos ali uma data. Muitas das vezes, o que acontece? Quando o segurado ele dá entrada no benefício, ele faz um pedido, seja para auxílio-doença ou qualquer tipo de pedido, geralmente, quando há uma inconsistência de documentação, ausência de documentação, normalmente o segurado vai receber uma carta de exigência ou uma exigência, né, para que seja cumprida, para que esse processo possa prosseguir novamente. Eu falei do laudo médico, mas muitas das vezes falta a carteira de trabalho, falta ali alguma documentação, um PPP, a LTCAT, vários outros documentos que para o servidor poder dar uma decisão ou dar prosseguimento ali, ele precisa de algumas informações. E sempre, em algumas exceções, sempre haverá uma exigência a ser cumprida. Por isso, muitas das vezes, o que que acontece? E assim, é claro, a gente sempre aconselha, procure um profissional para que você possa dar entrada no seu benefício. Eu vou dar um exemplo aqui. Quando o segurado, muitas das vezes, procura entrar com o pedido sozinho, quando você dá entrada nesse pedido, normalmente aparece uma exigência a ser cumprida. E se você não tiver um profissional ou alguém acompanhando esse processo, você pode até, muitas das vezes, cumprir essa exigência, mas cumprir de forma errada, ou deixar de cumprir porque não vai ter informações do benefício. Então, o ideal é ter um profissional que acompanhe esse processo e, com certeza, esse processo vai fluir bem melhor e aí você, com certeza, vai ter êxito no seu pedido.
3: Doutor Messias, para o cidadão que está pleiteando o auxílio-doença, né, que hoje é o auxílio por incapacidade temporária. Uhum. Existe carência de contribuição?
5: Existe sim. Para o segurado requerer o benefício de auxílio-doença, ele tem que ter no mínimo 12 meses de contribuição. Essa é a carência, período mínimo, para ser pedido um auxílio-doença, né? Um exemplo: se a pessoa está trabalhando numa empresa ou se ela adquiriu uma terra, um segurado especial, um agricultor, e ele com 6 meses ele descobriu algo ou sofreu um acidente, aliás, uma exceção ao acidente, descobriu alguma coisa que ele tem, né? Então, uma doença. Se ele for à agência do INSS, a primeira coisa que o segurado, a primeira coisa que o sistema vai tentar identificar é quando foi que surgiu essa lesão ou essa doença. E a partir daí, o servidor vai saber se ele tem os requisitos da carência, né? Da carência mínima, do tempo mínimo para pedir esse benefício, né? Então, com base nisso, ele já vai saber. Se essa doença que ele adquiriu, né, que ele sofre, passou a sofrer, se não tiver 12 meses de contribuição, infelizmente, ele não vai conseguir o benefício. A única exceção é no caso do último benefício que a gente vai falar, que é o auxílio acidente, que para ele não existe, a carência ela é afastada, né? Basta ter somente a qualidade de segurado, que é um dos requisitos para pedir o auxílio doença.
3: Ok, doutor Messias Fernandes, você que está me ouvindo agora, está ouvindo agora a voz do doutor Messias Fernandes, ele que é especialista na área previdenciária, tá bom? E você que está aí do outro lado, talvez ouvindo a programação, tenha alguma dúvida, ele está agora, nesse momento, falando sobre auxílio doença. Doutor Messias Fernandes, você falou agora há pouco da carência, né, de 12 meses, ratificou aí a única possibilidade de isenção da carência, que é o acidente, né, de qualquer natureza profissional, não é isso? Mas vamos falar de valor do benefício, como é que funciona isso? Existem muitas pessoas, por exemplo, que reclamam que receberam menos. Eu estava recebendo um valor, recebi menos e tal, né? Muita gente reclama, né? Ah, eu recebia tanto, fiquei de benefício, diminuiu o meu salário e tal. Como é que funciona isso? Tira essas dúvidas para nós aí, vai.
5: Bom, essa é uma pergunta, assim, a pergunta de ouro.
3: pergunta de ouro,
5: né? O que acontece? Você já deve ter percebido, você que recebe benefício ou que conhece alguém, que muitas das vezes ela estava recebendo o auxílio doença, né? Que geralmente é uma média de 100% do salário, né? E aí, quando ela passa por uma perícia do INSS, passa de novo, faz a prorrogação, passa de novo pela perícia, e de repente o perito do INSS constata que realmente aquela doença que era temporária passou a ser definitiva, é algo crônico. Então, ele lhe concede a aposentadoria por invalidez, né? Ou benefício por incapacidade permanente, de forma técnica falando. Aposentadoria por invalidez. O que que acontece? Com a emenda constitucional 103 de 2019, passou a ter uma redução no momento em que você passa a ter a sua aposentadoria por invalidez. Você passa a receber 60% do benefício que você recebia, acrescentado 2% acima daquilo que você já excedeu no cumprimento dos requisitos de aposentadoria. Ou seja, para o pedido de aposentadoria, hoje é 15 anos de contribuição. Se quando você foi aposentado por invalidez, se você tiver 15 anos de contribuição já, a cada ano, excedendo esses 15 anos, você terá um aumento acima dos 60% de 2% em cima disso. Ou seja, há uma redução drástica em relação a isso. E é uma injustiça. Por quê? Porque, normalmente, né, a lógica é que no auxílio doença, que é um benefício temporário, há ali, pelo legislador, ele entendeu, o legislador, que no auxílio doença possa ser que você volte a restaurar a sua saúde, né? Por isso que ele é um benefício temporário. Então, ele é pago 100% do seu salário ali, do benefício. Mas quando você vai se aposentar, há uma redução, né? Você passa a receber só 60%. Ou seja, no momento em que você mais precisa, que de fato foi constatado que a sua incapacidade é definitiva, você precisaria desse 100% do salário. Mas acontece essa redução. E aí, olha o que acontece. Tem muita gente que está nessa situação. Só que tem um porém aqui, que a gente vai conseguir identificar. É que muitas pessoas, o INSS está concedendo a aposentadoria por invalidez na regra atual, quando na verdade deveria utilizar a regra anterior. Antes da emenda constitucional 103 de 2019, a aposentadoria por invalidez era 100% do benefício. Essa mudança passou através da reforma da Previdência, com a emenda constitucional 103, salvo engano, ela passou a vigorar, ou foi no dia 12, ou foi no dia 13 de novembro de 2019. Então, o INSS tem aplicado a regra menos vantajosa ao segurado. O ideal é que você procure um advogado para que ele possa analisar o seu caso. Nós temos casos aí, que a gente conseguiu reverter, porque a gente conseguiu comprovar que ali essa aplicação da lei atual não era menos vantajosa ao segurado. E, na verdade, ele tinha direito antes da reforma. Porque nós temos que entender o seguinte: se a lesão, se a doença foi antes da emenda constitucional 103, o INSS tem por obrigação, porque ele tem que cumprir.

0: que nós estamos falando aqui, que era o auxílio-doença, né? Pessoas que eram beneficiadas por auxílio-doença foram, tiveram a sua suspensão, voltaram, e tem gente que está migrando. Então, o que você falou é o seguinte: quem está recebendo auxílio-doença antes de 2019, né? Caso se migre para aposentadoria, o direito ainda é 100%.
1: É 100%. É 100%. Cabe aí, nesse caso, pastor, uma revisão nesse benefício. Né? É a chamada revisão da renda mensal inicial, entendeu? O INSS, ele aplicou a renda mensal desfavorável ao trabalhador, ao segurado. Então, cabe uma revisão para que avalie. É, o senhor lembra que, quando eu falei agora sobre o auxílio-doença, quando o segurado vai à agência da Previdência, ou pede até pelo meu INSS ou pelo 135, quando ele vai pedir um benefício, o INSS, ele quer saber quando originou a doença, que é para justamente ele saber se tinha carência, se tinha qualidade de segurado. Essa mesma regra ele tem que utilizar na hora que ele for conceder a aposentadoria por invalidez. Quando começou a lesão? Quando deu início? Quando foi o fato gerador? Porque a partir daí ele tem que aplicar a regra do período em que surgiu, em que foi o fato gerador dessa lesão, dessa incapacidade. Porque senão ele vai ferir aí o direito adquirido, entendeu? Né? O direito adquirido, o princípio da segurança jurídica, né? O ato jurídico perfeito. Por quê? Nós temos uma normativa que trata, e toda vez, tenha certeza, toda vez que há uma reforma na Previdência Social, toda vez que há uma reforma, ela sempre vai deixar um rastro de injustiça. Porque muitas das vezes o servidor ou alguém ali, ele vai utilizar uma norma que ele não tem conhecimento, muitas das vezes. Ele não analisou o caso concreto com base na lei antiga. Ele vai aplicar a lei atual.
0: A lei atual.
1: Que é desvantajosa. E aí, nós temos aí também, inclusive até em latim, esse princípio, né? Eu vou lembrar aqui daqui a pouquinho. Eu
0: tá digo, bom. Tá... Enquanto você lembra, olha, o Samuel, ele mandou mensagem, eu acredito que está aí já dentro do nosso assunto de hoje, né? Vamos ouvir aqui o Samuel. Libera aí, irmã Carla Empita, vai.
2: A paz do Senhor, pastor Alexandre. Rapaz, que privilégio, hein? Que privilégio poder ouvir esse ilustre doutor Messias Fernandes. Conheci ele quando ele ainda era pobre, pastor.
0: Ah, era?
2: Tive o privilégio de ser aluno dele aqui na AD Brasil Santa Luzia de número 1. Grande Messias Fernandes, aprendi demais com ele, sabe muito. Pastor, eu queria deixar minha contribuição e deixar minha pergunta aqui pro doutor. A minha pergunta é o seguinte: eu quero saber se é possível reverter ou transformar um auxílio BPC em aposentadoria definitiva. Eu vou contextualizar numa história, né? Uma história real, uma história verídica, e aí depois o doutor vai me responder. O meu pai hoje, ele já tem 79 anos e ele recebe esse benefício BPC, mas um tempo atrás ele, mal assessorado por uma pessoa, acabou tentando conseguir transformar em aposentadoria. Só que, no entanto, ele foi lá, colocou como bursite, como o rapaz aí não tinha um conhecimento e tal, né? Ou agiu de má fé, não sei. Ele, partindo dessa informação de que, né, é uma doença crônica, né, acreditou que, colocando bursite, meu pai seria aposentado. Só que meu pai tem uma bacia fraturada de um acidente de moto que ele sofreu. E a invalidez dele, que impediu ele de trabalhar, que ele era pedreiro, né, foi justamente essa fratura na bacia. No entanto, ele passou por a perícia pela bursite, e aí foi negado. E aí ficou por isso mesmo. Meu pai está anos e anos recebendo o BPC, e eu queria saber se é possível hoje, depois de tantos anos, a gente conseguir reverter esse BPC em uma aposentadoria, para ter uma seguridade melhor, né, ter uma segurança. Meu pai já vai fazer 80 anos ano que vem, e aí eu queria saber o seguinte: se é possível ele passar por uma nova perícia, né? Mas aí, como acho que até o doutor Messias já acabou de falar aí também, que é preciso o laudo médico, né? Então, se for solicitada uma nova perícia, ele teria que passar por um médico novamente, fazer um raio-x e ter novamente um laudo, agora sim, da bacia fraturada, né?

0: Mas aí a gente precisa saber se realmente é possível, né, fazer essa transição do BPC para uma aposentadoria definitiva.
1: Bom dia, Samuel. Obrigado aí, tá bom? O BPC, ele normalmente ele é concedido quando geralmente o segurado não conseguiu completar o tempo de carência, né? Ou quando ele foi pedir algo ao INSS, ele não tinha ou a qualidade de segurado ou não tinha a carência, que é o tempo mínimo. Mas nesse caso aí dele, a primeira coisa que tem que analisar, que temos que analisar, é o CNIS, né? É o extrato previdenciário dele, para ver o que, que ele tem de contribuição, se ele já contribuiu alguma vez, se já trabalhou como segurado urbano, empregado, ou se ele tem tempo rural, né? O segurado rural, o trabalhador rural, ele é um segurado especial. Para ele, ele não precisa verter contribuições ao INSS, ele apenas precisa comprovar através do ITR, CCIR, os documentos da terra, de que ele é um agricultor, de que ele exerce a agricultura. Nesse caso aí, para a gente poder, de fato, dizer se tem condições de reverter para uma aposentadoria por invalidez, nós teríamos que analisar o CNIS. E eu lembro de um caso de Pacaraima, que uma determinada senhora, ela foi pedir a pensão por morte, o esposo tinha falecido, só que todas as vezes que ela chegava junto a alguns colegas ou alguém que poderia ajudar, eles diziam que ela não tinha direito e, de fato, ela não tinha porque ele recebia um BPC na época, né? Só que aí a gente parou um pouquinho, eu disse, eu vou analisar o seu caso, a gente parou um pouquinho para analisar, saber um pouquinho do histórico da vida desse senhor. E a gente descobriu que ele trabalhava em Pacaraima, ele dirigia o caminhão de coleta de lixo, porém, o que aconteceu? O município fazia o recolhimento e não repassava essas informações, não repassava o recolhimento à Previdência Social. Bastou a gente comprovar que ele tinha um vínculo de trabalho, que ele exercia a profissão, e aí a gente conseguiu reverter essa situação. Então, questão, Samuel, de analisar direitinho. A gente precisaria analisar para verificar o caso, para ver o que poderia ser feito, se de fato tem condições ou não. Porque muitas das vezes, o que acontece? Pode aí a gente fazer um planejamento previdenciário. Mesmo ele recebendo o BPC, ele pode contribuir para a Previdência com um valor dentro de um código, né? Ele tem que contribuir dentro de um código e talvez, se faltava pouco tempo para ele contribuir, a gente pode aí conseguir um benefício mais favorável. Mas assim, teria que analisar o caso concreto, analisar o CNIS, conhecer um pouquinho da história, porque se por um acaso a gente conseguir constatar, comprovar que de fato no momento em que foi concedido o BPC, na verdade ele teria direito a um benefício mais vantajoso, aí tenha certeza que dentro da legalidade, dentro daquilo que a lei assiste, teria condições sim de reverter essa situação, viu?
2: Ok, está comigo hoje aqui o doutor Messias Fernandes, já é um parceiro nosso aqui do Podcrir, está sempre por aqui e a gente agradece demais, sempre trazendo muito conhecimento, né, gente? Você que está aí do outro lado, tem dúvida? Ah, você está recebendo algum benefício, o auxílio-doença, está com dúvida? Então é só ligar, mandar mensagem, tirar suas dúvidas. O doutor Messias está aqui hoje para tirar as suas dúvidas. Mas, doutor Messias, quais são as categorias, né, posso dizer assim, com direito ao auxílio-doença?
1: Certo. Na verdade, a maioria dos segurados que exercem, que trabalham, eles têm direito. Quem é MEI tem direito, quem é o segurado especial, o agricultor tem direito, aquele que trabalha de carteira assinada tem direito. A única exceção é o contribuinte facultativo, né? Há essa sem contribuição, na verdade, né? É a única exceção, tá? É, aí ele não teria direito, no caso, entendeu? Mas é o único, mas os demais, eles têm condições, tá? O facultativo, ele tem que estar contribuindo, né? Por que o facultativo, que é essa exceção, é aquele que não contribui? Porque ele não é obrigatório, ele não é um segurado obrigatório a contribuir, ele contribui se ele quiser. Mas se por um acaso vier a acontecer algo e ele venha a precisar da Previdência Social, se ele não tiver com as contribuições em dias, ele vai perder esse direito, né? E aí nós temos também o contribuinte individual, aquele que contribui através do carnê da Previdência, né? Da GPS, ele também tem o direito de receber o auxílio-doença, né?
2: Ok, doutor Messias Fernandes, que bacana. Olha, gente, nós estamos falando sobre auxílio-doença e já estamos assim, eu acredito que as minhas dúvidas já foram quase todas tiradas, mas eu vou fazer a última, né? Doutor Messias, tem alguma observação a ser feita em relação a esse benefício?
1: Bom, no caso do auxílio-doença, nós temos, como a gente falou aqui, nós temos alguns tipos de doença listado também, né? Na instrução normativa, salvo engano, 128, nós temos uma listagem de algumas doenças que não necessita de carência, né? Nós temos ali cardiopatia grave, nós temos neoplasia, problemas renais, todos são problemas crônicos, cegueira. Algumas dessas doenças, elas não exigem a carência, porém elas exigem a qualidade de segurado. E o que é a qualidade de segurado? A qualidade de segurado é a partir do momento em que você passa a existir para a Previdência Social através de contribuição, de forma direta ou indireta. A forma direta é quando você contribui através de carnê, contribui através do DAS, da contribuição do MEI. E de forma indireta é quando você está empregado ali, é o empregador que faz esses recolhimentos, esse repasse à Previdência Social. Então, você tem a qualidade de segurado, esse é o requisito para pedir o auxílio-doença. A segunda é ter a carência mínima de 12 meses de contribuição. Caso seja uma dessas lesões ou doenças que estão listadas aí, e aí não é necessário ter 12 meses de carência, apenas a qualidade de segurado. Também quero falar aqui que o agricultor, ele também tem direito ao auxílio-doença, né? E algumas outras categorias, no caso do auxílio-doença. E sempre ficar atento, porque a Previdência Social, ela concede esse benefício e, na maioria das vezes, ela já dá uma data de cessação desse benefício. Então, você tem que pedir a prorrogação antes de encerrar essa data, que aí você vai passar por uma nova perícia, vai ser reanalisado. E se o caso for um caso, de fato, de aposentadoria, aí, se o perito da Previdência Social não fizer a conversão, você pode estar procurando aí um profissional da área, um advogado, né, para que ele possa estar pleiteando aí essa conversão de auxílio-doença em aposentadoria por invalidez. Bom, nós temos também aqui as outras duas categorias, eu não sei se a gente ainda está com tempo.
2: Já estou pronto para lhe perguntar, doutor Messias Fernandes. Nós estamos falando aqui, gente, falamos agora há pouco sobre o auxílio por incapacidade temporária, o famoso auxílio-doença, né? Um dos benefícios aí. Mas o segundo benefício que eu gostaria de tocar no assunto, doutor Messias Fernandes, é o seguinte: aposentadoria por incapacidade permanente, né? A famosa por invalidez, né? O que nós podemos aí falar? Quais são os requisitos? A carência não há? O que você poderia nos dizer aí hoje acerca desse benefício?
1: Bom, a aposentadoria por invalidez, ela geralmente é concedida, ela é precedida de um auxílio-doença, né? Ou, num caso mais grave, o INSS, o perito, ele já concede de pronto ali, num primeiro momento, a aposentadoria por invalidez. Mas, geralmente, essa aposentadoria por invalidez, ela é concedida depois de o recebimento do auxílio-doença, né? Essa aposentadoria, ela requer que essa incapacidade seja total e permanente, né? Total e permanente. Então, ou seja, aquele trabalhador não tem mais condições de ser reabilitado. Essa lesão incapacita, né, ele de todas as formas para que ele possa exercer a sua profissão, trabalhar. E então, ele de fato não teria mais condições. Então, aí o perito da Previdência Social concede ali, ou no caso de na via judicial, ali ele passa por uma perícia médica, né? Por um médico nomeado pelo juiz, e ali, através daquele laudo médico, o juiz vai avaliar se é o caso realmente de aposentadoria por invalidez e concede ali na via judicial, não sendo possível na via administrativa.
2: Ok, doutor Messias Fernandes, ó, que bacana, muitas informações chegando por aqui. Deixa eu aproveitar aqui rapidinho, doutor Messias Fernandes, também para salientar, aproveitar o tempo aqui e fazer talvez a mesma pergunta, né, que nós fizemos anteriormente, para saber se a resposta é igual. Pronto, sobre o valor do benefício. Nós falamos agora há pouco sobre o valor do benefício do auxílio-doença, né? E qual o valor do benefício da aposentadoria por invalidez? Existe alguma redução? Não existe? Como é que acontece isso, ou qual é o direito do cidadão?
1: Agora, nesse momento, existe uma redução, né? Mas o parâmetro vai ser a emenda constitucional 103, vai ser o divisor de águas. Se a doença ela passou a existir antes de novembro de 2019, se foi antes de 2019, o pagamento tem que ser 100% do salário de benefício. Porém, se essa lesão, se essa doença de fato passou a existir após a emenda constitucional, né, após novembro de 2019, aí o regramento é diferente. Ali ele vai receber apenas 60% do salário de benefício, acrescentado 2% acima daquilo que ele excedeu do período de aposentadoria, que seriam 15 anos de período trabalhado. Então há essa diferença, né? Então o parâmetro é a emenda constitucional. O que foi, se a patologia, se a doença ela passou a existir após novembro de 2019, aí há esse pagamento apenas de 60% do salário de benefício, né? Nós temos alguns casos aí que na via judicial que o juiz afasta esse pagamento de 60%, colocando ali 100%, né? Mas normalmente a maioria procura acompanhar a instrução normativa, né? A emenda constitucional 103. E nesses casos é um caso que tem que tomar muito cuidado, porque veja bem, o que acontece? O problema é que muitas das vezes, que são casos que a gente já viu, né? Nós estamos trabalhando, alguns a gente já teve êxito, né? Outros nós estamos aguardando, é que a doença ela existiu em 2019, só que o INSS foi prorrogando, iniciou em 2018 a lesão, o fato gerador, e ela foi prorrogando. Só que quando chegou agora, no ano de 2021, ela resolveu conceder a aposentadoria por invalidez, porque houve muitas prorrogações e o caso já não tinha mais condições de conceder apenas auxílio-doença. Só que quando ela concedeu em 2021, ela utilizou o regramento atual e ela esqueceu que o fato gerador foi em 2018, então deve ser utilizado a regra mais benéfica, que é a regra anterior à emenda constitucional 103 de 2019, né? Nós temos até um caso que aí serve de alerta aqui, né? O que acontece? Justamente a lesão dessa pessoa, ela passou a existir em 2018 e aí a autarquia, o INSS foi prorrogando. Quando foi em 2021, foi a última perícia que essa pessoa fez, 2021, e o INSS só veio dar o resultado dessa perícia em 2023. Olha o tempo que passou para dar o resultado dessa perícia, em 2023. E em 2023 ela concedeu a aposentadoria por invalidez, só que ela concedeu no regramento atual. Por ter dado a decisão agora, em 2023, Aí o que foi que ela fez? Essa pessoa vinha recebendo o valor do auxílio-doença 100% do benefício. E aí quando foi em 2023 que ela deu a decisão de aposentadoria por invalidez, ela deu a decisão em 2023, só que a data de início da aposentadoria por invalidez foi a data de 2021, da última perícia. E ela pegou 2021 até 2023, quando transformou em aposentadoria por invalidez, ela cobrou os 40% que foi pago a mais quando essa pessoa estava recebendo o auxílio-doença. Ou seja, a própria Previdência colocou essa pessoa numa situação de dívida. Por quê? Ela fez a perícia em 2021, mas o resultado só saiu em 2023. E quando converteu, ela cobrou o que ela recebeu a mais no auxílio-doença, sendo que ela tinha recebido de boa fé, né? Tinha recebido aquilo que o INSS concedia. Então, criou-se assim uma dívida para o segurado. E muita gente está passando por isso e não sabe. Quando ele olha, tem um consignado lá, ele não fez empréstimo, ele não tomou nenhum empréstimo, aí tem um consignado lá no extrato de pagamento. E esse consignado vem da própria agência da Previdência Social.
2: Automático isso?
1: Automático. Eu costumo falar isso com muita propriedade, que isso se chama estelionato previdenciário da própria Previdência Social. Ela coloca o cidadão, o segurado, em uma condição de dívida. Isso é errado. Isso cabe um dano moral, isso cabe um dano material. Então, e a gente tem percebido que isso tem acontecido de forma recorrente, né? Então, é necessário, por isso que eu falo, o olhar de um profissional da área, ele vai conseguir detectar. E o segurado, quando nos procurou, disse: doutor, eu nunca fiz empréstimo. Eu fui lá, puxei dentro do sistema do meu INSS, de fato, ele nunca tinha feito empréstimo, né? E ele está com uma dívida agora de 130 mil sendo descontado benefício dele. Então, são situações essa que causa estranheza, né? Porque o segurado, ele é a parte mais frágil dessa ação. Ele estava pagando por uma conta que ele nem sabia, ele só soube que estava sendo descontado, né? Houve um consignado desse valor de 130 mil, porque de fato ele procurou um profissional e o profissional identificou, porque nem ele conseguia encontrar as informações na própria agência, elas eram vagas, né? Então não tinha nenhuma segurança e a gente está trabalhando aí nessa situação e muita gente está nessa condição. Entendeu? Nessa condição. Então tem que ter cuidado.
2: O beneficiário tem que estar atento, né? No quanto cai na conta, no extrato da conta. E se perceber alguma coisa, alguma mudança, ou nessa transição aí, perceber que diminuiu o valor, deve procurar um especialista para poder fazer a averiguação correta, não é isso, doutor?
1: Isso, deve procurar. Até porque nós passamos por um momento agora recente da questão dos descontos indevidos, né? Em que empresas estavam fazendo os descontos, né? Falsificavam assinaturas, contratos, associações ligadas aí a grandes bancos, a grandes empresas, estavam fazendo esses descontos bilionários, né? Ou seja, o segurado, no momento em que ele mais precisa estar tranquilo, né, que é na aposentadoria por invalidez, ele tem que estar aí correndo da sala para a cozinha, porque o dinheiro que falta, esse dinheiro que é descontado, pastor Alexandre, muitas das vezes faz falta na medicação, na alimentação, né? Porque se ele está aposentado por invalidez, é porque de fato ele está incapacitado, ele está precisando de ser cuidado, e aí ele sofre essa situação no próprio benefício, que, diga-se de passagem, esse benefício, ele tem natureza alimentar, né? É natureza alimentar, é sobrevivência ali do segurado, né? Então, a aposentadoria por invalidez, o segurado ainda assim tem que tomar cuidado, entendeu? Não é, conseguiu de auxílio-doença para aposentadoria por invalidez, eu vou ficar descansado, não. Tem que estar olhando, tem que verificar. Saiu o extrato de pagamento, dá uma olhadinha, vê quais os descontos estão vindo, se está tudo certinho, se há algum desconto que você desconhece, agora no próprio sistema do INSS você tem como questionar essa questão desse desconto, né? E procurar alguém que tenha conhecimento para poder lhe ajudar.
2: Ok, doutor Messias Fernandes esclarecendo para a gente sobre aposentadoria por incapacidade permanente, né? Ou por invalidez, né? Como muitos de nós já falamos. Doutor Messias, eu sei que existe outro benefício e eu gostaria até que você falasse. Eu sei que nosso horário já está aqui estourando, né? Mas passa tão rápido, é tão bom ouvir, né? Quem sabe, né? Então a gente vai aprendendo aqui também, não é a nossa área específica, né? E eu fico aprendendo muito aqui com o doutor Messias, que traz muito conhecimento e muitas observações. E você que está aí do outro lado, que é um beneficiário, preste atenção aí no seu extrato bancário, viu? Preste atenção o que é que está caindo, o que é que deixou de cair, qual o valor, o que é que está sendo descontado, tá bom? Porque talvez você esteja aí tendo algum desconto, achando que é uma coisa e na verdade é outra. Tem um ouvinte ligando aqui, deixa eu ver quem é aqui, eu acredito que seja dentro do nosso assunto, né? Ah, parou aqui, parou. Enquanto já que ela parou, doutor Messias, não deu tempo de atender? Doutor Messias, auxílio acidente, fale para nós aí rapidamente quais são os requisitos, a carência, se existe carência, né? Se existe a isenção da carência, mas antes deixa eu atender aqui essa cliente, essa ouvinte aqui. Vai. Alô!
3: Bom dia, pastor Alexandre.
2: Bom dia.
3: É irmã Luísa.
2: Oi, irmã
3: Luísa. Eu quero perguntar ao doutor, a minha mãe, ela é doente há 7 anos de AVC e ela é sequelada, ela vai fazer 1 ano que foi cortada o BBC dela, né? E depois que o rapaz foi lá em casa fazer a visita, aí ele fez todo, né? Perguntou quem estava na casa, quem não estava, quem morava, quem não morava. Aí depois, dias, a gente descobriu que ela foi cortada, né? E aí eu fui no INSS, eles pediram para mim no INSS levar o documento da minha mãe, documento, principalmente quem trabalha de carteira assinada, né? Que é só meu esposo. Aí eu levei e eles ficaram, aí eles falaram para a gente ficar ligando para o 135, né? Para analisar. Só que a mamãe, minha mãe tem dificuldade de falar. E eu não tive condição ainda de fazer uma procuração para mim resolver as coisas dela, né? Porque eu também estou sem trabalhar, eu trabalho de arista, né? Para ajudar meu esposo. Porque mora comigo minha mãe, sequelada de uma AVC, e o meu irmão também sequelado de uma AVC. Minha mãe tem 7 anos e meu irmão está com 3 anos. Meu irmão ficou totalmente acamado, né? Ele precisa da gente para tudo. Minha mãe não, minha mãe ainda anda com a bengala, com dificuldade, mas ela anda, né? Aí então, quando foi agora, tem 15 dias, minha irmã foi no CRAI. E lá ela verificou que está tudo ok no CRAS, está tudo certo. Minha mãe não está atrasada, prova de vida, nada. Os dois estão no meu cadastro único, né? E ela disse para a gente procurar o INSS, porque é lá que está o problema. Aí eu queria que o doutor me explicasse, assim mais ou menos.
2: Okay. Bom dia. Ok, irmã Luísa, muito obrigado pela sua participação, tá bom? Doutor Messias vai lhe dar algumas orientações aqui, tá? E a senhora vai absorvendo aí qualquer coisa, procura um especialista que vai lhe orientar nesse caso aí também, tá bom? Muito obrigado,
3: tá,
2: Deus
3: bom.
2: Abençoe.
3: E deixa eu lhe falar rapidinho, sempre o senhor manda um alô pra mim, eu lhe escuto todo dia, o problema é que eu não fico ligando, tá certo? Todo santo dia eu lhe escuto.
2: Tá bom,
3: um beijo, irmão.
2: Um abraço pra senhora, beijo no coração, viu? Obrigado. Doutor Messias, é com você.
1: Bom dia, dona Luísa, tá? Eu posso dizer aqui que é a segunda pergunta de ouro.
2: De ouro,
1: segunda,
2: né?
1: Pergunta de ouro, tá? Muito boa a sua pergunta e ela vai responder aqui a dúvida de outras pessoas também. O que que acontece? No caso, a senhora não nos falou o motivo, porque geralmente quando o benefício é cessado, há dois motivos, né? Sempre no BPC há dois motivos. Um é porque ou a renda per capita aumentou, né? Ou o INSS não reconheceu a incapacidade. No caso dela, como é um AVC e ela passou a receber já esse benefício, então eu já descarto aqui a questão do não reconhecimento da incapacidade. Então a gente vai trabalhar com relação à renda per capita. O que que acontece? As pessoas que fazem o pedido do BPC ou estão recebendo, elas passam a informar ao INSS a sua renda per capita através do CAD único, né? Que é aquele cadastro ali. E nesse cadastro está os componentes daquela família. E se a renda de alguém lá aumentar ou se a informação levada para o CRAS de valores, ou o próprio sistema do INSS fizer um cruzamento de dados e encontrar algumas informações de valores de contribuição ou de salário, ou muitas das vezes aquilo que é declarado no próprio INSS, porque quando você declara o INSS, ele toma aquilo como verdadeiro, né? Mesmo que não seja uma renda real. Vamos supor, alguém que presta serviço, a senhora falou que é diarista, né? Alguém que presta serviço como diarista, alguém que presta serviços fazendo serviços gerais, bico, alguma coisa assim, mas geralmente o servidor ali do CRAS pergunta, não, mas qual o valor? E aí a gente dá um valor. É feito um cálculo e a renda per capita dali não pode ultrapassar 1/4 de um salário mínimo, né? Se ultrapassar esse 1/4 de um salário mínimo, aí essa pessoa, ela já não preenche mais os requisitos do benefício de prestação continuada. Talvez pode ser que seja essa situação. A renda per capita hoje, o salário mínimo está de R$ 1.621, então 1/4 vai sair R$ 405 por pessoa, né? Então, se eles fizeram esse cálculo, o INSS, se foi repassado alguma informação do aumento da renda, se recebem, tem que ter cuidado, porque agora o recebimento do Bolsa Família, isso é uma informação muito importante, o recebimento de Bolsa Família é contado no cálculo da renda per capita. Se alguém estiver recebendo Bolsa Família, essa renda sobe, então vai desclassificar ela ali com relação ao benefício. E uma outra situação muito importante aqui é, no caso, há o rol de pessoas que fazem parte do núcleo familiar, entendeu? Há pessoas que fazem parte do núcleo familiar. Outras não podem ser inseridas no CadÚnico da pessoa, entendeu? Por mais que seja a sua mãe, por mais que a senhora seja cuidadora, a senhora já tem o seu núcleo familiar, a senhora tem o seu esposo, seus filhos, sua mãe não pode estar, não pode ser inserida ali naquele núcleo familiar. O núcleo familiar, ele é individual ali por família, né? Então, se acrescenta alguém que não é do núcleo familiar, essa renda per capita pode aumentar. Então, isso já é uma normativa que tem, entendeu? E muitas das vezes o erro é esse, acrescenta muitas pessoas que não fazem parte do núcleo familiar, e essas pessoas muitas das vezes alguma tem renda, ou renda declarada, ou renda real, então essa renda per capita dela sobe, então tem que ter esse cuidado. O CadÚnico só consta ela, só consta o núcleo familiar dela, quem é o núcleo familiar dela? O núcleo familiar de uma pessoa é o cônjuge, os filhos, enteados, são só esses. Quem já tem o seu núcleo familiar, quem já constituiu família, ele não pode constar ali no núcleo, no CadÚnico de outra pessoa, porque isso traz um erro muito grande. E eu posso dizer que 99% do CadÚnico está feito de forma errada, e isso traz um prejuízo muito grande para quem está buscando o benefício de prestação continuada. Aí, no caso, dona Luísa, teria que avaliar direitinho para ver o motivo da negativa. Eu suponho, né, pelo que a senhora me falou, eu suponho que foi a renda per capita que aumentou, ou tem uma outra situação, é a questão da atualização. De 2 em 2 anos, tem que atualizar o CadÚnico, tem que fazer a prova de vida. Se não fizer, eles vão cessar o benefício. Então, essa seria alguns dos motivos, talvez, e tem formas e condições de reaver esse benefício, e inclusive até de receber esse período que ela deixou de receber, ficou ausente do benefício, né? Basta procurar um profissional da área, tá bom? Um advogado, para que ele possa estar lhe orientando direitinho. Muito cuidado com informações de terceiros. Eu não quero aqui trazer uma informação, assim, um desserviço, mas muitas das vezes tem muitos profissionais, e eu vou dizer aqui, que muitas das vezes interferem e não sabem o que estão fazendo. Não falo não só da área da advocacia, de outras áreas, né? Eu já peguei muitas situações do CRAS, que o agente do CRAS coloca informação que não é real, informações que prejudicam, entendeu? Assistentes sociais, né? São pessoas belíssimas, fazem bons trabalhos, mas há uma exceção, e essa exceção é que prejudica, né? Então, tem que tomar muito cuidado nisso também, e ter o olhar, na verdade, é ter o olhar de um profissional da área, que estuda, que está atualizado, que está acompanhando as mudanças, né? E aí ele vai poder te orientar da melhor forma possível, tá? Desejo sucesso aí, que possa restabelecer o benefício, porque tenho certeza que nesse momento a sua mãe com certeza está precisando, viu?
2: Doutor Messias Fernandes, deixa eu lhe fazer uma pergunta, até mesmo como de um cidadão comum, né? Uma pessoa que realmente não tem um amplo conhecimento. Porque quando nós se falamos de cruzamento, quando você falou de cruzamento de dados, né? As informações adquiridas pela INSS, né? E muitas pessoas dizem assim, mas eu não falei nada, eu não disse nada, vieram aqui e eu falei que só eu morava, eu não disse que meu tio morava, ou alguém morava, ou que alguém recebia um salário, dois salários, e acaba que o INSS descobre, existe como descobrir, porque a pessoa diz, eu não falei nada, como é que ele sabe que aumentou minha renda per capita? Existe essa possibilidade nesse cruzamento de dados, as informações? Quais seriam os meios? Porque às vezes as pessoas vão dando o mesmo endereço, né? O filho recebe um bom salário, aí declara lá que mora no endereço da mãe, mora no mesmo bairro, na mesma casa. Isso influencia? Como é que essas informações que chegam lá no INSS?
1: Bom, pastor, de fato, hoje, atualmente, nós estamos vivendo uma área tecnológica assim muito rápido, são criadas informações, meios, mecanismos para se descobrir quem tem renda, quem não tem. A renda, ela pode ser encontrada de duas formas. Uma delas é a declarada, aquilo que você declara, né? O que acontece hoje lá no CRAS, né? As pessoas, elas fazem a declaração daquilo que elas ganham, né? E quando ela declara aquilo dali, tem um termo que ela assina embaixo. Então, aquilo que ela declarou, mesmo que não seja um ganho real, né? Se ela diz assim, eu faço diárias. Um exemplo aqui, eu faço diárias. Minha diária é R$200, R$100. Quantas diárias por mês? 4, 5, 6, né? Faz uma variação ali. Então, o servidor ali, ele vai colocar aquelas informações. Quanto é que você gasta de gás? Gasta tanto. Quanto é que você gasta de energia? Gasta tanto. Então, essas informações, elas vão... muitas das vezes, por mais que você não diga que ganha algo, mas quando você passa a informar os seus gastos em casa, o servidor, ali a pessoa, o agente que está anotando, ele vai dizer, bom, então se você gasta com isso, o seu ganho é esse aqui, o mínimo. A gente costuma falar, entendi, que é a conta da maldade, entendeu? Porque a pessoa vai informando coisas ali e quando pensa que não, ela passa um traço embaixo, faz a soma e diz, o seu ganho é esse daqui, no mínimo. E ali passa a ser verdadeiro, entendeu?
2: Entendi. Então, lá no CRAS, nessa autodeclaração, a pessoa vai falando de forma natural, o que come, o que bebe, o que gasta, o que consome e tal, né? Ali, automaticamente, é a conta da maldade, é?
1: A conta da maldade, né? E a pessoa dá aquelas informações.
2: Que coisa, né? Então...
1: E a gente percebe que hoje nós temos um grande problema, que é o que chega, ao escritório. Pessoas falam que estão aguardando... tem que fazer uma atualização, aguardando a visita do agente do CRAS, entendeu? Não recebe a visita, e aí demora, o benefício é suspenso, há uma demora muito grande. Isso é falta do gestor poder aumentar o número de pessoas ali para fazer a visita, né? Para fazer esse acompanhamento. Se está aguardando uma atualização do CAD único e essa atualização depende da visita de um agente, de alguém, então acho que a gestão ela tem que trabalhar nessa questão, porque a pessoa está ali, ela está precisando, ela está necessitando daquele benefício. Então, por isso que a gente, às vezes, eu não estou aqui criticando o CRAS, ele é uma evolução muito grande, ajuda muito, eles ajudam muito mesmo, entendeu? É o braço mais próximo da sociedade, né? Quando o governo quer implementar políticas públicas, ele começa pelo município, né? Ele começa por ali. Então, o CRAS é o agente mais próximo das pessoas, do munícipe, né? Então, eu acho que tem que melhorar um pouquinho esse serviço aí para poder ajudar as pessoas que precisam. Tem pessoas aí que estão aguardando um ano a visita de um agente e não chega essa visita. Isso atrapalha no benefício, né? Tem coisas assim que depende de passar por essa visita, né? Então, é essa questão dessas informações, desses cruzamentos de dados. Hoje você não consegue esconder nada, né? E, de fato, o ideal é que não se esconda nada, é que traga as claras, né? Se tem direito ao benefício, vai receber o benefício, né? Se está dentro, se tá sendo negado por negligência da observação da lei, aí tem o profissional, tem o advogado que vai direcionar ali, seja na justiça ou seja no âmbito administrativo, para que o servidor, para que a justiça possa se adequar à norma e conceder o benefício, o melhor benefício àquela pessoa.
2: Que bênção. Doutor Messias Fernandes esclarecendo muito e muito mesmo aqui para a gente. Então, você que está aí do outro lado, tá bom, ouvindo o Pode Crer hoje. Nós já estouramos o horário e muito, viu?
1: Eita, já estamos ali.
2: Ai, meu Deus do céu. Gente, eu vou para a última pergunta, doutor Messias, tá bom? Tem um ouvinte aqui, não sei quem é, deixa eu soltar aqui, vai. Libera aí, irmã Calimpita.
4: Bom dia, pastor Alexandre. Eu sou a irmã Irani. Eu gostaria de saber do advogado, assim, porque tá eu e meu filho no CAD. Aí agora esse ano ele passou no concurso e já está trabalhando, né? Eu tenho que tirar ele do meu CAD ou ele pode continuar comigo? Porque eu recebo aposentadoria por auxílio doença, né? Aí eu gostaria de saber do advogado aí se eu tenho que tirar ele do meu CAD ou ele pode continuar como lá comigo, porque só tá eu e ele. Peça aí para ele me responder, pastor Alexandre, por favor.
2: Irmã Irani. Um abraço, irmã Irani. Deus abençoe. Muito obrigado pela sua participação. Doutor Messias.
1: Irmã Irani, muito obrigado pela pergunta. No caso, se o seu benefício for aposentadoria por invalidez ou auxílio-doença, não é necessário tirar ele do CAD único. Agora, se o seu benefício for um benefício de benefício assistencial, um BPC, aí tem que analisar direitinho, verificar, já é de maior, já constituiu família, ainda não constituiu, para que de fato aí ele tenha que sair, porque já é independente, tudinho, entendeu? Então aí eu aconselho que de fato ele seja retirado, se for o BPC, né? Se for o BPC, porque aí a renda dele vai atrapalhar aí no seu benefício. Agora, se for um auxílio-doença, se for uma aposentadoria por invalidez, não tem problema, ele pode permanecer. A questão da renda per capita, ela não influencia na questão da manutenção desse benefício, tá bom? Só influencia se for o benefício de prestação continuada.
2: Doutor Messias Fernandes, eu já ia encerrar a entrevista agora, tá? Mas tem um ouvinte nosso, doutor, que tá lá no Baixo Rio Branco. Lá em Santa Maria do Boiaçu. Você conhece, né?
1: Conheço, já fui lá.
2: Nós conhecemos, né? E é o Jean, ele mandou uma mensagem, eu acho que está dentro do nosso assunto. Eu vou ouvir o Jean aqui rapidinho, mas eu prometo, irmã Calimpita, que é a última pergunta do dia. Tá bom? Eu não vou deixar de ouvir o nosso ouvinte Jean, que está lá em Santa Maria do Boiaçu. Fala, meu querido, vai.
5: Pastor, bom dia. Jean, do Baixo Branco, esposo da Gracinete. Pastor, eu tinha uma pergunta para fazer para o médico aí. A minha esposa, Gracinete, ela tem hérnia de disco. Tem tempo que ela trabalha muito em pé e tem tempo que ela sente tanta dor, entendeu? E eu queria saber se ela pode se aposentar, entendeu? Porque ela tem a carteira de pesca também. Se tem como ela se aposentar.
2: Doutor Messias Fernandes, responda, oriente um pouquinho o nosso ouvinte, Jean, que está lá em Santa Maria do Boiaçu, Baixo Rio Branco.
1: Obrigado pela pergunta, Jean, uma boa pergunta. Doenças, escoliose, lombalgia, doenças da coluna, elas são as doenças, né, que incapacitam, que mais concedem a aposentadoria por invalidez. No caso dela, como ela é uma segurada especial pescadora, eu acredito que tendo um laudo bem consistente, preenchendo todos os requisitos, eu acredito sim que tem condições da aposentadoria, né? Tem que verificar se ela está com as contribuições com relação ao pescador, ele faz uma contribuição, né? Ele recebe seguro defeso, ele faz uma contribuição ali anual, e ele tem direito também à aposentadoria por invalidez. Então, no caso, ela, como segurada especial, com certeza, ela tem direito, sim, tá bom? Só ver a questão do laudo médico, a questão das comprovações de qualidade de segurado, e eu acredito que, com certeza, vai conseguir aí, sim. Como eu falei, escoliose, lombalgia, doenças da coluna, elas são as doenças, né, nesse local, que mais são concedidas a aposentadoria por invalidez.
2: Ok, doutor Messias Fernandes, muito obrigado pela sua contribuição hoje e sempre, né, aqui no nosso programa Pode Crer, no quadro É Seu Direito, Pode Crer. Olha, só engrandece o nosso quadro, só enriquece o nosso conhecimento e beneficia, né, abençoa milhares de pessoas que estão ouvindo a gente agora, algumas se identificando, né, com as causas, né, com o que devem fazer, e muitas mensagens aqui chegando. Não vai dar, gente, para ouvir todo mundo. Eu quero pedir perdão aí para vocês. Olha, muita gente mandou mensagem, tem outras perguntas aqui também, mas se o doutor me permitir, eu vou passar o seu número aqui para os nossos ouvintes que estão tirando, querendo tirar dúvida, né? E ele vai tirar aqui em off depois, falar com vocês, tá bom? Mas, doutor Messias, muito obrigado, mas muito obrigado mesmo pela sua participação aqui na nossa programação. Nós nos sentimos muito honrados com a sua presença, tá bom? E hoje foi bênção demais aí, muito conhecimento, ampliou, né, o nosso entendimento em relação aos benefícios aí, que é um direito do cidadão brasileiro. Então, eu quero deixar você à vontade para fazer as suas considerações finais, vai!
1: Bom, eu mais uma vez quero agradecer, é sempre uma honra estar aqui no seu programa, tá? Eu sempre também estou na escuta, tá? Sempre estou na escuta do programa aqui, né? E para mim é uma honra estar aqui tirando dúvidas, trazendo conhecimento. Eu quero mandar um grande abraço, um beijo para minha esposa, missionária Régia. Quero mandar também aqui um abraço a todos ali da congregação Silvio Leite de número 1 e do Conselho 16, tá? A todos os ouvintes que estão na escuta do programa, se você tem uma dúvida, se tem algo, corra atrás, tá bom? A Previdência Social está aí, eu sei que muitas das vezes tem uma barreira, mas você vai conseguir, não desista do seu benefício, tá? E no mais, muito obrigado, Carlin Pita, pela paciência, pela colaboração, tá bom? Nós não falamos do auxílio-doença, mas na próxima, né? Nós vamos falar do auxílio-acidente, que hoje tem muita gente que está aí do outro lado, que tem direito, que recebeu o DPVAT, que teve uma lesão mínima e que hoje poderia receber, inclusive, eu vou deixar uma deixa aqui para o próximo programa.
2: Tá bom.
1: Poderia até receber quase 90 mil reais.
2: Não, doutor Messias, então você vai vir sexta-feira de novo.
1: Entendeu? E não sabe. Está com esse dinheiro parado aí. Um abraço a todos. Muito obrigado. Deus os abençoe. Obrigado, pastor, mais uma vez. Muito obrigado.
2: Eu que agradeço, meu amigo, nosso parceiro aqui do programa Pode Crer, doutor Messias Fernandes, rapaz, gente boa demais, especialista na área presidenciária. Então, olha, um abraço para você, parabéns, vai ser papai agora de novo, né? Vai ser vovô, coisa boa. Eu tô esperando o neto chegar lá em casa, rapaz, olha, vai ter chá revelação, vai ter muita coisa, a família tá animada, eu já mandei arrumar um quarto pro neto lá, rapaz, o negócio tá animado, ó. Mas, doutor, muito obrigado, brincadeiras à parte, parabéns mesmo pra você, que bacana recebê-lo aqui, tá bom? A você, nosso ouvinte aí do outro lado, ficou até agora, meu muito obrigado pela sua audiência, muito obrigado pela sua companhia, não só de hoje, mas durante toda esta semana, eu externo a minha gratidão a Deus e a você, e desejo que essa sexta-feira, esse final de semana, seja repleto de muitas bênçãos do Senhor sobre a sua vida e sobre toda a sua família, tá bom? Que Deus abençoe poderosamente a cada um de vocês. Irmã Carlin Pita, muito obrigado. Obrigado pelo trabalho de semana toda. Eu vou ficando por aqui, se Deus quiser, na segunda-feira eu estarei de volta. Então, tchau!
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0: A tua palavra é lâmpada que ilumina os meus passos e luz que clareia o meu caminho. Salmos 119, 105.
1: Cheguei!

0: muito na presença do Senhor.
1: Bom dia.
0: Hoje é sexta-feira. Sextou! Seja bem-vinda à sexta-feira, sua linda. Tá começando por aqui mais uma edição para você do nosso Café com Bênção. Hoje, sexta-feira, 24 de julho, ano 2026. Muita música de qualidade. O programa hoje promete, hein? Além dos nossos quadros, né? As nossas participações especiais. Tem Diego Elias, tem Pastor Ruajanos, tem Gabriel Soares, tem, olha só, Rebeca Carvalho, Léa Mendonça, Diego Carter, tem Canto das Igrejas, tem Citizen Way, muita coisa boa no nosso programa, tá bom? Eu, se fosse você, não perderia por nada, porque tá começando. Café muito bom e com bênção é melhor ainda. Por aqui, Alex Gouveia, para ficar juntinho com você. E eu já convido aqui a nossa primeira participação especial, né? Ele, Gabriel Soares, trazendo as comemorações do dia. Bom dia, Gabriel! Seja muito bem-vindo! Chega pra cá!
2: Bom dia, Alex! Bom dia a todos ligados aqui nesta manhã de sexta-feira, 24 de julho. Eu sou Gabriel Soares, direto aqui da redação, para trazer as comemorações de hoje. Dia 24 de julho, Dia Nacional do Suinocultor. Homenagem aos produtores rurais dedicados à criação de suínos, um setor agropecuário em que o Brasil se destaca pela qualidade, tecnologia e liderança na exportação mundial. É também Dia Internacional do Autocuidado, celebrado no dia 24 de setembro, de julho, né? Lembrando que devemos cuidar da nossa saúde física e mental 24 horas por dia. É 24 por 7, né? Por isso 24 de julho, 7 dias por semana. É um convite para desacelerar e priorizar o bem-estar. Bem pensado aí. Dia Internacional do Autocuidado. Boa!

0: Muito bem, agora vamos para as cidades aniversariantes desta sexta, dia 24 de julho. No Amazonas, Itapiranga. Frei Gaspar, que fica em Minas Gerais. No Piauí, Angical do Piauí. E Itatinga, que fica em São Paulo. Parabéns a todos os moradores dessas cidades aí, comemorando mais um ano de fundação, viu? Eita, nós! Parabéns a você também, nosso ouvinte querido, comemorando seu aniversário nesse dia 24 de julho. Parabéns! Feliz aniversário! Agora é com você mesmo, Alex. Volto contigo, forte abraço e até a próxima. Valeu.
1: Valeu, Gabriel. Muito bom dia. Rebeca Carvalho, conversa de pai, abrindo por aqui a nossa primeira sequência nesta sexta-feira.

0: Fechando a nossa primeira sequência, Central Music com Renato MMS, Rafael Bicudo, Majestoso ao vivo. Tivemos ainda Leia Mendonça com Paulo Neto, Covardia ao vivo. Olha, abrindo a nossa sequência, Rebeca Carvalho, Conversa de Pai. É, a nossa primeira sequência foi top, né? Então não perde não, tá só começando. Já já a gente volta com muito mais pra você.
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0: 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Olha, fique tranquilo, o seu corpo continua absorvendo os nutrientes e trabalhando na síntese proteica para a reconstrução muscular por várias horas após o seu esforço físico. Tome o seu suplemento com calma, hidrate-se e não tenha pressa.
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0: André Felipe, festa no deserto ao vivo, Brother Chat Music com Gisele Kenefitz. Eu creio ao vivo, Diego Carter com Marcos Freire e Flame Music, fogo ao vivo, já já tem mais, hein? Perde não.
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3: A caixa de transporte ideal para evitar pânico felino na hora de ir ao veterinário não é aquela com portinha na frente, mas sim o modelo que permite retirar a tampa superior por inteiro. Tente puxar um gato assustado pela porta estreita. É um evento traumático para ambos. Com a abertura por cima, o médico pode desanimar o animal enquanto ele permanece confortavelmente acomodado na própria base da caixa.
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0: Hoje é dia.
1: Vitor Santana, fechando a sequência, João 20, para sempre, ainda, Rodrigo de Campos e Ademar de Campos, Santo para sempre, ó, quão lindo esse nome é. Tivemos ainda Gerson Rufino na sequência, Quando Ele Me Encontrou. Café com Bênção volta já, rapidinho, tem muito mais para você.
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1: Tesouras cegas costumam ser descartadas facilmente para a compra de novas. Antes de jogar a sua fora, pegue um pedaço de papel alumínio usado, dobre-o em algumas vezes, até formar uma tira bem grossa, e faça vários cortes seguidos nela com a tesoura cega. O atrito contra o metal macio consegue realinhar e afiar o fio das lâminas de forma surpreendente, prolongando muito a vida útil da ferramenta.
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Mesmo sem perceber, há uma dúvida comum na mente e na vida de muita gente. Será que o perdão por si só já resolve tudo em um relacionamento? Especialmente com Deus? A gente ouve o Evangelho, entende que Jesus morreu na cruz, ressuscitou e que se crermos nele, somos perdoados. Isso é maravilhoso. Mas tem mais providências divinas nessa questão. Deus não só perdoa, ele reconcilia consigo quem o busca. Ele torna justo diante de Deus quem coloca somente em Cristo Jesus a sua obediência. Nele, o pecador recebe adoção e também filiação divina. Além disso, marca o pecador perdoado com o próprio Espírito Santo de Deus que regenera a natureza humana. Você precisa compreender que o perdão é apenas parte das diversas providências divinas e não todo o pacote da salvação. Não é só um "tá tudo bem agora". Ele é o lugar onde Deus lida com a sua culpa, mas também com a sua separação dos propósitos divinos, com a sua condição de morto espiritual e até com a sua identidade. Em Cristo, Deus chama de filho e adota na família divina. É assim que dá um novo coração capaz de crer nas promessas divinas com o selo do Espírito Santo no espírito humano. O erro humano é achar que se perdoamos, somos perdoados. Já está tudo certo com Deus e Pai de Cristo Jesus e o Criador do Universo. Como se fosse só apertar a mão e seguir vivendo como bem entende. Deus Pai não para aí. Ele utiliza dos diversos recursos divinos para restaurar a dignidade original do ser humano ao concluir com um novo corpo pela ressurreição e comunhão com a raça humana glorificada. Percebe que o Evangelho é mais que apenas a promessa de um mero céu, como nós imaginamos? Encare o perdão como o portal para a comunhão com Deus e o próximo. Perdão é apenas uma porta para a reconciliação. A fé de Cristo torna o pecador em um agente da reconciliação e não apenas quem deixa para lá. Lugar onde Deus lida com a sua culpa, mas também com a sua separação

0: Jesus aê!
1: Bruna Carla, pra fechar bem demais por aqui com participação de Nesky. Olha, o teu nome é santo! Fechou bem demais, né? Essa sexta-feira foi top, viu? Foi muito bom ficar junto contigo. Fica triste não, que final de semana eu volto com muito mais pra você, tá bom? Beijo no fundo do coração, fiquem todos com Deus. Excelente sexta-feira pra você e até a próxima. Valeu, galera. Tchau, tchau.
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subsistindo em forma de Deus, não julgou como usurpação ser igual a Deus. Antes a si mesmo se esvaziou, assumindo a forma de servo, tornando-se semelhança de homens

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0: Shalom, shalom, shalom, povo de Deus! Seja você muito bem-vindo aqui ao programa IDDA, Ministério Internacional da Restauração, aqui em Roraima. Eita glória, Deus é bom! Meio-dia, 8 minutos aqui na 105,9, você está com a gente ligado até a 1 da tarde. É, hoje é o dia de falar para casais, nosso bispo Gil está aqui. Se você quer participar conosco, nosso WhatsApp está liberado, é o 95-991-16-1059. Manda mensagem pra gente que a gente quer saber aí se, como é que tá o teu casamento, hein? É, quer tirar dúvida? Manda aqui pra gente que a gente vai aqui te dar esse apoio. 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Agora eu não posso deixar também de falar aqui, né, que nós estamos em pré-legendários aqui. Logo, logo, gente, ó, tá chegando aí, temos pouco mais de 10 dias aí, né, para o Legendário, dia 6 de agosto, Legendários Roraima, que trek Vale da Cura. É, meu irmão e minha irmã, você precisa se inscrever rapidinho, né, olha, todo dia tem gente mandando mensagem aqui, perguntando, Rafael, como é que se inscreve, Rafael, como é que eu vou fazer isso e tal, não sei o que, eu falei, gente... Para se inscrever é facinho, facinho. É só você abrir o Instagram, @legendariosroraima. Lá no Instagram você vai tocar lá no link que tá na bio e lá vai ter a indicação, o link para você fazer a tua inscrição. Então faz lá agora a tua inscrição, meu irmão, minha irmã. Não deixa passar, porque tá chegando o tempo, Legendário já é na próxima semana, meu querido. Olha aí, ó. Nós temos aí a semana do dia 26 até o dia 31, e aí já na próxima é Legendário. Então sempre tem que se preparar, você tem que orar, você tem que ter um acompanhamento. Quando você faz a inscrição, a tua esposa, a tua mãe, quem for aí a mulher que tá com você na sua casa, já começa a ser edificada, porque tá tendo oração todo dia para as mulheres ali junto com as esposas de Legendários. E, gente, está sendo bênção. Eu sempre vejo as mulheres postando, algumas comentando, e a transformação já começou na casa dessas mulheres. Você sabia disso? Então, na tua casa, meu irmão, você quer começar a mudança a partir de hoje? Como é que está o teu casamento aí? Hoje nós vamos falar um pouquinho disso, né, bispo? Para casamento, né? Se o casamento não está muito legal, então começa edificando quem precisa ser edificado, que é você e também sua esposa, né? Ela também vai ser abençoada ali com os Legendários. Então, corre lá no Instagram, @legendariosroraima, faz a tua inscrição. E olha, se prepare, porque Deus vai começar a fazer uma transformação tão grande na sua vida que você nunca mais vai voltar a ser aquela velha criatura que você é hoje. Que você é hoje. Né?
1: Verdade.
0: E a gente passa a ser novo, né, bispo?
1: Isso mesmo.
0: A partir do momento que a gente volta da montanha, né?
1: É,
0: mas a transformação começa no dia da inscrição, né?
1: Isso mesmo, né? Faça o seu investimento aí. Vai ser uma bênção para a sua vida, para a sua casa, no seu casamento. Deus tem feito prodígios e maravilhas. Deus é perito em fazer isso. Os milagres, é só Ele que faz. Só Ele que faz a transformação. Então, como o Rafael já falou, nosso top aí, o Vale da Cura, 1768, né?
0: 1768 o número desse top.
1: 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Invista no seu esposo, você, homem de Deus, você que não conhece ainda, faça, tenha essa experiência que vai ser bênção para a sua vida, para a sua casa, para a sua família. Vai virar uma chave abençoada em sua direção, uma grande porta de bênçãos vai abrir em nome do Senhor Jesus, a experiência que você vai ter. Então, quantos testemunhos nós já temos visto e ouvido de pessoas, homens que subiram, subiram de um jeito e voltaram de outro, transformado pela glória de Deus, pelo legendário número um. Então, meu amigo, minha amiga, você que está ligadinho aqui no programa ID, aqui ligado na Rádio Parente, você que está no seu carro, você que está em casa, sabemos que está na hora do almoço, aquele feijão já está pronto. Eita, glória!
0: Eita, glória!
1: O Rafael disse que chegou aqui e está brocado. Quem quiser convidar ele, né?
0: Opa, eu estou aceitando. Ainda não almocei.
1: Ainda não almoçou, né? Então vamos lá, né?
0: Vamos lá, glória a Deus.
1: Então, muito boa tarde a todos os ouvintes dessa rádio abençoada, do programa IT aqui. Eu sou o Bispo Gil, como já foi anunciado, né? E pastoreio ali a Igreja Base Pérola, que fica ali no bairro Ayrton Rocha, no Conjunto Pérola, Avenida O Iramutã, 374, temos cultos. Vou falar aqui um pouquinho, tá, Rafael? Ah,
0: vamos lá,
1: bispo. Aqui
0: esse é o momento.
1: E aí, os cultos, quinta-feira, o culto evangelístico, né? É um culto que a gente leva os convidados, e depois do culto, da palavra, nós servimos aquela sopa de tradição já desse culto. Todas as quintas-feiras temos esse culto. E também temos no sábado a Rede da Criança, 4 horas da tarde, às 19 horas, Rede de Jovens. Culto de celebração temos aos domingos, às 18h30. Temos também Rede de Mulheres, uma vez no mês, as mulheres se reúnem ali para estar orando, num propósito, aprendendo mais da palavra. Então, você que mora essa mediação aí, perto do Pérola, você é o nosso convidado. Em nome de Jesus, será bem recebido e te damos graças por você ir lá nos visitar. Amém, então?
0: Glória a Deus. Bispo, só posso fazer uma partezinha aqui? Eu queria
1: perguntar
0: duas coisas para o senhor.
1: Sim.
0: Porque eu sei como é bênção esse culto evangelístico.
1: Sim.
0: Culto de crianças e o de jovens.
1: Certo.
0: Eu queria que o senhor comentasse um pouquinho por que é tão importante, que a gente sabe que tem igreja que não faz, ok, tudo bem. Nós não estamos falando das outras igrejas, mas a nossa igreja, o MI, ele faz. E a gente acha importante. Eu queria saber o que o senhor vê de tão importante fazer o culto evangelístico, crianças e jovens.
1: Ah, isso é bom demais, porque, primeiro, o culto evangelístico é um culto que quando a gente começou, né? A gente começou lá na nossa base num culto evangelístico, batendo de porta em porta, né? Convidando até que um dia alguém abriu a porta e a gente perguntamos se podíamos fazer uns cultos ali durante uma vez na semana. E a porta se abriu e as pessoas foram se achegando, e nós saímos e convidamos, né, as pessoas. E hoje a igreja é formada, a base é formada hoje pelo culto evangelístico.
0: Como é importante evangelizar.
1: Como é importante.
0: Né?
1: Então, quantas pessoas que... o bom disso é que você vê a transformação.
0: Olha, que bênção.
1: Porque tinha pessoas que chegavam no culto e não tinha aquela direção ainda, aí é de qualquer jeito, né? E a gente recebe. E é de mulheres de short curto, homens de sandália havaiana, isso e aquilo. Mas com o tempo, Deus foi moldando, Deus foi falando, e aquela pessoa foi mudando na sua casa, o seu jeito da convivência. Tinha caso de casais lá, que o marido foi primeiro, depois foi a esposa, mas antes eles viviam num pé de guerra, um com o outro. E aí o que Jesus faz, né? Jesus, ele entra no meio do casamento, ele, se você permite, como diz lá em Apocalipse 3:20, né? Existe que eu estou à porta e bato, se deixar, eu entro, né? Se você permitir. Então, quando a pessoa permite, então a gente vê uma mudança dentro do casamento, dentro das famílias. E logo em seguida, o que acontece? Veio os jovens e as crianças. Olha o que o culto ele faz. Ele já faz uma extensão.
0: É, boa.
1: Está entendendo?
0: Atinge a família toda.
1: Atinge a família, aí daqui a pouco vem, como nós somos uma base do Pérola, do Mi, e nós o quê? Começamos o evangelismo e o que que vem? Vem os pais, vem os filhos. Uhum. E os filhos vêm o quê? Vem os jovens, vem as crianças, vem criança de colo. E aí o que é que acontece? Temos que abrir agora um culto para os jovens, um uhum. culto para as crianças, porque é importante, a igreja ela sempre tem esse papel fundamental de ensinar a criança uhum. no caminho que se deve andar, para quando cresça não venha se perder. Então a igreja uhum. ela tem esse papel da criança ser uma pessoa temente a Deus, de ter os seus sonhos, uhum. porque muitas vezes quando uma criança ela está numa... Claro que tem muita família aí culta, tem muita família aí de um outro caráter, mas tem pessoas que precisam do Sim. toque do Senhor. E Deus, Ele não só nos salvou, mas Ele nos disciplina. Né? Ele mostra os princípios que nós devemos conviver. Porque ontem eu estava até falando isso sobre João 3,16, né? Que esse amor que Deus... amou o mundo de tal maneira que deu o seu filho por amor de nós, para nos salvar, mas esse amor é muito mais só que uma salvação, é muito mais além, é muito mais profundo, porque quando você encontra Cristo, quando você é resgatado pelo Senhor, o que que acontece? Há uma transformação, você só não recebeu a salvação, mas você recebe uma transformação, e em contrapartida, Deus vai nos restaurando, tratando o nosso caráter. Então, o que Jesus fez na cruz é muito mais o que Deus ele fez, dando o seu Filho amado por amor de nós. Ele fez muito mais, porque quando eu tenho a Cristo, eu tenho o amor de Deus e eu vou ter o amor pelas pessoas.
0: Olha que bênção.
1: Quando eu tenho quando eu passo a evangelizar, por exemplo, eu vou falar com pessoas que eu não conheço. Mas por meio de Cristo eu vou até ela, e a pessoa, muitos dizem não e muitos dizem sim. Então, nós falamos, aqueles que aceitam, daqui a pouco você cria um vínculo com aquela pessoa que você nunca tinha visto na vida. E você passa a amar aquela pessoa porque ela se tornou um membro da família de Cristo e nós somos o corpo. Olha que coisa mais linda.
0: Lindo.
1: É? Então, aí Deus ele vai, nesse propósito dele, vai trabalhando. Então, a importância do culto evangelístico, você é uma base para tudo, você leva a pessoa a Cristo. Daqui a pouco vem a família, e aí vem as crianças, precisam de uma palavra uhum. específica para elas. Né? Então aí tem o culto da rede de criança, que nós fazemos, que já vem desde o Mi, desde uhum. quando eu entrei no Mi, desde Manaus, já tem a rede de criança, rede de jovens, rede de casais, né? Rede da família... Uhum. Então, isso são ministrações direcionadas para cada etapa de cada um. Né? Então, a importância para a criança, de ela conhecer a Cristo, uhum. de ela ter no seu crescimento uma trajetória com um caminho que Jesus diz, eu sou o caminho, a verdade e a vida. Então, ela entrar nesse caminho que tem a verdade, que tem a vida, que é Cristo. Uhum. E ela vai entender... a temer a Deus, ela vai respeitar mais os pais, está entendendo? Vai ter temor, vai ter respeito, vai sendo tratado o seu caráter, crescendo, como diz a palavra, em estatura e graça diante do Senhor. E vai ser uma pessoa bem-sucedida, porque se ela se mantém firme, ela não vai entrar nos caminhos do mundo. Ela vai continuar, vai estar nesse mundo, como todos nós estamos aqui. Mas ela vai ser dirigida pelo Espírito de Deus, porque Deus tem um propósito maior. Tem um propósito maior. Então, você vê como a criança vai... E a gente vê lá na igreja, já crianças que chegaram de colo, uhum. hoje participo de teatro, participo da dança, né? Porque está dentro do ministério e Deus vai trabalhando. Uhum. E a igreja ela faz isso. Você vê um jovem hoje, de criança para jovem, ele se desenvolve mais. Uhum. Tira toda a timidez, porque a igreja vai te ensinando. Quando ele chega no mercado de trabalho, ele vai se destacar.
0: diferente, né? Ele é diferente dos outros. Né?
1: Ele tem algo destaca, mais ali. Né? Destaca. É. Você está entendendo? Teve um testemunho de uma jovem agora, ela foi fazer uma entrevista de emprego e ela deu testemunho e disse, olha, eu fui fazer a seleção para emprego, uhum. E aí a pessoa que estava fazendo a entrevista lá e foi perguntando, você não, gente, fazendo alguma...
0: sem separação, né? Separação, sem divisão, né?
1: Essa divisão. Mas você é o quê? Você é cristão? Você é isso? Ele foi perguntando. Uhum. Aí uma disse, eu fui, mas me afastei e tal. E ela disse, não, eu sirvo ao Senhor Jesus, eu sou de Jesus, sou cristã, sou da rede de criança. Ela é uma jovem, mas da rede de criança. E estou firme aqui. E aí daqui a pouco ela foi selecionada.
0: Olha que glória.
1: Porque a pessoa disse, olha, eu escolhi você porque eu sei o propósito que a igreja leva a um jovem. Ela, porque eu entendo que a palavra de Deus, ela amplia o seu entendimento. Uhum. Então o jovem, como diz a palavra do Senhor, jovem, te chamei porque tu és forte. Nós sabemos que a juventude, ela é cheia de garra, de energia. Uhum. Né? E o jovem é assim, uma hora está um momento, e outra hora está eufórico, outra hora está para baixo, então você tem que saber trabalhar com eles. Né? Então há uma diferença, então quando é importante você trabalhar com as crianças. É importante você trabalhar com os jovens, uhum. É importante você trabalhar com os casais, porque você vai ter essa direção. Tem um testemunho, outro, um testemunho do outro jovem, esse é líder de jovem, uhum. Quando ele chegou aqui em Boa Vista, ele veio que Deus tinha mandado, largou o trabalho e veio para cá. E aí Deus deu uma direção para ele numa empresa, ele foi para lá, o proprietário da empresa, uhum. Viu, perguntou, o que você está fazendo aqui? Você está procurando alguma coisa? Algum produto? Não, estou conhecendo, tal, você... E começou a conversar com ele, disse, você está empregado? Não, estou à busca de um trabalho. Ele disse, rapaz, eu conversei contigo, gostei.
0: Olha.
1: Passa essa semana lá no Recursos Humanos. Tá? Uhum. E no currículo dele, tinha onde ele já tinha trabalhado, e lá por último tinha assim, escrito Escola de Líderes.
0: Uhum.
1: Né? Que é da nossa, da Visão Celular. Né?
0: Sim.
1: Escola de Líderes, que é o coração da visão, né? M12. Né? Como tem a EBD, a Escola Bíblica, uhum. Da Assembleia. E aí quando ele colocou aquele lá embaixo, Escola de Líderes, aí a moça do RH, quando foi entrevistar ele, eu vi aqui, o que é a Escola de Líderes?
0: Uhum.
1: Aí ele foi explicar. Pá. Ela disse, olha, você já vai estar avaliado, mas provavelmente você vai se encaixar, porque nós como empresa, nós precisamos de liderança.
0: Olha só que benção.
1: Tu já pensou?
0: Olha isso.
1: Colocou, e hoje ele é gerente de um departamento dentro dessa empresa.
0: Uhum.
1: Então, a igreja tem esse papel para trabalhar com jovens, com a criança se desenvolver dentro, conhecendo a Cristo, forjando o seu caráter em Cristo, sendo temor a Deus, uma criança que você vê... adorando, coisa mais linda é quando você vê uma criança adorando, porque é o louvor puro, sincero, não é? A Bíblia diz o quê? Que a gente tem que ser como? Uma criança. Então, é importante a gente trabalhar no caráter da criança, que ela vai crescer, estatura e graça nos caminhos do Senhor. É importante nós trabalharmos com os jovens, porque o mundo está aí oferecendo tanta coisa. Tanta coisa.
0: Muita distração, né, bispo?
1: Muita distração. Então, o mundo está repleto de coisas para tirar o jovem do foco. Então, nós precisamos estar trabalhando nisso aí para não fugir do foco. Quantos jovens... Né? E trabalhar com jovens é bom porque eles têm essa garra. Uhum. E você tem que ser dinâmico trabalhar com eles. Tem que...
0: É um desafio.
1: É um desafio e você tem que estar ali com o Espírito Santo, não são do Espírito da Juventude, para estar conversando com eles a mesma coisa com as crianças. Olha, uma vez eu fiquei sem líder de rede de criança.
0: Uhum.
1: O nosso líder, logo no começo, ele teve um problema de saúde, teve que ir para Manaus e por lá ele ficou porque teve o tratamento, aí de lá a família, acabou que ficando lá. E eu passei uns 2 meses na rede de criança, todo sábado eu ia para lá. E eu mesmo ministrava para eles. e brincava, e fazia o teatro, e as crianças se agradavam. Eu, uhum.

0: e tem o tempo da oração, e ela vai aprendendo. E engraçado que eu me envolvia tanto com ela, porque eu acho que eu tenho um lado de criança aqui dentro, e eu brincava, eu dizia, agora vamos orar para encerrar esse culto, né? Foi bom e tal. E aí uma criancinha dizia, patô, o que foi? A oferta. Olha só o entendimento. Não que a gente... Aí eu disse, meu Deus, eu sou mais fiel do que os pais. Então, e essa é a importância, Rafael, da gente, não sei se dá para... Essa colocação que eu coloquei deu para entender, mas essa é a importância da gente trabalhar com as crianças, com os jovens, porque a gente sabe que nós vivemos nesse mundo, né? Uhum. Então, a gente não está a par de qualquer coisa, o inimigo está aí, como diz a Bíblia, né? A nosso derredor aí, pronto para entrar nas brechas. Então, a gente vai fechando as brechas desde os pequeninos.
1: Já para criar uma já, armadura ali desde
0: porque
1: criança,
0: quando
1: né?
0: a criança, ela realmente é alicerçada, ela vai sendo ministrada por Deus, pelo Espírito uhum. Santo, ela vai, às vezes, o pai não quer ir, a mãe não quer ir, uhum. e vai lá e confronta, vocês não vão hoje para o culto não, por quê? E Deus começa a usar. Se o pai não quer ir, Deus usa a criança, vai lá dar pressão. Não é verdade? Eu lembro de uma história, de um livro que eu li, uhum. que o cidadão, todos os domingos, ele ia panfletar. Uhum. E aí o filho dele, a criança, de 8 anos para 10, ia com ele. Nesse dia, era muita neve, muito frio. Uhum. Muito frio. E aí ele disse, pai, vamos entregar o panfleto, pai. Meu filho, tá muita neve, tá muito frio. Pai, mas tem gente precisando. Sim, mas as portas estão tudo fechadas. Aí disse, pai, deixa eu ir só pelo quarteirão, então eu posso ir. Disse, tá bom, só pelo quarteirão. Né? E aí ele foi. Chegou, e criança é assim, quando bate na porta, ela só deixa de bater se
1: não abrir a porta.
0: Até a porta abrir. Então, quando ela bateu aquilo ali, olha só a importância. Uhum. Aí bateu, demorou, aí a pessoa foi lá e disse, perguntou o que era. Disse, não, Deus lhe abençoe, eu vim só trazer isso aqui para a senhora. Era uma senhorinha. Uhum. Beleza, passou aquilo, teve o culto. Sim. Teve um culto. Uhum. E o culto, a gente sabe, né? Nós, pastores, temos o culto do apelo. Quem quer aceitar Sim. Jesus, né? Uhum. Nós não podemos perder a oportunidade dos visitantes, né? Claro. Quem quer aceitar Jesus, vem aqui. E o pastor fez esse apelo. E a senhora levantou a mão. E quando ela levantou a mão, ela foi lá e ela disse... Ela narrou tudo. Eu estava na minha casa, quando eu senti a porta bater muito forte. Eu já tinha tentado por duas vezes. E a corda não dava certo para me enforcar.
1: Misericórdia. Meu Deus.
0: E me deu uma raiva dessa pessoa que estava batendo na porta, insistente. E eu digo, rapaz, me atrapalhou minha morte, né? Isso que ela falou. E quando ela foi, o que ela fez? Ela leu o panfleto. Olha a importância, irmãos, de você evangelizar. Ela leu o panfleto, aquilo Deus falou com ela. E ela desistiu de tirar a vida e foi para o culto.
1: Nossa. Que forte isso.
0: Então, quando nós ensinamos os princípios, porque pai, mãe, autoridade que está sobre os filhos, são um reflexo. Que vocês são o exemplo que você olha e vê. Eu quero ser como meu pai. O que você faz? As crianças estão olhando, o jovem está olhando. Não está entendendo? Então, nós somos exemplo para eles. Então, você que tem na sua casa, olha, não isole o seu filho. Trabalhe nele. A gente, graças a Deus, em casa sempre trabalhou os nossos filhos desde pequeno na rede de criança. Eu sempre falo uma vez que o meu filho Luan, quando era

0: que ele Glória sabe o que quer, porque a gente vê tanto jovem indeciso, que não sabe o que é a tua profissão. Não sei ainda, estou vendo aqui. Não, quando você tem Deus, você já tem uma direção, Deus fala contigo, o Espírito Santo vai falando com você. Eita, Jesus, então nós como igreja, nós temos que estar sempre trabalhando com os jovens, com as crianças, principalmente o culto evangelístico é isso. Ele é uma, vai dando essa extensão. Daqui a
1: ele
0: pouco,
1: é a primeira semente, né?
0: Planta é a primeira ali. Semente, você vai. Eu lembro que uma vez nós fizemos, logo que nós começamos lá, na base, nós batemos numa porta, uma das, porque foram de dois em dois discípulos. E quando bateram a porta, a moça abriu, a mulher abriu a porta, e ela viu, ela disse, olha, graça e paz, nós somos da igreja, estamos, nosso projeto, posso orar por você? A mulher correu chorando. E as meninas que foram, né, da nossa equipe, não entenderam. E aí lá veio o marido, lá do quarto, o que que está acontecendo? Não, somos da igreja e tal. E a mulher chorando demais lá, e o que foi? Aí ele disse, senta aqui, entrei, convidou as irmãs para entrar, né? Vocês querem uma água e tal? Vou já chamar ela, porque ela está emocionada, porque nós estamos com ordem de despejo aqui da casa. E a minha mulher hoje de manhã estava orando, e ela disse, se Deus existe, Ele vai mandar alguém hoje aqui.
1: Olha só, que bênção.
0: Tu está entendendo o que é um evangelismo, cara? É. Sabe, é você sair da sua zona de conforto. Porque tem pessoas precisando do Senhor, de um sinal, da sua alma ser ali, ó, ter o refrigério de Deus. E aí nós trabalhamos com esse casal, conversamos com a pessoa, conseguimos emprego para o marido, para ela. E o papel da igreja é esse, né? Não é só você falar de Jesus, é você estender a mão e ver a possibilidade que você tem para a gente ajudar mais ainda. Porque às vezes é só falar, mas você também está pronto ali para ajudar, para estender a mão. Esse que é o evangelismo, né? Então esse casal, graças a Deus, Deus os abençoou e não foram despejados.
1: Glória a Deus.
0: Nós conversamos com o cidadão e tal, pedimos mais um tempo e logo conseguimos emprego, tanto para ele quanto para ela. Eles passaram um tempo congregando com a gente, mas eles não eram daqui, passaram um ano e pouco, e voltaram para outro estado, que era onde eles moravam. Né? Então, é isso, a importância de a gente ter esse culto evangelístico, trabalhar com crianças, jovens.
1: Glória a Deus. E bispo, tantos testemunhos, né?
0: E é bom, né?
1: É muito bom.
0: Você só não tem testemunho se você ficar em casa.
1: Verdade.
0: Que você... Eu sempre... falo isso, eu estou com um problema, vai, sai de casa, cara, vai ali, fala, por mais que, olha, a gente tem testemunhos de eu lembro uma vez que eu estava desempregado aqui, e aí um discípulo que não era daqui, ele estava gerenciando uma rede de supermercado, ele é do Rio de Janeiro, e aí ligou para mim que ele estava com problema no casamento. E eu ali com a cabeça a mil, porque nós somos homens, somos sacerdotes, tem que botar o alimento em casa, tem que a provisão. E eu disse, rapaz, o que eu vou falar para esse homem que eu estou todo aqui sem dinheiro, sem trabalho? E eu saí do São Vicente, aqui no centro, no supermercado onde ele está gerenciando, e vim a pé. E nessa minha caminhada, eu ia orando, e quando eu cheguei lá, olha como a gente é, Rafael, já que a gente está batendo um papo de evangelismo aqui,
1: sim,
0: né?
1: Sim.
0: Quando eu cheguei lá, eu disse, rapaz, o fulano está aí? Aí está, vou avisar. De quem é? Eu disse que é o... Eu não era pastor. Está vendo, gente? Não precisa ser pastor, você é apenas um membro, irmão da igreja, você já pode evangelizar, porque tem gente que é assim, né? O pastor que tem que ir, o diácono que tem que ir, é o evangelista, não, nós todos somos chamados e comissionados para falar e pregar a palavra de Deus. E aí, rapaz, ele demorou, aí eu marquei, já fazia 10 minutos e nada. Aí eu sou assim, né? Eu disse, rapaz, eu vou dar 5 minutos, é a meta. E isso não é de Deus, não, ainda bem que esse rapaz está ocupado, eu não vou falar nada para ele, que eu já estou aqui com a cabeça a mil, e eu estava entristecido, porque, sabe, um homem desempregado, um negócio é difícil, né? Você tem um pão para colocar em casa, então você tem as coisas para pagar, então... E rapaz, quando eu disse, rapaz, deu uns 5 minutos, quando eu vou virando, ele vem. Ei, irmão, e tal.

0: aquela coisa, né? Que jeito carioca de ser. Rapaz, aí eu sentei, ele contou a situação e eu passei lá com ele uns 40 minutos. Peguei minha Bíblia, abri ali, falei com ele. Quando eu saí dali, Rafael, eu saí dali, parecia que eu... Sabe o pombo, estufa o peito? Rapaz, eu saí da... Rapaz, tem mais alguém aí que quer alguma coisa?
1: Cheio do espírito.
0: É, porque as pessoas acham o seguinte, se ela está mal, eu não vou. É. Ei, quem convence o homem do pecado é o Espírito Santo, não é você. É. Nós somos apenas um instrumento, quem vai te usar é Deus. Então, se você está com um problema na sua vida aí, coloca diante do Senhor e vai, toca o barco, meu irmão, vai para frente. Que você, quando você terminar de dar a palavra, você vai estar cheio da unção. Você vai estar que nem Sansão. Eita glória.
1: Eita glória.
0: Possuído de Espírito de Deus.
1: Eita. É, que bênção. E bispo, a gente fez esse papo aqui, a gente sabe que tudo é direcionado pelo Espírito Santo, né?
0: É.
1: E eu sei que o senhor tem uma pregação preparada aí.
0: Não, mas é.
1: Mas
0: Deus dá a direção, né?
1: Deus dá a direção. E eu também não tinha preparado sobre isso aqui. Mas eu vejo que a gente é muito edificado por essas histórias, porque tem muita gente que pode estar nos ouvindo aí que nem na igreja não está indo.
0: É verdade.
1: Nem na igreja não está indo. E quando o senhor trouxe aqui todo esse, essas experiências, essas histórias de que, através do evangelismo, mesmo eu não estando preparado, o senhor não estando preparado, a gente está indo, está falando, está fazendo, a gente sabe que Deus ele dá o retorno, não só para nós, mas para aquela pessoa que está sendo atingida também.
0: Sim,
1: né?
0: Sim.
1: A edificação ela é para os dois lados.
0: Sim.
1: E muitas vezes a gente não vê o resultado no outro, porque às vezes Deus um dia falou para mim uma coisa. Ele falou assim, você vai começar muita coisa, mas você não vai terminar. Porque eu tinha muito isso, eu falo, não, eu tenho que começar aqui, evangelizar essa pessoa, né? Levar a palavra e tudo, acompanhar ela ter, até eu ver a vitória dela para saber se está funcionando. E aí eu aprendi exatamente isso que o senhor falou. Eu falo, não, a gente planta a semente.
0: Sim.
1: Mas é o Espírito Santo que realmente convence ali a pessoa e tudo. E a caminhada dele é com ele e com Deus.
0: É. Né?
1: A gente pode estar junto, dando apoio e tudo ali, que é o nosso papel. Mas a pessoa tem que fazer a parte dela também, né?
0: Sim.
1: Se ela não tiver ali a disposição para ela querer mudar, para ela receber a palavra, como esse irmão que lhe chamou no trabalho dele, olha, o senhor saiu da sua casa a pé, né? Aqui o sol é quente, a gente sabe como é que é, né?
0: Mas nessa hora a gente não sente nem o calor, que a gente vai orando, né?
1: Não sei.
0: Já preocupado. E o interessante é que nós nos preocupamos com o que a gente vai falar, mas não é. A gente tem que tirar essa preocupação e dizer, rapaz, chega lá, eu vou dar entrada, o Espírito Santo que vai agir o restante. É. Porque o que é o principal de uma pessoa, ela lê a palavra.
1: É, está tudo na Bíblia.
0: Está tudo na Bíblia, porque você não pode memorizar todos os versículos, a Bíblia inteira. Mas a partir do momento que você abre a sua boca para ser um canal de bênção para alguém, para evangelizar, para dar uma palavra, para levantar o espírito, a alma daquela pessoa ali que está sedenta, está precisando, se você ler a palavra, o Espírito de Deus vai começar a trabalhar nos versículos. E aí você sai dali, meu Deus...
1: A sementinha está lá, né?
0: Está lá.
1: A palavra ela fica guardada.
0: Sim, então,
1: né?
0: Por isso a importância de hoje as pessoas lerem a Bíblia. Lerem, como disse, né? Em Tiago, ele fala, 1:22, que a gente não pode ser só um ouvinte, mas a gente tem que ser praticante, porque senão a gente se engana nós mesmos. Então, nós precisamos entender isso. Então, quando você vai evangelizar, você primeiro tem que estar alicerçado na palavra de Deus. E Deus vai te usar de uma maneira que só ele sabe, mano. Só ele vai, o negócio é você ir.
1: É.
0: É você, mas conclui
1: o que eu... É dar o primeiro passo, né?
0: É dar o primeiro passo.
1: É dar o primeiro passo. Mas, bispo, vamos pegar aqui esse gancho agora e falar sobre isso dentro do casamento e dentro da família. Porque o senhor falou algo muito interessante aqui sobre evangelismo. Chega numa casa, ali tem um casal, um homem, uma mulher, um sacerdote, recebe aquela palavra e tudo. E depois vai se espalhando para os filhos, para o jovem, para a criança, para o adolescente e tal. E quando, que a gente sabe que, como diz o Senhor Jesus, né? A colheita é grande, né? A seara é grande, mas poucos são os trabalhadores.
0: Verdade.
1: E a gente sabe que não dá para atingir todas as casas. A gente está aqui na rádio fazendo isso, a gente está na internet fazendo isso.
0: Isso.
1: Mas mesmo assim, a seara é muito maior.
0: É.
1: Essa pessoa que está nos ouvindo aí, às vezes está estranhando, mas nunca vieram na minha casa. nunca bateu ninguém aqui para evangelizar. O que que essa pessoa pode fazer ali? Principalmente o homem, o sacerdote. Qual seria o passo que ele tem que dar?
0: Se nunca ninguém bateu lá.
1: Nunca ninguém bateu lá.
0: Bom, se ele
1: está... Eu sempre colocando o bispo aqui, né?
0: Mas amém, Jesus está conosco, é o Espírito de Deus. Glória a Deus, aleluia.
1: Pergunta sempre aqui é capiciosa.
0: Tem que vir preparado com o Rafael aqui, viu, gente? Que o Rafael tem umas palavras, como diz o de rema aqui, para perguntar.
1: Oh, glória.
0: Glória a Deus, né? Mas é o seguinte, se hoje, por exemplo, você acabou de falar de internet, rádio, e às vezes Deus ele toca o coração da pessoa. Toca. Ah, ninguém vem na minha casa, mas ele, se ele está ouvindo uma rádio e ele está ali ligado, ele diz, cara, isso falou comigo. Falou comigo isso aí. Pô, eu estou mal no meu casamento. Pô, o pastor falou isso lá naquela rádio. Aí eu assisti no TikTok, eu fui rolando para ver as coisas, vi um negócio de uma pregação e falou comigo. O que vai acontecer? O Espírito de Deus, ele conhece a intenção do nosso coração. E ele nos impulsiona.
1: Boa.
0: Ele nos impulsiona aí. Você vai à igreja? Ah, eu vou à igreja. Você vai, mas porque o Espírito de Deus te impulsionou. Te impulsionou. E às vezes você está, rapaz, não quero ir hoje, estou cansado, e o Espírito vai dar uma cutucada. Uhum. Mas se eu não for, né? Mas eu estou precisando, vou assim mesmo. Quando volta, volta renovado do culto. Então, essa pessoa que ninguém bateu a porta, ela pode estar ouvindo um programa na rádio, ela pode estar vendo uma pregação, né, na internet, nas redes sociais, e isso vai criar um desejo de ela ir, e ela pode procurar uma igreja. Uhum. E o que nós, como igreja, devemos fazer? O que a gente vê muito, e eu trabalho muito lá na base, é a recepção. É porque quando uma pessoa, ela tem que ser bem acolhida, bem recebida, está entendendo? E ela vai ter um tratamento diferenciado, que é um cuidado que você... Ela está vindo para Cristo. E nós somos servos de Cristo, nós temos que ser bons servos, porque Jesus nos ensinou isso, a ser bons servos. Uhum. E receber essa palavra. Então... o que eu te digo é, se alguém não bateu ainda, não fica esperando não, irmão. Não fica esperando, vai, você quer uma mudança, você tem um desejo, vai, busque, veja realmente e veja se essa a conduta da igreja, ela prega também a palavra de Deus. Está entendendo? Ontem eu fui abrir o culto, do culto evangelístico, e eu pergunto, cadê? Está com a sua Bíblia aí? Quase 90% não estava com a Bíblia. Eu disse, como, gente? Não pode, nós não podemos andar sem a Bíblia, principalmente vindo na casa do Senhor. Nós temos que acompanhar, ser uns berianos da vida aí, tudo que falar, você tem que estar atento. Ei, será que é isso mesmo? Está escrito aqui? Então, tudo isso tem um cuidado. Então, a pessoa ir para a igreja com desejo de ela mesma, né, impulsionada pelo Espírito Santo, mas aí, daqui a pouco, ela tem que ter um discernimento, né? Se ela está no lugar certo, se estão realmente pregando a palavra, dentro do contexto da palavra do Senhor, né? Que ela é viva e eficaz, lâmpada para os nossos pés e luz para o nosso caminho. Então, a pessoa não pode... Se Deus está tocando o seu coração, vá. Vá porque Ele tem o melhor para a sua vida, para a sua casa, para a sua família. Se eu estou aqui hoje, eu não estou aqui porque eu quis. De primeira. Eu estou aqui porque foi a minha esposa, ela batalhou, buscou no Senhor, né? Porque eu era uma ovelha negra. Mas graças a Deus, os meus pelos mudaram, estou branquinho, viu, gente?
1: Oh, glória!
0: Glória a Deus, o Senhor transformou a minha vida. Então, minha esposa, ela trabalhou, ela disse, olha, porque às vezes a gente acha... Você que é casado, mulher que ainda não tem o marido ainda na presença do Senhor, a minha esposa orava, e um dia ela disse, rapaz, esse cabra não muda não. Eu cansei, Jesus. Está nas tuas mãos. Foi a melhor coisa que ela fez. Porque quando saiu da mão dela, entregou na mão de Jesus.
1: Aí começou a parte
0: boa. O Senhor jogou um anzol que nem pegou em Senaqueribe, né? Pegou pelo anzol ali. Vem cá, cabra, que agora tu vai se ajeitar. Então, sempre há... Com Jesus, sempre há esperança, sempre há mudança e transformação. Então, o que eu digo, Rafael, se a pessoa não recebeu ninguém batendo, uhum, porque nem todos recebem a gente. Né? Eu já levei discípulos e quando eu levo eles para evangelizar, né? Eu faço escala e eu já digo, olha, se não, ninguém não vai ficar triste se vocês baterem uma, três, quatro, cinco casas e ninguém abrir, não. Uhum. Uma hora uma porta vai abrir e vai ser bênção. Se a gente tem das quatro até as seis, temos 2 horas caminhando, uhum, aqui. Uma casa vai abrir aí. Alguém vai receber a oração. Aí,
1: e pronto. Aquele que abrir está abençoado.
0: Está, né? Abençoado, né?
1: Glória a Deus. É, Bispo, a gente está recebendo algumas mensagens aqui, né? Tem a irmã Sueli, ela perguntou assim, a paz do Senhor, tem como a gente entrar em contato com os irmãos pessoalmente na igreja ou no escritório? Se for possível, me envie a localização, por favor, endereço, nome. É, eu creio que ela quer saber o endereço lá da igreja, da base.
0: Ah, né?
1: Então,
0: tá.
1: Irmã Sueli, obrigado aqui pela a sua participação. Então, Bispo, onde é o endereço e qual o horário que ela pode procurar alguém, os horários dos cultos?
0: Amém, glória a Deus. Irmã Sueli. Sueli, a nossa base é a Igreja Base Evangelística Pérola. Ela fica ali na Avenida Uiramutã, é uma das avenidas principais ali do Conjunto Pérola. Ela fica bem do lado do antigo supermercado Léo. Né? Porque o supermercado Léo é o nosso vizinho, só que aí ele mudou para outra esquina, uhum, né? E todo mundo conhece ali o supermercado Léo, então a gente fica bem do ladinho, tem uma placa. O nosso culto, amanhã tem culto da rede de crianças e amanhã não tem de jovem, porque o de jovem estão intercalando, sábado, uhum, sim, outro não. Mas o nosso culto é domingo às 18h30.
1: 18h30,
0: tá? Se aí, se puder mandar para ela aí escrever o endereço.
1: Pronto,
0: direitinho.
1: A gente vai mandar.
0: Já escreve aí, ela pode procurar lá o Bispo Gil, a Bispa Alessandra, uhum, ou qualquer um dos nossos irmãos que vão estar lá na recepção da entrada
1: vai
0: da igreja.
1: Vai ser um prazer receber todos eles lá.
0: Sim,
1: né?
0: Com certeza.
1: Não só a irmã Sueli, mas todos que estão nos ouvindo e quiserem visitar.
0: Sim, né?
1: Domingo, 18h30.
0: Domingo, 18h30.
1: Lá no Pérola.
0: Lá no Pérola.
1: Então, a irmã Sueli está aí respondida a sua pergunta. Né? Tem um nosso irmão aqui, legendário Joel, está mandando uma mensagem aqui. Ele falou, boa tarde, manda um abraço para esse servo de Deus, Bispo Gil. Base Pérola, Igreja Abençoada, olha aí.
0: É o Joelzão, meu discípulo abençoado, legendário, olha só. É. Joel, um testemunho abençoado, viu, meu filho? Você é uma bênção para nós aí, Deus lhe abençoe sempre, viu?
1: Glória a Deus. Também a gente recebeu um áudio aqui do nosso irmão legendário também, Francisco Chagas. Vou colocar o áudio aqui para a gente ouvir.
0: Certo.
1: E Francisco mandou uma mensagem poderosa para todos os homens.
0: Amém.
1: Que querem aí fazer o legendário, viu?
0: Ô, glória. Paz,
2: Rafael, que é o Francisco ali do Recanto de Davi. Dizer que ligado no programa e dizer para aqueles que ainda não se inscreveram no legendário que possa fazer esse investimento, que verdadeiramente transforma vidas. Dizer que eu sou um testemunho vivo por ter a oportunidade de fazer esse primeiro legendário e que eu tenho colocado em prática muita coisa que eu aprendi ali dentro. Então, peço que aquele que ainda não se inscreveu, que sente o desejo no seu coração, que possa fazer esse investimento. Tá bom, meu irmão? Um abraço aqui do seu irmão Francisco. Lhe agradecer. Você faz parte da minha recuperação, tá bom, meu irmão? Um abraço.
1: Glória a Deus, olha aí,
0: glória
1: mensagem
0: Deus,
1: poderosa do irmão Francisco, um abraço a você, irmão, e a todos vocês legendários que estão nos ouvindo aqui, a gente tem um monte de legendário que ouve a gente aqui.
0: Glória
1: também,
0: a Deus, né? Isso é muito bom, viu, Francisco, sua participação aí, incentivando, dando seu testemunho que Deus tem feito, porque é aquela coisa, como eu falei, como o Tiago fala, né, 1:22, né, uhum, a gente não pode ser só ouvinte, a gente não só tem que ser praticante, então você, uhum, subiu a montanha, não, foi uma experiência, não, é você voltar de lá, e realmente colocar aquele em prática. É mesmo que você ia ao culto.
1: É verdade.
0: Você vai ao culto. Eu não entendo uma pessoa que passa, por exemplo, tem um culto de celebração, mais ou menos umas 2 horas, porque tem dança, tem isso, uhum, tem aquilo, tem muita apresentação. E é o momento da palavra. E a pessoa saiu dali e parece que não recebeu nada. Não coloca em prática no seu dia a dia. Eu digo, eu não consigo entender uma pessoa passar 2 horas no local e não colocar em prática aquilo. É como se você, por exemplo, você trabalha numa empresa, a empresa paga um curso para você melhorar e tal, e se você, uhum, não der resultado, não é?
1: Tem que dar resultado.
0: Tem que dar resultado, né?
1: Imagina se Deus fosse cobrar resultado de todo mundo, hein?
0: Graças a Deus que Ele é misericordioso.
1: Graças a Deus.
0: E Ele é bom sempre, né?
1: E Bispo, a gente tem aqui, olha, nossa conversa foi longa. Né?
0: Foi.
1: Parece que foi 5 minutos, né, Bispo? Mas falta apenas 2 minutinhos para a gente encerrar o nosso tempo. Eu vou pedir que o senhor dê uma palavra final a todos aqueles. Convide aqui os homens para fazer o Legendários e faça uma oração para a gente aqui ser abençoado ainda mais, por favor.
0: Amém, glória a Deus. A você, homem, a você, esposa também, que está ouvindo aí, que quer uma, esse seu esposo abençoado, você quer uma mudança na vida dele, uma transformação, você quer um casamento melhor, um pai melhor para com seus filhos. É? Então, ele... Quero que você, nessa hora, entenda que o Legendário, ele é uma ferramenta que Deus colocou para levantar homens verdadeiramente transformados, homens que não é, é o homem em si, mas um homem que vai entender o sacerdócio dele, a posição dele espiritual dentro do seu lar. E isso ele vai trazer uma transformação, onde hoje a gente, nós vemos mulheres com sorrisos, porque estão vendo a mudança que esses homens estão tendo, quem eram antes de subir, quando voltaram, e como o irmão falou ainda agora, que está colocando em prática tudo aquilo que ele recebeu, e eu creio que está sendo uma bênção, tanto para ele como para toda a família, no seu trabalho, em tudo. Amém? Então, invista aí, Legendário vai ser agora, dia 6 de agosto. É, faça a sua inscrição. Qualquer coisa, entre em contato aqui, tem um telefone do Rafael, tem um telefone aqui da rádio aqui, você precisa, a gente, Rafael vai colocar, pode botar até no status aqui do telefone aqui, o link da inscrição. Boa, vamos colocar. E aí você já vai, clica lá, já faz a sua inscrição e vai ser, e se prepare para receber bênçãos. Porque com Deus, eu nunca vi ninguém ir na direção de Deus e não voltar abençoado. Todos que vão diante do Senhor voltam abençoados. Vou orar agora pela sua vida, pela sua casa, pela sua família. Pai Santo, querido Deus, Senhor dos senhores, Santo dos santos, poderoso Deus tu és. Teu reino é para sempre, Senhor. E nessa hora, meu Pai, tu visita as famílias, famílias que estão em casa agora reunidas, Senhor, na hora da refeição. Meu Deus, abençoa esse lar. Leva a provisão daquilo que ela está precisando, meu Deus, em nome de Jesus. Tu és o Deus que provê todas as coisas, a tua palavra diz que tu és o pão de cada dia, Senhor. Vai abençoando cada lar, estende a tua mão forte e poderosa, que teu Espírito Santo vai pairando sobre cada casa agora, sobre os casamentos, sobre os filhos, sobre o trabalho, Pai. Assim eu peço a tua bênção, meu Pai, em direção às famílias aqui em Boa Vista, Roraima, e no Brasil, fora do Brasil, aonde esteja uma pessoa ouvindo agora, meu Pai, que ela seja abençoada. Não só abençoada, mas abençoada em todas as áreas da sua vida. Seja curada, sarada e liberta. Porque pelas suas pisaduras, Senhor Jesus, nós somos sarados, curados e libertos. Pelo teu sangue, meu Pai. Deus abençoe a todos. Em nome do Senhor Jesus, amém. Deus abençoe a vida do Rafael, de toda a equipe aqui da Rádio Parente, de todos os irmãos que fazem a apresentação aqui e divulgam a palavra do Senhor. Deus abençoe a todos, muito obrigado pela oportunidade, amém.
1: Amém, glória a Deus, Bispo Gil, muito obrigado, você que está nos ouvindo aqui também, eu sou muito grato, segunda-feira estaremos de volta aqui ao meio-dia, que Deus abençoe sua casa, sua vida, seus negócios, sua família, faz a inscrição do Legendários correndo, porque são as últimas vagas, está terminando.
0: Está terminando.
1: @ Legendários Roraima, tem um link, se você precisar de qualquer outra instrução, manda.
0: Aqui tem como colocar no link da...
1: Tem, eu já acabei de compartilhar aqui no status da rádio.
0: Opa,
1: para poder fazer a inscrição. Então você entra aí no WhatsApp 991-16-1059, dá uma olhadinha no status que está lá o link. Ou então entra no @ Legendários Roraima. Ou então entra em contato com a gente aqui pelo telefone da rádio mesmo, 991-16-1059, que a gente também vai mandar para você, tá bom? Gente, um abraço para vocês, ótimo final de semana, Deus abençoe sua vida. E Shalom!
0: Shabbat Shalom! Glória a Deus!
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5: Quantas vezes planejamos algo detalhadamente, nos preparamos com toda a dedicação e no final das contas falhamos. É extremamente frustrante ver sonhos desmoronarem sem explicação aparente. A verdade é dura, mas necessária. Nem sempre os nossos planos dão certo. O motivo muitas das vezes é simplesmente porque não colocamos Deus em nossos planos desde o início. Vivemos em uma cultura que nos ensina a sermos autossuficientes e donos do nosso próprio destino. Contudo, a sabedoria bíblica nos aponta para uma direção oposta. Consagrar não significa apenas apresentar a Deus um projeto pronto e pedir um carimbo de aprovação. Provérbios 16:3 nos diz: consagre ao Senhor tudo o que você faz e os seus planos serão bem-sucedidos. Consagrar não significa apenas apresentar a Deus um projeto pronto e pedir um carimbo de aprovação. Não, significa entregar a direção, entregar o controle e o resultado nas mãos dele. O plano de Deus sempre dá certo porque ele vê o quadro completo, enquanto nós enxergamos apenas peças soltas. Portanto, se você está cansado de bater cabeça e colecionar frustrações, mude a estratégia hoje. Em vez de convidar Deus para visitar seus planos, faça dele o fundamento de tudo o que você faz. Quando alinhamos a nossa vontade à dele, o sucesso deixa de ser uma possibilidade incerta e se torna uma consequência da obediência. Confie nele, pois ele sabe exatamente como conduzir a sua vida para o melhor destino. Vamos orar? Senhor Deus, eu reconheço que muitas vezes tentei caminhar sozinho e falhei. Perdoa-me por não te incluir nos meus projetos e decisões de antes. Hoje eu consagro a ti tudo o que faço, meus sonhos, meu trabalho. Toma o controle total da minha vida, pois eu sei que os teus planos são perfeitos e jamais falham. Em nome de Jesus. Amém.
6: Tá aí, sejam bem-vindos! Sextou! Sexta-feira, sua linda, estamos aqui! É! O Senhor preparou esse dia abençoado para cada um de nós, né? Que bom que você tá aí com a gente, conectado aqui na programação do Conexão Vida. É sexta-feira, 24 de julho, e a gente faz essa programação aqui com o maior carinho para te abençoar nesse dia de hoje, te fazendo uma companhia linda nas próximas horas, tá bom? Ó, manda sua mensagem, fala aí o que você tem achado aqui do nosso Conexão Vida, que eu terei o prazer de ouvir você. Você pode me mandar mensagem lá no direct do Facebook ou no Instagram também. Você que escolhe aí a sua plataforma preferida, tá bom? E pra me encontrar é muito fácil, digita aí na busca, @locutordiegoelias.
7: Diego Elias!
6: Combinado? Tô esperando você aqui, viu? Não vá perder essa oportunidade, vem comigo!

0: muitas informações para te contar aqui ao longo desta sexta-feira, dia 24 de julho. Teremos o quadro Conexão News. Equipe médica ora antes de cirurgias e atendimentos de pacientes. Após sonho com Jesus, muçulmano descendente de Maomé se converte. E ainda, ator supera a tentativa de suicídio após evangelismo em hospital. Confira todas estas histórias aqui ao longo do programa desta sexta-feira, dia 24. Tem mais, Hora da Saúde, vacinação de gestantes no SUS reduz pela metade os casos graves de bronquiolite em bebês menores de 6 meses. Saiba tudo isso aqui ao longo do programa de hoje, tá bom? Tem também a reflexão da palavra, gente, não pode perder, viu? Ainda hoje, o nosso momento especial para meditarmos na palavra de Deus. Fiquem atentos aí, tá no ar o nosso Conexão Vida.
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0: Coral Rema Singers, não mais escravos.

0: Tá aí, Jonas Serra, fechando a nossa primeira sequência de hoje aqui no Conexão Vida. Antes, Jonas Serra, Estou Seguro, né? Antes, Larissa Santos, O Decreto, tá bom? Muito bem, gente, o programa tá só começando, em alegria no seu rádio. Eu volto já já com muito mais.
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0: Uma iniciativa que une fé e medicina tem chamado a atenção nas redes sociais e emocionado milhares de pessoas. A anestesiologista Crust Anthony compartilhou um registro em que sua equipe médica aparece de mãos dadas em uma fervorosa oração antes de iniciar a rotina de cirurgias e atendimentos no hospital. Especialista no tratamento de dores crônicas, a médica explicou que a prática de dedicar o trabalho diário a Deus e pedir por proteção e sabedoria é um hábito constante do grupo antes de entrar no centro cirúrgico. A publicação, que já soma milhares de reações positivas na internet, gerou uma onda de depoimentos de outros profissionais de saúde e pacientes que vivenciaram experiências parecidas. Entre os relatos, destaca-se o de uma paciente que encontrou profundo alívio emocional e paz antes de passar por uma delicada intervenção na medula espinhal, ao saber que estava sob os cuidados de uma equipe que orava ativamente por sua vida. Para esses especialistas, o clamor a Deus reforça que eles atuam como instrumentos humanos para a restauração da saúde e da cura de quem precisa.
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0: Eishlai Midian Lima, posso clamar e não pare.

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Reino Music. Ele é o Leão. Aqui na sequência também com Laísa Damares, Nós em Um, Salmo 23. Muito bem. É, já já a gente volta com mais louvores aqui pra você cantar junto no nosso Conexão Vida. Ótima sexta-feira, eu volto já.

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3: Um impressionante testemunho de transformação espiritual envolve Thomas Samuel, um descendente direto do profeta muçulmano Maomé. Após passar anos dedicando sua vida ao estudo rigoroso do Alcorão, atuando inclusive como professor e um dos grandes divulgadores do islamismo, Thomas entrou em uma profunda crise existencial ao começar a questionar de forma íntima as bases teológicas de sua crença. O sofrimento emocional foi tão intenso que ele chegou a atentar contra a própria vida, mas sobreviveu de forma inexplicável. Após esse episódio marcante, Samuel relatou ter tido duas experiências sobrenaturais por meio de sonhos recorrentes com a figura de Jesus Cristo, que o convidava de maneira direta a segui-lo. Impactado pelas revelações e pela mensagem de amor que recebeu nos sonhos, o antigo clérigo decidiu se converter ao cristianismo. Hoje, Thomas compartilha sua jornada ao redor do mundo para testemunhar como encontrou a paz interior que tanto buscava e como o evangelho tem o poder de se manifestar de forma pessoal e direta aos corações que enfrentam momentos de profunda dor e sofrimento. Muito bem, quero mandar um abração especial para você aí que tá com a gente, dando aquele abraço, aquela curtida, sim, nas redes sociais. Muito obrigado aí a cada um, viu? No Facebook, quero mandar um abraço para Mara Iris, também a Mariana Andrade, em Duque de Caxias, no Rio de Janeiro. Priscila Lima, também em Manaus, olha aí, no Amazonas. Márcia Santos, no Rio de Janeiro, capital. E Rosana Santos, também no Rio de Janeiro, capital. Todos esses aqui curtindo no Facebook. Agora no Instagram, deixa eu ver aqui o pessoal curtindo com a gente. Luiz Hermínio, a Almir Cavalcante também. Deixa eu ver, a Samira Silva também. Um abraço aí, viu? E Thay Muniz, alô Thay, um abraço pra você. Ó, pra você que tá com a gente aí no Facebook, no Instagram, manda um direct aí também, viu? Participa aí, @locutor Diego Elias.

0: Tá aí Marcelo Dias e Fabiana, fechando muito bem mais um sucesso aqui. Eu Vou Subir, ainda teve Jonathan Cabral, Vento do Espírito, tá bom? Muito bem, gente, continuando aqui com o nosso Conexão Vida, eu volto já já com Sheila Anderson Freire, Laura Moreno e muito mais.
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3: A inspiradora história de superação de Jed Hill, ex-jogador profissional de futebol americano da NFL e atual ator de Hollywood, ilustra como a fé pode restaurar vidas em situações extremas. Criado em um ambiente de violência familiar e buscando preencher um persistente vazio emocional pela falta de afeto paterno, Jed viu sua promissora carreira esportiva ser precocemente interrompida por uma grave lesão. Mesmo alcançando sucesso posterior nas telas de cinema, ele desenvolveu uma forte dependência de analgésicos e drogas pesadas, o que acabou o levando ao submundo do crime e à prisão. No momento mais sombrio de sua trajetória, Jed sobreviveu a uma tentativa de suicídio e, enquanto se recuperava no leito de um hospital, recebeu de uma enfermeira voluntária um exemplar da Bíblia Sagrada, acompanhado de uma mensagem de esperança. O encontro mudou completamente sua perspectiva de vida, levando-o a se converter ao cristianismo. Atualmente pastor, Jed testemunha como o amor divino restaurou suas feridas e, inclusive, permitiu a conversão de seu próprio pai, provando que é possível recomeçar e reescrever a história de vida.
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5: Ei, Sheila Anderson Freire, minha casa e primeira essência.

0: Casamento Bom, com o Marcos Almeida. Antes, Laura Morena, Fiel, tá bom? Muito bem, gente. Continuando aqui com o nosso Conexão Vida, abençoando você aqui na programação, tá bom? Eu volto em instantes. Sai daí.
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Deus só fala em momentos extraordinários, em grandes milagres ou em experiências marcantes. No entanto, Jesus também se revela nas situações simples do cotidiano. Ele fala quando o coração se aquieta, quando a consciência é confrontada pela verdade e quando a esperança insiste em permanecer viva, mesmo em meio às dificuldades. Tua voz nem sempre vem em forma de barulho, mas muitas vezes em direção, convicção e paz no coração. Há períodos da vida em que parece que Deus está em silêncio. Oramos, buscamos respostas e ainda assim o céu parece fechado. Porém, o silêncio de Deus não significa abandono. Na maioria das vezes é nesse silêncio que Jesus está trabalhando de maneira mais profunda, tratando o caráter, fortalecendo a fé e ensinando a confiar além do que os olhos conseguem enxergar. A presença de Cristo não depende do que sentimos, mas daquilo que Ele prometeu. E Jesus é fiel para cumprir cada palavra. Jesus conhece suas lutas, seus medos,

0: todos os momentos. Que o Senhor nos abençoe.
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0: Lindo louvor aqui na sequência para você.
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0: Tá aí, grandes sucessos, grandes clássicos, canções que abençoaram vidas e continuam abençoando. Esse foi o nosso Conexão Vida desta sexta-feira. Obrigado aí, gente, de coração, viu? Deus abençoe você, prepare aí um ótimo fim de semana. Se Deus quiser, vai dar tudo certo, né? E na próxima semana, na próxima segunda-feira, vamos estar juntos em mais um Conexão Vida, tá bom? Fica na paz, um grande abraço e até a próxima. Valeu, gente!
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0: Glória a Deus!
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0: Ei! Eu tenho um segredo e eu vou contar pra você. O segredo pra vencer. Preste atenção, hein?

0: O ADVEC Music quer dar um abraço coletivo no pastor Silas e na pastora Izete, por favor.
1: Senhor, te damos graças pelo teu amor e pela tua bondade, pelo teu favor. Sem ti nada podemos fazer. Tudo que somos, tudo que temos, tudo que realizamos é permissão do Senhor. Abençoa cada vida que aqui está, abençoa Êxla e a sua família. Eu profetizo toda sorte de bênçãos sobre a sua casa, seus sonhos, sua geração, seu esposo, seu filho. A tua mão continue sobre eles, a tua bênção, porque não há nada mais importante do que a tua presença. Que a tua presença, Senhor, possa encher cada coração e que possamos te servir, porque só tens tu como Deus, não há outro Deus além de ti. Nós te damos graças por tudo, no santo nome de Jesus. Amém e amém.
0: Receba, pastor Silas e pastora Elisete, todo o carinho e a homenagem das suas ovelhas, da antiga e da nova geração. Deus abençoe vocês. Deus abençoe. Obrigada, ADVEC Music. Aplaudam o Senhor pela vida dessa equipe linda de louvor.

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0: 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A gente se despede por hoje, mas a música e a informação não param na Parente FM. Aquele abraço e até a próxima. 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

0: Olá, povo de Deus, muito boa noite, na paz do Senhor, 18 horas e 3 minutos, em Santa Cecília. Cheguei aqui na Parente FM, na Rádio Nossa Voz, para mais um Fé em Ação, nesta sexta-feira, 24 de julho de 2026. Meu prazer, reencontrar você. Como tá? Como foi a semana de trabalho? Foi excelente? Retornando para casa agora, me dando carona. Você que só trabalha de segunda a sexta, meu abraço, obrigado pelo carinho, obrigadão mesmo pela audiência ao programa Fé em Ação. Você que trabalha aí no aplicativo, nos app, muito obrigado. A você do táxi de lotação, a você do carro particular, a você também que me dá carona agora no celular, tá me acompanhando no aplicativo da Rádio Nossa Voz, Rádios Net da Parente FM. Meu boa noite, muito boa noite, bom retorno para casa, vão com cuidado. Cuidado com a alta velocidade. Sabemos que os motociclistas não respeitam quase o trânsito na cidade. Mas nós que estamos aí, você que está no carro agora, vá com muito cuidado, dirija por você e pelas outras pessoas também. Fé e ação no ar. Tá bom, rapaz? Tem muita gente apressada. Quando o cara está aqui, o cara buzinando, o buzina, gosta de abuzinar. Mas o Fé e Ação está no ar. Tá bom? Eu quero interagir com você nesta noite. Peço a sua companhia, a sua interação. Aqui na Parente FM, no 9916-1059. E tenho um prazer, você que está ligado aqui na programação, aquele abraço, muito obrigado. Chegamos mais um fim de semana, trazendo muitas notícias para você. Hoje, no mundo da notícia, no batidouro da política, o negócio começa a sacudir os quatro cantos. Por quê? Até o dia 5 de agosto, último prazo das convenções partidárias. E aí essa semana agora é a semana dos acertos, nós temos aí o seu já 24, só tem uma semana a mais para aqueles acertos total de quem são os vices. Por enquanto, ainda os candidatos, né, não tem vice ainda, tá bom? E aí a minha enquete hoje, antes de começar aqui, quem você gostaria de ser o vice do Arthur? É o tenente, subtenente Velto, Gelane Bacarim, Haroldo da Catedral... Quem desses realmente poderia vir para ser o vice? Quem somava mais, que você acha? Tá bom? E o povo daqui a pouco vai participar comigo, tá bom? 18h05 e o Fé em Ação no ar, realização da D Brasil, trabalhos técnicos, irmã Carly Pita, meu amigo Vinícius Júnior na Rádio Nossa Voz, aqui a produção da irmã Tatiane Ramos, direção de programação, doutor pastor Alexandre de Paula, direção geral Jaqueline Parente, eu sou o pastor Luiz Mário, senhora da amizade, conte comigo, sou seu amigo, porque sem você eu não atravessava essa ponte todo dia, mas por sua causa, todo dia eu chego aqui, porque a audiência não se compra, vai conquistando e eu quero você participando comigo aqui do programa. Vamos aos destaques dos principais temas que movimentaram essa sexta-feira movimentadíssima.
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0: Denúncia aponta falta de material de limpeza e de higiene na maternidade. Manutenção de prédio público em Bonfim pode custar 4,26 milhões. Furtos em unidades da CAE causa prejuízo de 46,9 mil em Boa Vista. Não saia daí, a gente volta já já com esse outro destaque aqui no Fé em Ação.
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0: Muito bem, a D Brasil informa, 18 horas e 7 minutos. A D Brasil informa, nós temos aí, tá bom? Nós temos já aí programação marcada para esse fim de semana agora. Onde? Amanhã começa, tá? Amanhã, a 25, amanhã? Pois é, amanhã começa, é 25, 26, o seminário, o cristão e a sociedade. Esperamos por você. Começa amanhã a partir das 8h30 da manhã. A diretoria da D Brasil convoca todos os pastores, evangelistas, líderes de congregação, corpo diaconal, conselheiros, coordenadores, líderes de departamentos, liderança em geral e convencionais para participar do Seminário Cristão e a Sociedade, que será realizado dia 25 e 26 de julho na sede nacional da D Brasil, localizada na Avenida Benjamin Constant, número 2042. Será um tempo de edificação, aprendizado e fortalecimento do cosmovisão cristã, por meio de estudos fundamentados nas escrituras, abordando o papel da igreja, da família, do cristão diante da sociedade contemporânea. O seminário contará com a participação da missionária Teca Breden, é de Minas Gerais, pastor Roberto Carvalho, é também pastor Wellington Vidal, que já se encontra aqui em Boa Vista. A diretoria destaca a importância da participação de toda a liderança dos convencionais, considerando a relevância dos temas que serão tratados para o fortalecimento da igreja e o preparo daqueles que recebem o reino de Deus. A presença de todos é indispensável, então vai ser bênção demais. Amanhã, a partir das 8h30 da manhã, pastor, paga um 0800, chegue lá cedo, tome assento para a gente aprender muito mais sobre como você cristão se comporta no meio da sociedade, como a igreja, como você cristão, como você templo, você realmente cristão, você realmente pode impactar a sociedade, baseado em textos bíblicos, não é texto isolado, é que tenha contexto para trazer tudo isso. Você aprende amanhã tudo isso, tá bom? Então, meu abraço, tá bom? A todos aí, que amanhã eu tô cedo lá, sou o primeiro a chegar, tá bom? Ali naquele local, e contando, já tá comigo ligado, pastor Eliel, um abraço, meu amigo Eliel, brigadão pelo carinho, obrigado pela carona ao programa Fé em Ação, tá bom? Nosso programa aqui é Fé em Ação, tem fé, se não tiver ação, a fé é morta, tá? Por isso que eu vou agora nesse momento, eu acredito na sua ação. E se não tiver ação, jamais as coisas serão resolvidas. Eu recebi aqui no programa, uns moradores do bairro União me fizeram reclamação aqui de três ruas, eu falei na segunda, na terça, eu não sei se eu falei na quarta. Rua Valdemar Coelho de Aguiar, Rua Jornalista Humberto e Rua Vicente Aluan. E ontem eu cheguei no programa e recebi mensagem dizendo que as máquinas estavam durante o dia lá. E ontem à noite, depois que eu saí do culto, eu passei nas três ruas. Eu fui lá no bairro, irmã Carly, eu fui lá no bairro ver. E as três ruas foram contempladas com tapa-buraco. A peneira que estava lá acabou. Então, parabenizo a Prefeitura Municipal de Boa Vista, a Secretaria de Obras e Infraestrutura, porque atendeu o pedido do povo. E aonde o povo pediu? Aqui no Fé em Ação. E aqui, quando você pede, eu tenho muita gente me acompanhando por aí. Nessa hora já tem ouvidores de plantão, ouvindo que nós vamos falar no programa. E aqui o que é benefício do povo, nós estamos para ajudar o povo. Se você está nos ouvindo para ajudar o povo, ajude, tá bom? Estamos ali na Rua Ibaraúna também, taparam o buraco lá, na Rua Ibaraúna, passei, tinha uns abertos ainda, mas deixaram preparado, eu acredito que hoje à noite. Eu passo por lá ainda hoje, tá bom? Vou dar uma passada para dar uma observada. Aquilo que eu falo, eu gosto de matar a cobra, apresentar o pau, mas a cobra também. Tem gente que vem do pau, mas a cobra não mostra. Cadê? É verdade? Então aí está resolvido o problema, tá bom? Então isso é com ação. Os irmãos têm fé, mas têm ação. Procuraram o programa. E aí, a gente falou aqui no programa e as autoridades os atenderam. Quero agradecer, muito obrigado à Secretaria de Infraestrutura do município, que atendeu. E você do bairro aí, da sua rua, está cheia de buraco, esse período de sol agora, pode fazer, ligue para cá, a gente vai e fale qual é a rua que você está morando, qual é o bairro que você está morando, e as autoridades estão nos ouvindo. Um abraço aí, um abraço a todos que estão me dando, a obreira Sueli, me dando audiência agora, um abraço, obreira Sueli, obrigado pelo carinho, obrigado pela audiência, o programa Fé em Ação. Aí eu já falei também do evento, falo também agora, sabe de quê? Da corrida. Alô, meu amigo Evangelista Liel, o senhor já se inscreveu na corrida ou você está com somebody love? Se inscreva, porque se o senhor não inscrever, eu vou dar um banho do senhor. Um banho no Liel para ele se despertar. Ele vai tomar um banho para se despertar. Então, 22 de agosto, às 17h30, nós temos aí a corrida dos 111 anos da D Brasil. Categorias corrida kids, caminhada de 3 quilômetros e corrida de 5 quilômetros. Tá bom? Inscrições aí aberto no inscrições abertas no Inscrições Roraima. Você pode fazer a sua inscrição para a caminhada, para o kids ou para os 5 quilômetros. Tá bom? O nosso pastor já se inscreveu, o pastor Isamar já se inscreveu, tá bom? já se inscreveu, pastor Soares se inscreveu, eu não sei se pastor Léo se inscreveu, pastor Léo se inscreveu, pastor Manuel se inscreveu, pastor Daniel se inscreveu, pastor Donier se inscreveu, tá bom? Eu já me inscrevi, todo mundo está se inscrevendo, e você? Não se inscreveu? A igreja que inscrever mais pessoas vai levar, sabe quanto? R$1.000, tá bom? R$1.000. Então faça a inscrição, dia 22, tá bem aí, ó, 22, tá bom, evangelista Robes? Como é que tá as inscrições ainda? Eu acredito que não tem mais nem, não tem, se tem, tem 100, tá bom? Se tem, tem 100 inscrições abertas ainda, porque o povo tá se inscrevendo, tá bom? Foi um montão, então o pessoal tá participando aqui do Santa Cecília. Só vai duas pessoas, do recepcionista ao líder da congregação, soube que o povo se inscreveu no Santa Cecília, tá bom? Todo mundo, as crianças se inscreveram, os que vão caminhar se inscreveram, a irmã Erika Pita se inscreveu, tá bom? Todo mundo tá se inscrevendo. No Kids? É, no Kids, tá bom? Mas se inscreveu, tá bom? Importante se inscreva, né? 18 horas e 14 minutos, trabalhamos com o apoio do Ayrton Veículo Multimarcas. 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Pastor Iraneu, obrigado. Muito obrigado aí pelo carinho, audiência e o programa. 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Um abraço, muito obrigado a todos, a Pizzaria 290 me dando carona agora, meu amigo Júnior, toda a equipe, um abração. 18 e 16, vamos caminhando com fé em ação hoje, nesta noite, a você que está me acompanhando, meu abraço, muito obrigado. A rua do irmão Raimundo é a rua José Cassimiro da Silva, no bairro Senador Hélio Campos. Atenção, Secretaria de Infraestrutura do município, dê uma olhada para a rua José Cassimiro da Silva, no bairro Senador Hélio Campos. Segundo o irmão, diz que tinha um buraco, e não, tinha vários buracos, mas agora gerou em um buraco. Aí ele disse, mas não ficou melhor? Ficou, porque a gente entra dentro dele e sai a rua todinha dentro desse buraco. E aí, um abraço, então aí chamamos a Secretaria de Infraestrutura do município. Márcio, muito obrigado pelo carinho. Comigo na audiência também. É, meu amigo Berg, rapaz, é mamadeira demais. Meu amigo Berg aí tá com o pastor Léo Sampadilha. Meu abraço, meu amigo evangelista Berg, pastor Léo Sampadilha. Obrigado pela carona, obrigado pela audiência ao programa Fé em Ação. Obrigado, viu? Obrigado mesmo. Mandaram uma foto dos dois aqui, ó. Rapaz, é São Paulino, evangelista Berg. Aí o senhor é rubro-negro, não se misturar. Não, água com óleo não se mistura. Um abraço, meu amigo. Muito obrigadão pelo carinho, viu, meu amigo? É, pastor Berg, pastor Léo Sampadilha, obrigadão pelo carinho, obrigado pela audiência ao programa Fé em Ação. É meu amigo Aliel, rapaz. Flamengo jogou essa semana, Aliel? É, ontem eu fiz a pergunta, ninguém me respondeu. E aí, jogou, o que foi que aconteceu? Joga agora no fim de semana com São Paulo, do meu amigo pastor Léo Sampadilha. E ontem o irmão evangelista Jean, um abraço, evangelista Jean, me dando carona aí no Asa Branca número 3, ele disse que o pastor Léo ontem ligou e não estava acertando porque é uma pancada. Diz que o Atlético Paranaense deu no time do São Paulo, né? Mas domingo se prepare, porque a paulada vai ser maior ainda, né? É, o desconto vai ser maior. Diga aí, meu amigo Aliel.
2: Pastor Luiz Mário, falar nisso, o São Paulo perdeu de novo. Flamengo jogou. E o que é que aconteceu com o São Paulo? Aí o Corinthians disse que ganhou do Remo, mas até um dia desse disse que o Remo era cachorro morto. No dia que o Flamengo ganhou era cachorro morto. E agora? Tá morto, não, tá é podre.
0: Alô, meu amigo pastor Aliel, rapaz, um abração, muito obrigado pelo carinho. Daqui a pouco, a partir de 19 horas, meu amigo Cortinho e toda a sua equipe com o programa Modão de Viola Gospel, tá bom? E aí a playlist já tomou conta da irmã Carly Pita, prepara aí de primeiríssima qualidade, tá bom? É bem, é só modão aqui a partir das 19 horas, Cortinho chega com a sua equipe daqui a pouco. Vamos caminhando 18 horas e 19 minutos. Eu entrei no início do programa falando. Os batidores da política dão uma sacudida, uma balançada para lá, para cá. Mas quem será realmente? Ontem eu encerrei o programa falando. E aí? Como é que é o nome? Chá? Quem é o chá de revelação? Quem será? Quem será? E aí? A enquete é: quem seria melhor para tu? É Tenente Velto? É... como é a Jeane Baccarini ou Haroldo da Catedral? Quem será? Quem será o chá da revelação? Vai ser homem ou vai ser mulher? E aí, vai ser menino ou menina? Menino ou menina, né, meu amor? Eita, meu Deus! Rapaz, que embrole é esse, amor? Que negócio é esse, rapaz? 99, rapaz, eu escuto o pessoal dizendo, olha, o negócio tá pra cá, pra lá, mas o homem tem até o dia 5 pra resolver. Tá bom? Por enquanto, tá estudando. Agora, eu acho que foi surpresa, tá bom? Eu acredito que foi surpresa do que foi falado. Evangelista Jean, fala aí, meu amigo.
3: A paz do Senhor, meu pastor. Não fale isso, não. Primeiro tempo era a maior felicidade. Segundo tempo, deu dor de cabeça. É desse jeito. Um abraço aí, meu pastor. Hoje à noite temos vigília no Buritis 1. Todo mundo convidado aí para participar de uma grande vigília lá no Buritis 1. Uma bênção. Deus abençoe.
0: Valeu, meu amigo evangelista Jean. Obrigado. Olha, nós temos aí, eu quero mandar meu boa noite, meu abraço ao meu amigo evangelista Gênio. E ele já manda um convite especial aí, eu quero entregar nas minhas mãos, mas eu conversei com ele hoje. Vem aí o primeiro Canta Calomé. Epa! Primeiro Canta Calomé, no dia 8. É isso, evangelista Gênio, me dando carona agora. Olha, dia 8, lá na Avenida, na Rua Argentina. Aqui deve ser no pátio da congregação mesmo. O primeiro Canta Calomé, com venda de comidas em geral, sorteio. Tem sorteio até de uma novilha por lá. Ele vai me passar todo o detalhe, mas eu já estou antecipando para você que vai ser dia 8 agora de agosto, tá bom? 8 de agosto. Tem aí o Samuel do aplicativo que está falando comigo. Diga aí, Samuel.
4: Pastor Luiz Mário, paz do Senhor.
0: Paz do Senhor, meu amigo.
4: Rapaz, pastor, os São Paulinos estão dizendo aí que bateram no Flamengo no primeiro turno e diz que vão repetir a dose, viu? Diz que vão bater de novo. Diz que eles podem perder para qualquer um, mesmo para o Flamengo. Eita, meu pastor. Rapaz, se o Remo é cachorro morto e a Chapecoense, que está abaixo do Remo, já está enterrado, já tá só os ossos, né?
0: Calma, Samuel, São Paulino. O Samuel teve uma caída para ser o São Paulino. Tá bom? Eita, rapaz, o Remo tá até a imprensa paraense, que eu acompanho muito, é dizer aonde o Remo vai chegar. Ele tá quase na lanterna, tá bom? Tá, Canoa do Remo tá muito embaixo. Perderam o Remo e agora estão solto dentro do mar, entendeu? Tão solto no vendaval, tá, meu amigo Samuel? Um abraço. Muito obrigado, meu amigo Samuel, pelo carinho, pela audiência ao programa. Mas não, Samuel, eu acredito que aquele dia foi um acidente. Tipo, você tá andando de um acidente. Aquele do São Paulo. São Paulo sempre é um time freguês. Aquele ali foi um descuido, um acidente, mas não acontece mais não. Eu acredito que domingo no Maraca a coisa vai totalmente mudar. Né, meu amigo Samuel? Um abraço. Muito obrigado. Samuel me dando carona. Muito obrigado pela audiência, mas a pancada pro Atlético Paranaense diz que tem a gente tonta. Tá bom? Fim de semana aí. Vamos caminhando 18:23. Pode opinar comigo. 9916, como é que tá a rua aí? Tá tudo bem? Passou o inverno. Deu uma estiagem, agora dá para tapar muito buraco na cidade. Dá para tapar buraco nessa cidade para um lado. Dá para tapar buraco. Então aí, vem aí o primeiro Canta Calmé. Se prepare. Vou pegar todo o endereço na Rua Argentina, na congregação Calmé. Aí no dia 8 de agosto. Dia 8 de agosto. Vai ser bênção demais. Aí tem sorteio, tem comida, tem bandas tocando. Você coloca na sua agenda aí. 8 de agosto. Primeiro Canta Calmé. Vamos agora, denúncia aponta falta de materiais de limpeza e higiene na maternidade. Pacientes recebedores denunciam à imprensa sobre a suposta falta de materiais de limpeza e higiene na maternidade de Nossa Senhora de Nazaré nessa última segunda-feira, dia 20. Em vídeo enviado a um jornal, é possível ver que toalhas de criança estão sendo usadas para secar as mãos em um lavatório da unidade. Entre os itens que estão em falta, citados pelo denunciante, estão papéis higiênicos, papéis toalha, álcool para a higienização dos leitos, entre outros. Ainda segundo os denunciantes, a falta dos materiais seria causada por uma suposta falta de pagamento da empresa responsável pelo funcionamento dos materiais por parte da Secretaria Estadual de Saúde de Roraima, CESAL. Em nota, a CESAL afirmou que está adotando providências para garantir a continuidade e o fornecimento de materiais, que o pagamento está seguindo a tramitação normal e deve ser efetivado na próxima semana. Folha de Boa Vista, a nossa fonte. É a matéria que chega conosco aqui sobre a situação aí desse material e a própria CESAL manda uma nota para nós, tá bom? Pastor? Segunda-feira conversamos? Não, eu quero conversar com o senhor hoje ainda, amanhã, tá bom? A gente conversa. Só segunda, aí ele quer falar de futebol, só segunda comigo, né, pastor? Tranquilo, mas esperamos que a gente converse, tá, pastor? Um abraço, pastor Léo, muito obrigado aí pela carona, obrigado pelo retorno. O senhor ontem quase falou comigo de futebol, e eu vim lembrar ontem, né, depois que o Ronildo ligou para cá, falando que o São Paulo não foi muito bem contra o Furacão, e hoje a gente reforça aqui, né, mas você tem companheiros aí, o Samuel, que me parece que é São Paulino, tá bom, falou comigo aqui, tá bom, pastor Léo, fique tranquilo, você não tá só nessa não, tá, você tem alguns companheiros também para lhe ajudar e dar força, tá bom, abraço, pastor Léo, muito obrigado. Furtos em unidades da CAE causa prejuízo. Tá bom? Um abraço, meu amigo Samuel. Aí, o homem botou pra mim que é corintiano. Meu Deus! Aqui é Timão, pastor. Aí. Um abraço, meu amigo Samuel. Rapaz, Samuel. Por isso que o Samuel não gostou, porque o pastor Léo disse que é cachorro morto remo. Tá bom? Um abraço, meu amigo Samuel. Obrigadão, Samuel. O senhor é gente boa demais. Mas tem esse defeito, né? O ser humano não é perfeito. Torcer pro Timão, tá bom? isso é verdade, irmão. Mas os outros aqui têm muito defeito. O pastor Léo, meu amigo demais, pastor Léo, mas tem esse defeito, né? Olha aí ele botando aqui. Olha ele botando, o que que tá botando aqui? É, beleza, tá bom? Um abração, muito obrigado a todos que me dão carona agora ao programa Fé em Ação. Aquele abração, muito obrigado pelo carinho. Obrigado pela audiência ao programa Fé em Ação. Todos me dando carona agora, um abraço. Muito obrigado. Comigo na audiência, o pastor Isamar Ramalho também me dando audiência agora. Um abraço, muito obrigado, pastor. Muito obrigado pelo carinho. Obrigado pela audiência ao programa Fé em Ação. E aí, furtos em unidade da CAE causa prejuízo de 46,9 mil em Boa Vista. A Companhia de Águas e Esgoto de Roraima, CAE, registrou nas últimas semanas 5 furtos de cabos elétricos e equipamentos e unidades de sistema de abastecimento de água em Boa Vista. As ocorrências foram identificadas em poço localizado no bairro Centenário, Santa Teresa, Jardim Floresta, Saída de Salomão, além do Centro de Reservação e Distribuição do CRD Tancredo Neves. Segundo a CAE, os furtos causaram prejuízo estimado a 46.900 e impediram a produção de aproximadamente 68 milhões de litros de água durante o período em que as unidades ficaram fora da operação. Além dos cabos e equipamentos criminosos, também furtaram painéis de proteção e danificaram estrutura que abrigam ao sistema das unidades. Os casos são investigados pela Delegacia de Repreensão dos Crimes contra a Administração Pública. A Polícia Civil de Roraima, a apuração busca identificar autores do furto e possível envolvidos na compra da receptação dos materiais. De acordo com o presidente da CAE, James Serrador, a paralisação das unidades afeta diretamente a distribuição de água para a população. Cada poço paralisado representa menos água sendo produzido e distribuído para a população. Além do prejuízo financeiro para a companhia, o maior impacto é o sentido pelos moradores, que podem enfrentar baixa pressão e interrupção do fornecimento de água fibra. Após cada ocorrência, as equipes técnicas da companhia realizaram reposição dos cabos e substituição de equipamentos e a recuperação das unidades atingidas. A CAE informou que a repetição dos furtos dificulta a normalização do sistema, já que os materiais precisam ser adquiridos por meio de processo administrativo e não estavam previstos para atender ao volume de ocorrência registrada. A companhia orienta que qualquer movimentação suspeitas nas proximidades de poços, reservatórios e demais unidades operacionais sejam comunicados imediatamente à autoridade de segurança. Folha de Boa Vista, a nossa fonte. A população, eu acredito que isso aqui, eu vou fazer um comentário em cima, eu quero ver a sua opinião. Isso acontece porque tem alguém comprando esse material. No dia que impedir essas pessoas que compram, eles não vão mais roubar. E essas primeiras pessoas têm que ser realmente punidas também, esses compradores, porque eles sabem de onde está vindo. Isso traz um prejuízo para o Estado, para a companhia e também para os moradores, tá bom? Porque o povo fica sem água, é roubo constantemente e roubo de cabo. Ali na 174 roubaram o cabo da elétrica todinha ali, teve que refazer já aéreo. Lá na RR-205 ali do satélite, estão trabalhando. Eu acredito que não concluíram o trabalho ainda. Roubaram todos os cabos que tinha ali, estava nas escuras ali, a RR-205. Isso é o quê? Esses vândalos têm que ser presos. Tem que ser presos. E quem compra também tem que ser preso. Porque se alguém está roubando, é porque alguém compra também. Então você pode opinar comigo, se você vê alguma movimentação, entre em contato com as autoridades. Ah, mas eu deixo roubar, porque não, é o nosso dinheiro que está indo. É o nosso dinheiro e a população sofre com isso, porque fica sem água. Veja, reclame, ajude. Tem gente que destrói patrimônio público. Ah, isso é público, mas quando se torna público, quando quebra, vai sair dinheiro do nosso bolso de novo que seria aplicado em algo, agora ser aplicado na reforma de uma coisa. Quebra essas paradas de ônibus ali de vidro que foi prometido para ex-prefeita na época, com central de água, o pessoal quebra aqueles vidros, porque é caríssimo. Não é verdade? Então, vamos ter cuidado com o patrimônio público. 9916, cadê meu amigo? Rapaz, cadê Nivaldão? Nivaldo não tem participado do programa, Nivaldo não tem opinado com esse imbróglio da política aí, que ninguém tem vice ainda. Será que vai manter a Bacarini como vice? Porque o Flávio Bolsonaro, o que ele quer é que ela seja vice. Só que o povo, não sei, vão fazer um levantamento,
5: Porque era o tenente, o subtenente Véu. Mas quando ele chegou lá no evento, ele já soube que não era mais o nome dele. Ele já soube que era outro nome que estava lá. E esse outro nome também não foi apresentado. Porque Flávio Bolsonaro já apresenta agora a Gerlane Bacarin. E aí? Bom, vai ser resolvido, vai? Beleza, vai ser resolvido. Então vamos aguardar. E nas convenções a gente vê aí como é que vai. E a gente quer saber também quem é o vice do Soldado Sampaio. Porque a que foi a suplementar já está tá fazendo sua campanha de deputado, é pré-candidato a deputado estadual. A Taylia Pérez. Quem será? Há rumores que diz que pode ser Edilson Damião. Você acredita que pode ser o Edilson Damião? Não, você não acredita, não. É, já houve rumores por aí. Ah, o povo disseram que pode, mas eu acredito nessa história, mas começaram já a fortalecer isso aí. Eu não tenho certeza. Eu estou trazendo aqui o que eu ouvi, mais ou menos comentários, mas não estou trazendo aqui uma fonte segura, não de maneira alguma. Tá bom? E vamos aguardar, porque tem muita água para passar debaixo da ponte por aí. Né? Muita água para passar debaixo da ponte. 18h34, eu vou chamar o intervalo. No segundo bloco do programa, nós vamos trazer manutenção de prédio público em Bonfim. Pode custar 4,26 milhões. É muito dinheiro. Como também vou falar de São Luís do Anauá, que um parque de vaquejada está custando aí quase 14 milhões. Já a gente volta.
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1: Muito bem, de volta, 18 horas e 37 minutos. Lembrando a você que amanhã, tá bom? Amanhã tem grande programação amanhã, tá bom? Amanhã o seminário é dia 25, 26, seminário. O Cristão e a Sociedade, esperamos por você, ali na Avenida Benjamin Costeiro, número 2042, no centro da nossa capital. A diretoria da AD Brasil, a diretoria da Assembleia de Deus AD Brasil, convoca todos os pastores, evangelistas, líderes de congregação, corpo diaconal, conselheiros, coordenadores e departamentos, liderança em geral. Você que exerce uma função, tá bom? Você que é líder de departamento de senhores, de senhoras, de crianças, é professor da escola bíblica dominical, superintendente, você que exerce uma função na congregação aí, jovens, auxiliares, professores, liderança de modo em geral, para participarem em geral, e também convencionais para participar do seminário Cristão e a Sociedade. Será realizado no dia 25 e 26 de julho, na sede nacional da AD Brasil, localizada na Avenida Benjamin Constantino, número 2042, no centro da nossa cidade. Será um tempo de edificação e aprendizado e fortalecimento da convivisão cristã. O povo, por meio de estudos fundamentados nas escrituras, abordando o papel da igreja, da família e do cristão diante da sociedade contemporânea. O seminário contará com a participação da missionária Teca Brede e o pastor Roberto Carvalho e o pastor Wellington Vidal, vindo lá do Goiás. Um abraço. Então, hoje, o pastor Wellington Vidal já está em Bucajaí. Também hoje está ministrando a palavra do Senhor hoje, de uma grande programação em Bucajaí. Tá bom? Amanhã, a partir das 8h30 da manhã, na sede nacional. Você é o nosso convidado, você que é líder. Não, pastor, mas eu trabalho pela parte da manhã até meio-dia, ok? A partir das 14 horas, o horário vai assim, ó. Horário, para que você não possa se perder. Algumas pessoas andaram me perguntando, pastor, qual é o horário? Manhã, 8h30 da manhã, às 12, à tarde, das 14 às 17 e à noite, das 19 até às 22 horas, no domingo, pela manhã, das 8h30 a 12 horas, tá bom? E aí encerra essa grande programação, onde você vai aprender muito mais da palavra de Deus. Comigo, pastor Misael de Paula. Um abraço, pastor Misael de Paula, me dando carona. Um abração, muito obrigado ao senhor, toda a sua família. Muito obrigado, tá bom? Muito obrigado por você me dar carona. Pastor, cuidado nos buracos na cidade por aí. Não bata o carro no buraco, porque eu não gosto muito de velocidade. Tenho muito medo de buraco, entendeu? Diga por aí, tá tudo bem? A buraqueira saiu já, já passou o tapa-buraco. Onde o tapa-buraco tá aí? Tá na sua rua, passou por aí. Como é que tá as coisas saindo? Vamos, fale pra gente aqui. Fale, meu amigo Nivaldão. Vem pra cá, Nivaldo.
2: Pastor, o nome Flamengo na boca dos antiflamenguistas é igual mel, é doce. É doce. O Flamengo vai ganhar, vai derrubar aquela muralhazinha. O São Paulo, ele vai querer jogar recuado, não vai adiantar. Mas a gente vai ganhar. Não vai ser fácil, né? Porque nenhum jogo é fácil, né? Mas vamos ganhar. E sobre o... quem vai ter o chá de revelação para os vice, né? Não pode ser gêmeos, né, pastor? Não pode ser gêmeos,
1: não,
2: né?
1: Não,
2: tem que
1: não.
2: Sair só um, né?
1: Não, só um.
2: Tem que sair um, ou a mulher ou o homem, né?
1: É...
2: mas de repente, pastor, nesse chá de revelação, se sair gêmeos, como é que fica? Será que o que sair primeiro é o que vai ser o vice, né?
1: Nivaldão aí, pastor. Chá de revelação dos vices, rapaz. Meu Deus, rapaz, Nivaldo, não pode ser gêmeo, não. Tem que sair um primeiro aí. Tem que sair um primeiro, tá bom? E aí, será que vai ser menino? Será que vai ser menina? Epa, vamos aguardar, porque daqui até o dia 5 de rodo, a gente vai saber que muita coisa vai rolar por aí, tá bom? Meu amigo Cortinho, um abraço, Cortinha. Daqui a pouco chega com toda a sua equipe aí no Modão de Viola Gospel. Até 9 da noite. Até 9, é muita viola, é muito modão, é muita música pra você aqui na Parente FM. Vamos lá, 18h42, vou correr porque o Cortinho tá daqui a pouco, chega aqui com a equipe dele. 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
1: Eita, menino, mas que coisa boa. Esse é o programa Modão de Viola Gospel, apresentado aqui pela Parente FM 105,9, a rádio que toca a família. E você do outro lado? Você do outro lado? Você do outro lado é a pessoa mais importante do rádio brasileiro, é o ouvinte e também a ouvinte, né? Isso. Então já começo liberando aí, você já pode ligar, caso queira participar do programa. É o 991-16-1059, tá? Tem aniversário por aí? Mande pra cá que nós estamos pra dar continuidade na festa por aqui, tá bom? Beleza? Pois é, mas onde viola gospel também anima, tá? Por isso, mande mensagem para o 991-16-1059. Se não quiser mandar ligar ao vivo, você pode mandar mensagem de texto, você pode mandar áudio. Tem problema não, tá bom? Todo jeito é jeito. E hoje é 24, né? É, rapaz, é 24 de julho de 2026. E nesse momento agora são precisamente 19 horas e 9 minutos. Repetindo para você, 19 horas e 9 minutos. Boa noite, né? Isso. Trabalho hoje na mesa de áudio com Carlin Pita, direção de programação, doutor Alexandre de Paula, direção geral, Jacqueline Parente, e na produção e apresentação do programa Modão de Viola Gospel de hoje, seu amigo Costinha, juntamente com o professor Machado e participação especial do nosso diácono, né, professor? Diácono Ademir, diretamente de Manaus, Amazonas, Brasil. É, tá? Então aguarde aí que daqui a pouco o diácono Ademir vai pregar a palavra de Deus aqui no programa Modão de Viola Gospel. Só lembrando para você que isso é uma mensagem, tá bom? E não tem enganação não, que nós trabalhamos correto, graças a Deus. Então, se você quiser pedir sua música, pode pedir, 991-16-1059. Quer ter um aniversário, como eu já disse? Mande para cá que nós vamos dar continuidade na festa. E assim sucessivamente, sua oração, pedir oração, tá? Tá doente? Essa oração que a gente ora, nós não fazemos nada, não curamos você não. Mas Deus cura, tá? É, Deus cura. Então, vamos para cima, que Deus é Deus e Deus é que faz as coisas acontecer com a gente, tá? Aí a irmã Sérgio Ferreira já diz assim, deixa eu ver aqui rápido. Boa noite, irmão Costinha, irmão Machado e todos os ouvintes e irmãos da Rádio Parente FM. Tá? Obrigado aí, irmã, pela audiência adorável do programa Modão de Viola Gosta, tá bom? Irmã Sueli Ferreira já tá. Ela tá ouvindo pelo celular, pelo Radiosnet. Irmão Costinha, tô sem rádio. Eu tô ouvindo pelo Radiosnet. Não tem jeito de arrumar um rádio pra mim, não? Irmã, naquele tempo tinha, agora, não sei, vamos ver aí. Vamos ver se tem um patrocinador, tem um ouvinte, que tem um rádio já aposentado por ali, mas que fale ainda, que pegue aparente, pra gente ver se a gente consegue essa façanha. De primeiro, pra mim, conseguir um rádio era fácil demais. Era só acionar meu patrocinador e pronto. Hoje, não tenho nem coragem mais de andar. Coitado. Mas é assim mesmo, é o tempo, né? A idade, é isso. Mas não estou arrependido por isso não, por quê? Porque graças a Deus tenho vivido bastante, né? Então só tenho que agradecer a Deus por viver bastante nesse mundo. 60 e tantos anos, é muitos dias. Eu não tenho que reclamar nada. Mas, bora, ó, te ajeita aí. Quero ver aqui, tem mais coisa por aqui. Tô dizendo? O... Carla Impita, ajeita aí o áudio aí. Já?
2: Rapaz, senhor irmão Costinha, irmão Machado. Eu sou a irmã Ivanilde aqui do Alvorada. Estou à escuta do programa que vocês estão realizando aí na Rádio Parintins. Eu quero ouvir a canção do cantor Creudo Costa, Nunca Mais Lodebar.
1: Ah, ok, irmã Ivanilde, né? É, Ivanilde mesmo. Muito obrigado, irmã Ivanilde, aí no Jardim Equatorial, né? Aonde? Ah, no Alvorada. Muito obrigado aí pela sua audiência. Daqui a pouco a senhora vai... Já vai ouvir nesse primeiro triplex aí, viu? Tá bom? Muito obrigado aí pela audiência, tá? Deixa eu ver aqui. É. Tá bom, então. Pois é, então agora são precisamente 19h14. Passa o senhor, professor Machado.
3: Olá, senhor Costinho, graças a Deus. Estamos aqui mais uma vez através da Rádio Parintins 159, a rádio que toca a família, né? E vamos começar pedindo a graça do Senhor, né? Maravilhoso Deus, tu és santo, Pai, tu és poderoso, Deus de poder, meu Senhor, santo é o teu nome, Deus da glória. Toda honra e toda glória, Deus, é para ti, que é digno de honra e glória. Pai, santo, nos abençoe, nos dê graça. Usa-nos como instrumento santo nas tuas mãos, Pai. Abençoa Deus, fala conosco, também abençoa cada um dos nossos anunciadores culturais, também os nossos ouvintes. Dai graça a todos nós, meu Pai, eu te peço e agradeço em nome de Jesus. Amém.
1: Amém. Agora são 19h14, Carla Impita, então vamos aí para o primeiro triplex musical, já coloca aí Cleudon Costa, tá bom?

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0: Eita, menino, mas que coisa boa. Esse é o programa Modão de Viola Gospel, apresentado aqui pela Parente FM 105,9, a rádio que toca a família, né? É, rapaz, que coisa boa. Você do outro lado? Você do outro lado é a pessoa mais importante do rádio brasileiro. É ouvinte também, a ouvinte, né? Então, rapaz, por que você não liga para cá, 991-16-1059? Você aproveita. Aproveita porque o programa é meu, é seu, é nosso, tá? É de Deus, em primeiro lugar é de Deus, né? Depois vem aí a gente, tá? Quer pedir sua oração? Peça, a gente tá aí pra orar. Nós não vamos fazer milagre, não. Quem faz milagre é Deus. A gente pede e recebe aí, né? Deus fará o milagre por você, que nem já fez por várias pessoas durante esses 9 anos. É, curou gente, Deus curou gente até de câncer aqui através do programa Modão de Viola agora. Gente do Rio de Janeiro, camarada estava desesperado. Veio aqui para Roraima para vir para o programa, chegou aqui, não se achou com força espiritual. Não veio, mas clamou, pediu, chorando, queria oração, ele sabia que dessa vez ele ia morrer, que ele estava com câncer. E a gente oramos aqui, Deus abençoe ele grandemente, e agora ele dá testemunho. Então, é assim que funciona, tá? Agora funciona é assim. É, como eu estou falando aqui, a gente, na verdade, não tem poder nenhum para nada. Eu não, quem tem é Deus, tá? Então ligue para cá, 991-16-1059, peça aí a sua oração. Você não vai se arrepender não, tá bom? E essa semana, agora, né? Nós vamos chamar diretamente de Manaus, Amazonas, Brasil, o diácono Ademir. Ô, Carlinhos Pita, prepara aí. Vamos chamar o diácono Ademir, mas antes quero mandar uma boa noite para o Souza. O Souza lá no Santa Teresa, né? Ele que curte o nosso programa. Muito obrigado, Souza, aí pela audiência do horário. Aí do programa Modão de Viola Gospel no bairro Santa Teresa, né? Muito obrigado. Aí na Realce Variedades. Não deu dia ainda essa semana, mas tirar um dia aí para ir bater aquele papo lá com meu amigo Souza. Porque minha irmã, que cuidava de mim, das coisas, minhas coisas, até inclusive de remédio na minha boca, na minha saúde, ela foi operada. Também foi atrás de saúde, né? Graças a Deus ela conseguiu e agora está tirando os dias de folga, né? Parando aí no tempo para ficar boa. Já? Então vamos lá. Atenção, Ademir, diácono Ademir, diretamente de Manaus, Amazonas, Brasil. Vamos lá.
1: Boa noite aos amados irmãos e ouvintes da Rádio Parente que nos acompanham nesse momento. Eu vos saúdo a todos com a paz do Senhor Jesus, amém? Amados, eu convido a todos a abrirem as suas Bíblias no livro de Romanos, no capítulo 6, no versículo 23. Amém? A palavra de Deus nos diz o seguinte: porque o salário do pecado é a morte, mas o dom gratuito de Deus é a vida eterna em Cristo Jesus, nosso Senhor. Amém? Esse texto nos diz, amados, que quando nós pecamos, nós morremos espiritualmente para Deus. Porque a palavra de Deus diz que o pecado faz separação entre nós e Deus. E onde está esse texto? Aqui, Isaías 59, verso 2, está escrito assim, vamos ler. Isaías 59, verso 2 diz assim: mas as vossas iniquidades fazem separação entre vós e o vosso Deus, e os vossos pecados encobrem o seu rosto de vós, para que vos não ouça. Olha só, o que que esse texto está dizendo? Que o pecado nos separa de Deus. Então, amados, quando nós pecamos, nós estamos separados de Deus, e nós precisamos fazer o que agora? Ir a Cristo. E aqui diz que o salário do pecado é a morte, mas o dom gratuito de Deus é a vida eterna em Cristo Jesus. O dom gratuito. Vamos ler aqui Efésios capítulo 2, verso 8 e 9. Esse dom gratuito que Deus nos dá. Olha só. Diz assim: Porque pela graça sois salvos mediante a fé, e isso não vem de vós, é dom de Deus, não de obras para que ninguém se glorie. Olha só como Deus, na sua infinita sabedoria, misericórdia e bondade, amados, o que, que ele fez? Ele nos deu a salvação de graça, não por obras. Porque, amados, se a salvação fosse por obras, quem iria se salvar? O rico. O pobre não. Porque o rico pode fazer boas obras, distribuir cesta básica, ajudar quem ele quer, que ele tem dinheiro. O pobre não tem dinheiro. Então, iria para o céu os ricos, pelas suas boas obras, e os pobres não iriam para o céu. Então, Deus, querendo alcançar ricos e pobres, todos os seus filhinhos, sem exceção, o que, que ele fez? Nos deu a salvação de graça. Pela graça sois salvos mediante a fé. E isso não vem de vós, é dom de Deus. Não de obras para que ninguém se glorie. Amados, Deus, ele nos deu a salvação de graça. A graça é um presente. E para que nós recebamos um presente, é preciso fazer o quê? Como é que eu recebo um presente, amados? Tenho que estender a mão para receber um presente. Então, a graça é um presente. O que é que eu devo fazer para receber o presente? Estender a mão. E qual é o estender a mão? Exercer fé em Jesus Cristo. Ele morreu na cruz do Calvário, derramou o seu sangue ali para cancelar os nossos pecados, as nossas transgressões, e assim nós podemos ter direito à salvação e à vida eterna que perdemos lá no Éden com os nossos pais, quando eles pecaram. Agora sim, vamos a Cristo. Então, amados, nós pregamos o evangelho e muita gente diz assim, não, eu não vou não, eu não aceito, eu não vou me batizar, eu não vou ouvir a palavra porque Deus não me perdoa, que eu já pequei demais. Amados, isso é desculpa. Por quê? Porque Deus perdoa os nossos pecados. Quando nós pecamos, vamos a Cristo e Ele nos perdoa. E onde está escrito? Aqui, primeira carta de João, no capítulo 1, no versículo 9. Vamos ler. Aqui está. Amém? Se confessarmos os nossos pecados, ele é fiel e justo. Ele quem? Jesus Cristo. Para nos perdoar os pecados e nos purificar de toda injustiça. Amém? Vamos dar um pulinho aqui mais na frente, na mesma página, só pulo um versículo. No capítulo 2, verso 1, diz assim, filhinhos meus, estas coisas vos escrevo para que não pequeis. Se todavia alguém pecar, temos advogado junto ao Pai. Jesus Cristo, o justo. Olha que bênção, que maravilha. Aqui está a resposta para essas pessoas que dizem que não tem perdão. Jesus Cristo perdoa os pecados. Então, amados, isso aqui é a palavra de Deus. Quando ele diz que quem dá a graça e quem dá a fé é Deus, nós precisamos ler a Bíblia. Porque Romanos 10, vamos ler Romanos capítulo 10, verso 17, diz assim, Romanos 10, 17, e assim a fé vem ao ler a palavra de Deus, ao ouvir a palavra de Deus. Olha só, precisamos ler a Bíblia, precisamos ouvir a palavra de Deus, a Bíblia Sagrada, e ler a palavra de Deus, não só ler, amados, precisamos colocar ela no nosso coração, a palavra de Deus, colocar em prática. Assim a fé vem. Deus nos dá a fé lendo a Bíblia. Deus nos perdoa lendo a Bíblia. Aqui estão os textos. Amados, nós precisamos anotar esses textos para ler. Anotar todos eles. É importante ler a palavra de Deus. Porque quando nós pecamos, nós precisamos ir a Cristo, pedir perdão pelos nossos pecados e Ele nos perdoa. Então, amados, que Deus nos dê entendimento para essa palavra e que nós possamos pregar o evangelho para as pessoas que não conhecem Jesus Cristo. Vamos ao último texto aqui, amados, em Romanos, no capítulo 8, verso 1. Romanos 8, 1, amados, como é que está escrito? Aqui, olha lá. Agora, pois, já nenhuma condenação há para os que estão em Cristo Jesus. Olha que bênção maravilhosa. Amados, quando eu e você pecamos, nós precisamos fazer o quê? Ir a Cristo, pedir perdão. Ele nos perdoa, perdoa, diz a palavra. E aqui confirma, pois agora nenhuma condenação há para os que estão em Cristo Jesus. Amém? Glórias ao nosso Deus. Oremos. Grandioso Deus e eterno Pai, neste momento nós queremos te agradecer, porque nós ouvimos a tua voz através da pregação da tua santa palavra. Nós queremos te pedir que as bênçãos dos mais altos céus e a unção do Espírito Santo nos abençoe, nos alcance nesse momento, Senhor, para que nós possamos levar a Tua mensagem, a Tua palavra para as pessoas que não Te conhecem. Pai querido, aumenta a nossa fé, nos dê paz mesmo em meio ao grande conflito que vivemos. Nós oramos agradecidos em nome de Jesus Cristo, que vive e reina para todos sempre. Amém. Boa Amém. Noite a todos, que Deus nos abençoe e até a próxima oportunidade.
0: Amém. Pois é. Tá vendo? É isso. É a palavra de Deus aí vindo diretamente de Manaus, Amazonas, Brasil, pelo diácono Ademir. Tá? Deixa eu ver aqui. Mário Sérgio, muito obrigado aí pela audiência. Luiz Mário Severo também com a gente. E agora entrou o Jarquinério, né, rapaz? Olha aí. Muito obrigado aí, Jarquinério, pela audiência do horário do programa Modão de Viola Gospel aqui na Parente FM 105,9, a rádio que toca a família, tá? E eu prometo a você que, se Deus quiser e Ele quer, no próximo final de semana, nós vamos ter duas pregações, duas participações especiais aí do diácono Ademir, diretamente de Manaus, Amazonas. E atenção, você é pastor, você é missionário, você prega a palavra de Deus? Prega? Você quer fazer participação no programa Modão de Viola Gospel? E no final, você ainda tem o direito de divulgar a sua igreja, dar um endereço, fazer convites e tudo mais? Quer, né? Então, se quer, você liga para 0 Operadora 95, vale para o Brasil inteiro. 0 Operadora 95 991 32 4009. Você manda para mim, para a produção do programa, eu vou analisar e na sexta-feira eu vou colocar, tá? Esse aí vem diretamente de Manaus, Amazonas, Brasil, diretamente para mim. Aí eu analiso e coloco aqui no ar para você que está em casa ouvir aí a palavra de Deus, tá bom? Então, beleza, tá tudo certo. Então, deixa eu ver aqui agora. Vamos para cá. São 19 horas e 42 minutos. Carla Impita, em nome de Gênesis Materiais de Construção e também Araújo Aposentadorias, nós vamos para mais um triplex musical.

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2: Eita, menino, mas que coisa boa. Pois é, né? Eita, nós, Net Paixão, muito obrigado aí pela audiência, né? Do horário aí do programa Modão de Viola Gospel. E nós estamos agradecendo aí a todos os ouvintes, né? Você que está em casa, você que está ouvindo o programa, mas não está participando, nós também estamos agradecendo, tá bom? Sem problema nenhum. Mas agora eu quero falar da Igreja Mundial do Poder de Deus. A Igreja Mundial do Poder de Deus, ela fica localizada ali na... Essa que eu vou falar, né? Porque tem Igreja Mundial do Poder de Deus aí para todos os lados. Tem no centro, Nova Cidade, tem Caramã, tem Santa Teresa. Vou falar da do Pintolândia, mas todas estão valendo, tá? Todas elas estão valendo. Fica ali na rua Laura Pinheiro Maia, essa que eu estou falando, né? 1224 Pintolândia. Pastor Alvimar está esperando por você. E a missionária Núbia, ela está lá no Caranã, tá? Eles estão com duas igrejas mundiais. Pastor Alvimar com, aí no Pintolândia e a missionária Núbia lá no Caranã. Essas duas pessoas são pessoas de Deus, ungidas de Deus. Quando elas oram na pessoa e pedem, clama a Deus, Deus atende. Então, procure a Igreja Mundial do Poder de Deus, o seu bairro, onde você mora, e visite-a, porque ali só tem coisas, muitas coisas boas, tá bom? Quem mais por aqui? Quero mandar meu boa noite também para o Assis e sua esposa Edneide, eles que curtem de montão o nosso programa, e nós do lado de cá só agradecendo, tá bom? Beleza? Você quer divulgar a sua igreja, mas não tem tempo de vir por causa dos cultos, você manda mensagem de áudio, não tem problema não, tá? Manda o áudio, aí você, no áudio, você lê a palavra, prega, depois faz a oração, em seguida, você dá o endereço da sua igreja, aonde você participa, onde você congrega, e tudo mais, tá bom? Faz convite. Nós estamos abertos para a palavra de Deus, tá? É isso. Aí você entra em contato com o meu celular, é o 995. Pode mandar de fora também, não tem problema. 95-991-32-4009. É a produção do programa Modão de Viola Gospel, tá bom? Eu vou analisar e aí coloco aqui. No programa, tá? Faz que nem o diácono Ademir, ali, diretamente de Manaus, Amazonas, Brasil, fazendo participação aí conosco. Toda a sexta-feira ele faz aí a participação dele, tá bom? Ele não divulga a igreja dele, mas a igreja dele é adventista, tá? Em Manaus, tá? igreja do Ademir, diácono Ademir, é adventista. Então, você que tem sua igreja, você que congrega,